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1: É isso aí, de volta juntinho.

0: Agora em Palmas, 9:07.
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0: Por aqui a música não para. Larissa Pires, a tua palavra, mas vou curar você. E essa vai para minha amiga Célia. Oh,

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Toca da Paz. Vamos juntinho até as 10. Rádio Paz FM. 9h20, Thales Roberto chegando por aqui. Deus da minha vida. Vai lá pra minha amiga missionária Thelminha e missionário Israel Barreto. Lá no Taquarizão.

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1: Que lindo, gente! Nascemos para isso, Josué.
2: Como é bom adorar a Jesus.

Pastor Ataú, mesmo assim Jesus me abraçou. Oh, detalhe, eu sou pequeno e ele grande. É. E tem mais, põe na conta.

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Maravilha, maravilha. De volta aqui juntinho com você, isso mesmo, 9h50. É, chegou a hora, né, meu povo? Mas antes, evangelista Jadson passou por aqui. A paz do Senhor, cantora Elianai. Gostaria de ouvir o louvor com Beto Chaves, participação de Sara Chaves, Grito da Alma. Ofereço a todos plantonistas. Valeu, evangelista Jadson, Deus abençoe. Eu vou ficando por aqui, você continue por aí, não desligue o rádio. Claro, daqui a pouquinho, já, logo mais às 22 horas, tem conexão de líderes. Mas, se assim o Papai do Céu permitir, eu espero por você amanhã. Aguardo você para juntinhos, né? Demos continuidade a essa semana com mais uma edição do Toca Toca da Paz. Forte abraço, beijo no coração. Fiquem todos na paz do Senhor Jesus. Fui!

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1: Palmas, 22 horas e 15 minutos.
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1: Meus irmãos, paz do Senhor Jesus, um grande prazer estar aqui mais uma vez para falar acerca da poderosa palavra de Deus que tem poder para mudar histórias, transformar realidades, para exortar, para consolar. Ela é apta, ela é viva, ela é eficaz e eu tenho certeza que por conta disso, pelo fato de nós falarmos acerca da palavra de Deus, sua vida pode ser edificada, sua fé pode ser fortalecida nesses minutos em que estaremos aqui falando acerca da verdade da palavra. Hoje falaremos acerca de uma temática extremamente importante, absolutamente central em toda a Escritura Sagrada. Falaremos acerca do Senhor Jesus Cristo e de sua obra redentora. Abordaremos aqui então o assunto principal, o assunto mais lindo, mais maravilhoso que pode ser abordado, a pessoa maravilhosa do Senhor Jesus Cristo, que realizou uma obra perfeita para a remissão dos nossos pecados na cruz do Calvário. É certo, porém, mencionar que o Calvário é o ápice do plano da salvação, mas esse plano, desde o Antigo Testamento, vinha sendo apontado desde as antigas alianças, desde o Éden. Logo após a queda, nós já temos a promessa de redenção em Gênesis 3:15. E nesse sentido, posteriormente, nós já temos um símbolo que aponta para o Senhor Jesus, aquele animal que foi morto no jardim para cobrir as vergonhas do homem. Nós temos, prosseguindo no Antigo Testamento, as alianças. Nós temos todo o sistema levítico que possuía de forma recorrente o abate, o sacrifício de animais, que era um sacrifício para remissão de pecados, mas um sacrifício absolutamente limitado e temporário. Nós temos, posteriormente, no Novo Testamento, veremos a figura do Cordeiro perfeito, cuja eficácia é plena. Esse sacrifício, o sacrifício do Senhor Jesus, não é limitado e temporário como os sacrifícios que nós vimos no Antigo Testamento, o sistema levítico. Ele é plenamente perfeito, uma obra consumada, perfeita, que não necessita ser repetida. Nós temos ainda o prosseguimento no Antigo Testamento de toda a palavra de Deus apontando para a pessoa bendita do Senhor Jesus Cristo. Nós temos os profetas, maiores, menores, falando para o homem acerca do Senhor Jesus. Profecias como as localizadas nos textos proféticos do Antigo Testamento, como o texto de Isaías 53, que apontava para o servo sofredor, o Senhor Jesus Cristo. E todo esse Antigo Testamento, que segundo Hebreus apontava para o Novo Testamento como sombras, foram a gradativa revelação do plano salvífico que tem sua centralidade em Cristo Jesus. E o ápice da revelação do plano salvador se dá no Calvário. E é sobre essa pessoa tão maravilhosa, o Senhor Jesus Cristo, plenamente homem, plenamente Deus, que nós falaremos nesta noite. O Senhor Jesus, que é o único mediador entre Deus e os homens. O Senhor Jesus, que, conforme João 14:6, é o caminho, a verdade e a vida, e ninguém vai ao Pai senão por Ele. Falaremos acerca do Senhor Jesus Cristo, nosso Senhor e nosso Salvador. É mediante a nossa fé depositada nele que nós somos justificados. A sua justiça perfeita é imputada a nós e nós somos aceitos diante de Deus. Louvado, engrandecido e glorificado seja o Senhor Jesus Cristo. Aqui comigo hoje, mais uma vez nessa bancada, tenho o privilégio de ter o meu amigo, pastor Marcos, que estará nos ajudando mais uma vez aqui, falando acerca da poderosa palavra de Deus. Estamos hoje falando acerca do Senhor Jesus Cristo. Pastor Marcos vai se apresentar e já pode ficar à vontade para dar seguimento nessa temática. É com o senhor, pastor Marcos.
13: Boa noite, a paz do Senhor, queridos irmãos, ouvintes desse programa, amigos. Estamos aqui esta noite para falar a respeito do Filho de Deus, o nosso Senhor e Salvador Jesus Cristo, à luz da palavra de Deus, dentro de uma perspectiva bíblica, falar a respeito da cristologia, falar da discorrer a respeito da divindade de Jesus Cristo, da humanidade de Jesus Cristo e quais são as implicações isso para a nossa vida, para o nosso credo, para a nossa declaração de fé. E nós cremos que Jesus Cristo é o Filho de Deus, é o Salvador do mundo, é o Verbo encarnado. Eu quero ler a palavra de Deus em 1 Colossenses, capítulo 1 e versículo 16, que diz assim: porque nele foram criadas todas as coisas que há nos céus e na terra, visíveis e invisíveis, sejam tronos, sejam dominações, sejam principados, sejam potestades, tudo foi criado por ele e para ele. E ele é antes de todas as coisas, e todas as coisas subsistem por ele. Glória a Deus. Aqui está a declaração do apóstolo Paulo a respeito da divindade de Jesus Cristo. Está aqui explicitando o atributo de eternidade que é só devida ao nosso Deus, a segunda pessoa da Santíssima Trindade. Ele diz que ele é antes de todas as coisas e todas as coisas subsistem por ele. Ele está falando da pré-existência do Filho de Deus. E para um versículo paralelo desse texto está em São João, também capítulo 1, que diz assim: no princípio era o Verbo, e o Verbo estava com Deus, e o Verbo era Deus. Todas as coisas foram feitas por ele, e sem ele nada do que foi feito se fez. No princípio era a palavra, o Logos, era o Verbo. E o Verbo estava com Deus, e o Verbo era Deus. São referências bíblicas que comprovam, que dão evidências da pré-existência, da eternidade de Jesus Cristo. Ele é a palavra de Deus, o Verbo de Deus. Nele foram criadas todas as coisas. A Bíblia diz em Romanos também, no capítulo 11, versículo 2, que pela fé o mundo, o universo foi formado pelo poder da sua palavra. E ele é a imagem e a expressão exata do ser de Deus. Então, a Bíblia declara aqui nesses textos a divindade do Senhor Jesus Cristo. Que nele, em Colossenses, no capítulo 2, no versículo 9, diz assim: que nele habita corporalmente toda a plenitude da divindade. Era a divindade de Deus habitando na pessoa de Jesus Cristo. Então, Jesus Cristo, o nosso Salvador, ele tem esse atributo de eternidade. Ele estava presente na criação. Há um episódio na Bíblia Sagrada, em São João, em que eles estão falando a respeito de Abraão, e eles se dirigem a Jesus Cristo, e Jesus diz aos escribas e aos fariseus, diz, em São João, no capítulo 9, versículo 58, 8:58, dizendo assim: antes que Abraão existisse, eu sou. E eles disseram: como? Tu não tens 50 anos e como conheces o nosso pai Abraão? E Jesus respondeu para eles: Abraão viu os meus dias e se alegrou. E antes que Abraão existisse, eu sou. Como Abraão viu os dias de Jesus? Abraão viu os dias de Jesus lá no sacrifício no Monte Moriá, quando ele foi oferecer o seu filho Isaac em sacrifício, que Deus manifestou e proveu lá no Monte da Provisão, que ele se revelou a Abraão como Jeová Jiré, o Deus da provisão, Deus para si cordeiro proverá. Então, Abraão, naquela cena, estava vendo a pessoa, a realidade do sacrifício de Cristo. Por isso que Jesus disse: Abraão viu os meus dias e se alegrou. E Abraão foi justificado pela fé por esse ato de justiça. O próprio Deus disse: eu sei que tu temes a Deus. É o nosso pai na fé. Então, nesse episódio, há uma manifestação teofânica da pré-existência do nosso Senhor e Salvador Jesus Cristo. E quando ele diz: antes que Abraão existisse, eu sou, o eu sou é a mesma palavra utilizada para um título de Deus, de Yahvé. Quando o próprio Deus se manifesta a Moisés na sarça ardente, que Moisés diz: eu não sei falar, eu vou no nome de quem me apresentar a Faraó? E Deus diz para Moisés: você vai e diga assim: o eu sou me enviou a vós.
1: Glória a Deus.
13: E é isso que Jesus está dizendo: eu sou o eu sou. Eu sou Deus. Eu sou Yahvé. Eu sou o único Deus, Jeová, Deus único e verdadeiro. E é uma palavra que se utiliza na teologia, que é a seidade, né? A seidade, que é, quer dizer que ele é Deus por si mesmo, é autoexistente, é eterno, não tem princípio, nem fim, nem começo de dias. Ele não é um ser criado, ele é Deus por si mesmo. Eu sou o que sou. E esses títulos, essas prerrogativas, João, no Evangelho de João, João declara isso, nesses títulos, as prerrogativas, afirmando de que ele é antes da eternidade, a sua eternidade. Quando ele declara lá em João, dizendo: eu sou a luz do mundo, quem me segue não andará em trevas, mas terá a luz da vida. Eu sou a porta, quem entrar por mim entrará, sairá e achará pastagem. Eu sou o bom pastor, e o bom pastor dá a vida pelas ovelhas. Eu sou o pão vivo que desceu do céu. Quem comer deste pão nunca mais terá fome. Eu sou o caminho, a verdade e a vida. Eu sou a ressurreição e a vida. Quem crê em mim, ainda que esteja morto, viverá. Eu sou a videira verdadeira e o meu pai é o agricultor. Então, era o próprio evangelista João dando testemunho de que Jesus do Antigo Testamento, eu sou, é o mesmo Deus na sua pré-existência. Estava ali a realidade, né? O cumprimento em Jesus Cristo, cumprindo toda a tipologia, toda a representação, toda a simbologia que foi falada a respeito dele do Antigo Testamento. Então, nós cremos, a nossa declaração de fé, o nosso credo, nós cremos plenamente pela palavra de Deus, que é inspirada, que Jesus Cristo é o Filho de Deus, enviado de Deus. Ele não é para nós somente um homem qualquer, um homem comum. Ele não é, como as religiões falam, um homem iluminado, uma grande alma. Não, para nós ele é o Deus encarnado. Ele é Jesus Cristo, o Filho de Deus, que que esteve presente na criação. Ele é o Criador. A Bíblia diz, porque nele e por ele, por meio dele foram criadas todas as coisas. O universo veio existir pelo poder dizente da sua palavra. Jesus Cristo é o Filho de Deus.
1: Glória a Deus. Deus seja louvado. Meus irmãos, Jesus, a segunda pessoa da Santíssima Trindade, é alguém que nós precisamos ter um relacionamento íntimo. Você que está nos ouvindo, esse Altíssimo Senhor, tão grandioso, deseja relacionar-se conosco apesar da nossa pequenez. Apesar de ser tão grande, tão sublime, tão maravilhoso, apesar de ser perfeito, ele quer se relacionar com nós, os imperfeitos, os falhos, os que precisam absolutamente em todo o tempo da sua presença. Então você que está nos ouvindo falar acerca do Senhor Jesus Cristo, compreenda o fato de que o Senhor Jesus deseja um relacionamento íntimo com você. Não importa o que você fez no seu passado, nada que você faça pode fazer com que Deus te ame mais do que Ele já te ama. Nada do que você faça pode fazer com que Deus te ame menos do que Ele já te ama. Nós podemos, porém, sermos menos ou mais agradáveis a Ele. Ele é uma pessoa, pode ser entristecido, alegrado, Ele tem vontade. E uma mãe que vê o seu filho preso porque o seu filho cometeu um crime, não deixa de amá-lo. Mas certamente ela não está se agradando da postura do filho. Então, nós podemos perceber que o Senhor Jesus nos ama, se entregou na cruz do Calvário por nós e deseja relacionar-se de forma profunda conosco. Quero, nesse momento, apontar o fato de que nós podemos elencar algumas características do Senhor Jesus. E, nesse momento, eu quero falar acerca da sua natureza. A Bíblia, as Escrituras Sagradas apresentam o Filho Eterno de Deus como plenamente divino e plenamente humano. João, capítulo 1, versículo 1, que foi citado aqui de forma extraordinária pelo meu amigo, reverendo, mestre, meu amigo pastor Marcos. Realmente é um texto que é carregado de significado, tem profunda riqueza. No princípio era o verbo, e o verbo estava com Deus, e o verbo era Deus. Nós vemos aqui o verbo logos, que significa palavra, e o verbo se fez carne e habitou entre nós, versículo 14. Nós temos que a natureza de Cristo, plenamente Deus e plenamente homem, é uma característica que precisa ser conhecida e abordada. Quero fazer a citação de um texto do pastor Joabes Rodrigues, do Rosário, que diz o seguinte acerca da natureza do Senhor Jesus. Essa união perfeita entre divindade e humanidade era absolutamente necessária para a salvação. Perceba, apenas um homem perfeito poderia representar legitimamente a humanidade diante de Deus. Entretanto, apenas Deus possuiria dignidade infinita suficiente para produzir a redenção eterna. Aleluia! Louvado seja o nome do Senhor Jesus, a natureza do Senhor Jesus, plenamente homem, representando de forma perfeita a humanidade no seu sacrifício substitutivo, e plenamente Deus, trazendo a dignidade de um sacrifício que satisfizesse plenamente a justiça perfeita de Deus. A natureza de Jesus é absolutamente crucial para o plano redentivo.
13: portasse a ira de Deus, né?
1: Exatamente.
13: Levou sobre si a ira de Deus.
1: Glória a Deus. Meus irmãos, nós temos ainda o fato de que Jesus é tido nas Escrituras Sagradas como o segundo Adão. Por meio do primeiro Adão, nós vemos a introdução do pecado no mundo e com ele as suas consequências, dor, morte espiritual, morte física. Mas nós temos no segundo Adão justiça, reconciliação, vida. O Senhor Jesus Cristo é o segundo Adão. É aquele que é o mediador entre Deus e os homens, aquele que nos reconcilia com Deus. E essa característica da reconciliação e a centralidade de Cristo na salvação é algo absolutamente exclusivo. Não existe outra possibilidade de salvação senão por meio de Cristo Jesus. Nós temos João 14:6, que também foi citado pelo meu amigo há pouco tempo, em que Jesus afirma a verdade que ele é o caminho, ele é a verdade, ele é a vida, não um caminho entre outros. O único meio pelo qual o homem pode salvar-se é por meio, é através do Senhor Jesus Cristo. Inclusive, o texto de Atos 14, ou melhor, de Atos 4:12, afirma o seguinte: em nenhum outro há salvação, porque também debaixo do céu nenhum outro nome é dado entre os homens pelo qual devamos ser salvos. Não existe salvação em outra pessoa, em nenhum método religioso, nenhum sistema religioso, nenhum líder pode salvar, apenas o Senhor Jesus Cristo. Recordando aqui o que nós reforçamos de forma contínua nessa rádio, isso não é mérito humano, não existe mérito algum. Na obra salvífica, a pessoa bendita do Senhor Jesus Cristo

0: mas sem pecado. E aqui nós apontamos para o fato de que uma das características do Senhor Jesus é a sua impecabilidade. O sacrifício perfeito que, de forma profética, já em todo o sistema levítico já era apontado. O cordeiro não poderia apresentar nenhuma mácula. O Senhor Jesus é essa pessoa perfeita que pôs-se como substituto absolutamente perfeito, pleno, absoluto, para assumir essa posição, substituindo a humanidade, sacrificando-se por ela, o Cordeiro Imaculado, incontaminado. Nós temos então que, no plano redentivo, o Senhor Jesus é de fato o centro. Na palavra de Deus, ele é o centro. Meu amigo reverendo pastor Marcos iria fazer aqui aquele negócio, né? Em Gênesis é a semente da mulher, em Êxodo é o cordeiro pascal e até o Apocalipse, mas ele está muito humilde hoje, ele não vai fazer isso não. Mas de fato, o Senhor Jesus possui centralidade, primazia nas Escrituras Sagradas. No plano redentivo, o Senhor Jesus possui centralidade plena. E o Senhor Jesus deve ser entronizado nos nossos corações. Pastor Marcos, fique à vontade.
1: É interessante o que você disse agora, que somente alguém com caráter santo, justo, teria a autoridade de perdoar pecados. A impecabilidade. Impecabilidade é sem pecado, né? Um Deus sem pecado, aquele caráter santo, justo, dava as credenciais para ele oferecer o sacrifício. Santo, justo, sem pecado, sem defeito, né? O cordeiro era sem defeito. E as pessoas que tiveram contato com Jesus, elas observaram isso. No julgamento com Pôncio Pilatos, ele disse: eu vejo que nele não há crime algum.
0: Louvado seja o nome do Senhor.
1: Eu vejo que nele não há crime algum. Ele é santo e justo. Santo e justo. Pôncio Pilatos observou isso. Não vejo nele crime algum. Este homem é santo e justo. Até as pessoas que não acreditavam nele observavam essa característica em Jesus. Ele é santo e justo. O centurião, quando que o furou com uma lança no seu lado direito, ele disse: verdadeiramente este homem era o Filho de Deus. Até os incrédulos, as pessoas ímpias, declaravam a sua justiça, de que ele era santo, de que ele era justo, de que não havia um crime, de que não havia crime algum naquele homem, na pessoa do Senhor Jesus Cristo. Então, ele tinha as credenciais para oferecer um sacrifício perfeito, um sacrifício pleno, suficiente em prol da humanidade.
0: Louvado seja o nome do Senhor Jesus Cristo. Meus irmãos, a centralidade de Cristo é uma realidade nas Escrituras Sagradas e deve ser também no nosso viver cotidiano. O Senhor Jesus é o nosso maior exemplo. Nós devemos andar como ele andou, agir como ele agiu, reagir como ele reagiu. A vida do Senhor Jesus nos ensina muito. Ele é o nosso exemplo supremo e nós devemos seguir os seus passos. Na cultura judaica, o entendimento que se tinha era que o discípulo andava pisando, de preferência, se possível, exatamente onde o mestre havia pisado. Nesse sentido, nós podemos entender que devemos seguir os passos do Senhor.

0: Senhor Jesus. Nós vamos para um breve intervalo e daqui a pouco nós continuaremos falando acerca do Senhor Jesus Cristo, nosso Senhor e nosso Salvador. 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
2: Meus irmãos, nós estamos de volta, dando continuidade ao programa Conexão de Líderes, tratando acerca da vida e da obra do Senhor Jesus Cristo nesse programa tão especial. Especial por conta da sua temática. Estamos falando acerca do nosso Senhor e do nosso Salvador Jesus Cristo, o autor e consumador da nossa fé. E nesse momento nós falaremos mais um pouco acerca da natureza do Senhor Jesus. Falamos acerca do fato de que o Senhor Jesus é plenamente divino, e agora falaremos acerca da humanidade de Cristo. Pastor Marcos, fique à vontade.
3: São João 1,14 declara que o Verbo se fez carne, tabernaculou, Verbo se fez carne, habitou entre nós e vimos a sua glória como a glória do unigênito do Pai, cheio de graça e de verdade. E em Gálatas também, que ele, Jesus Cristo, foi nascido, né, de uma mulher, nascido de mulher, nascido sob a lei. Fala da humanidade também, né? Do seu nascimento. E ele, no seu ministério terreno, demonstrou todas as suas características humanas. Ele teve fome, teve sede, ele sentiu dores, ele teve cansaço físico, ele dormiu na proa do barco. Ele sentiu dores físicas, dores emocionais, dores espirituais. No Getsêmani, sentiu angústia, agonia, pelo momento da cruz que ele iria enfrentar. E isso mostra as características humanas do Senhor Jesus Cristo. E ele também morreu a nossa morte. Morreu a nossa morte, foi sepultado. Mas como Deus ressuscitou o terceiro dia, a gente vê claramente na Bíblia Sagrada isso, né? Ele dormindo no barco, natureza humana, mas quando se levanta como Deus, né?
2: Glória a Deus.
3: E declara sobre as leis da natureza, né? Acalma-te, aquieta-te, mar, e se fez grande bonança.
2: Glória a Jesus.
3: E tinha autoridade nas suas obras para perdoar pecados. Os fariseus dizem: quem pode perdoar pecados se não Deus? Ele diz: blasfêmia. E ele diz: para que vocês saibam que o Filho do Homem tem na terra, Filho do Homem, ele usa a designação Filho do Homem, que o Filho do Homem tem na terra autoridade para perdoar pecados, disse ao paralítico: levanta-te, toma o teu leito e vai para a tua casa. Então, quem podia perdoar pecados? Só Deus. Então, Jesus está declarando ali que ele é Deus, tem autoridade para perdoar pecados.
2: Glória ao nome do Senhor Jesus Cristo. Pastor Marcos, o texto de Paulo aos Filipenses, do capítulo 2, versículo 5 a 8, fala acerca desse esvaziamento, da humilhação, da forma humana, da obediência plena do Senhor Jesus Cristo, demonstrando de forma muito clara o fato de que Jesus era 100% Deus, mas também 100% homem. Cristo não salvou o homem à distância. Ele entrou na dor, na fome, no sofrimento, na limitação humana. Hebreus capítulo 4, versículo 15. Não temos um sumo sacerdote que não possa compadecer-se das nossas fraquezas. O Evangelho, a palavra de Deus, aponta o Senhor Jesus, que caminhou entre homens, chorou, sofreu, sentiu dor, foi tentado, morreu a nossa morte, ressuscitou ao terceiro dia. Jesus assumiu natureza verdadeiramente humana, completa, legítima. Ele chorou, ele teve sede, ele teve cansaço. E é interessante que o senhor falou mais cedo acerca da união hipostática. Isso é muito interessante. Importante mencionar ainda, nós já estamos correndo aqui para o final, que Cristo não era metade homem e metade Deus. Não houve mistura parcial de naturezas. Ele era plenamente Deus e plenamente homem. Essa união perfeita de duas naturezas é tradicionalmente chamada de união hipostática. Muito interessante. Jesus é plenamente Deus, plenamente homem, sem deixar nenhum dos dois e sem mistura ou confusão das naturezas. Eu quero mais uma vez refrisar o fato de que essa natureza foi absolutamente importante para a salvação do homem. Nesse sentido, Jesus, plenamente homem, representante perfeito do homem, plenamente Deus, dignidade plena para satisfazer a justiça do Senhor. Nós já estamos finalizando e eu quero deixar a conclusão desse tema tão importante com o pastor Marcos. Antes disso, quero mandar um forte abraço para minha mãe, ouvinte assíduo da Rádio Paz FM, Raquel. Deus abençoe poderosamente. Mandar também um cheiro para minha esposa, Eline. Louvar a Deus pela vida de toda a nossa liderança, pastor. Nosso pastor presidente, pastor Amarildo Martins, nosso pastor presidente executivo, pastor André Martins. Deus continue abençoando poderosamente. É um privilégio poder estar aqui. Forte abraço também para o nosso querido pastor Diogo Vieira, que pastoreia a DRC12, onde nós congregamos. Pacientemente tem nos discipulado. Um homem de Deus, que Deus possa continuar abençoando poderosamente sua vida, sua casa, seu ministério. Pastor Marcos, fique à vontade para mandar seus abraços, fazer as considerações finais e, por fim, por gentileza, orar pelas nossas vidas, por cada ouvinte. Deus continue lhe usando poderosamente, meu amigo. Muito obrigado pela sua presença aqui, que sempre nos enriquece muito. Com o Senhor.
3: Amém. Quero agradecer também por participar desse programa, aos nossos pastores, ao nosso líder aqui também, que sempre nos dá a oportunidade de estarmos aqui. Quero agradecer a todos e dizer que nós cremos em Jesus, nosso Salvador, nosso Senhor, né? Senhor de toda a nossa vida, de todas as áreas da nossa vida. Jesus, quando começou o seu ministério terreno, ele começou abençoando. Abençoou um casal, um casamento em Caná da Galileia. E quando ele ascendeu aos céus, no Monte das Oliveiras, ele abençoou também uma multidão de 500 irmãos. Então, o nosso Jesus, ele é abençoador. A Bíblia diz que nele estava a vida, né? Nele estava a vida. Não é essa bio, essa vida que a gente tem aqui, né? Que a gente respira, essa vida. Mas ele ofereceu uma vida, a vida eterna, a vida abundante. O homem sem Deus, ele está morto em seus delitos e pecado. E como foi dito aqui, só Jesus pode dar a vida espiritual ao homem. Só Jesus pode ressuscitar o homem morto em seus delitos e pecado. Ele não estava falando de uma vida financeira. Ele não estava falando de uma vida econômica, de poder. Ele estava falando de vida abundante. Só ele pode dar ao ser humano. Nenhum outro líder, nenhum outro chefe de religião pode fazer isso. Só Jesus Cristo pode trazer vida espiritual ao ser humano, pode ressuscitar o homem morto em seus delitos e pecado. E você, meu amigo, pode receber Jesus na sua vida hoje, crendo, declarando, decidindo, dizendo que ele seja o Senhor da sua vida e o seu Salvador. Vamos orar? Agradecendo a Deus. Pai, te agradecemos, ó Deus, por estarmos aqui nesse programa, proclamando, anunciando o Evangelho de Jesus Cristo, a boa notícia, meu Pai, que o Senhor Jesus é a provisão de Deus para a maior necessidade do coração do ser humano. vazio existencial que há no coração do ser humano. Só Deus, só Jesus Cristo pode preencher. Só Ele pode se assentar no trono do coração do homem para governar, para dirigir a vida. E você pode, meu amigo, hoje abrir a porta do seu coração para Jesus e deixá-lo entrar e ser Senhor da sua vida, ser o seu Salvador. Ele tem poder para perdoar os seus pecados, apagar o seu passado, lançar os seus pecados no mar do esquecimento e lhe dar uma nova vida em Cristo, um novo viver, um novo sentido para a sua vida. Receba Jesus nesta noite e receba a bênção de Deus sobre a sua vida, sobre o seu lar, sobre a sua família, sobre o seu trabalho. Jesus Cristo é o abençoador. Deus abençoe em nome de Jesus. Amém.

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1: Queridos irmãos e amigos, é um prazer novamente nós estarmos juntamente com você para mais uma vez estudarmos a palavra de Deus. Ontem nós concluímos uma palavra falando a você a respeito da tentação do Senhor Jesus, que poderá também ser a sua tentação, a minha, a nossa. Enfim, nós estaremos hoje começando um novo estudo da palavra de Deus e nós estaremos dando sequência ao capítulo 4 de São Mateus, falando a respeito do ministério do Senhor Jesus. É sobre isso que nós estaremos falando a partir de hoje. Vamos à palavra de Deus. Jesus, porém, ouvindo que João estava preso, voltou para a Galiléia e, deixando Nazaré, foi habitar em Cafarnaum, cidade marítima, nos confins de Zebulom e Naftali, para que se cumprisse o que foi dito pelo profeta Isaías, que diz: a terra de Zebulom e a terra de Naftali, junto ao caminho do mar, além do Jordão, a Galiléia dos gentios. O povo que estava assentado em trevas viu uma grande luz, e aos que estavam assentados na região e sombra da morte, a luz raiou. Desde então começou Jesus a pregar e a dizer: arrependei-vos, porque é chegado o reino dos céus. E Jesus, andando junto ao mar da Galiléia, viu a dois irmãos, Simão, chamado Pedro, e André, os quais lançavam as redes ao mar, porque eram pescadores. E disse-lhes: vinde após mim, e eu vos farei pescadores de homens. Então eles, deixando logo as redes, seguiram-no. E adiantando-se dali, viu outros dois irmãos, Tiago, filho de Zebedeu, e João, seu irmão, num barco com seu pai Zebedeu, consertando as redes, e chamou-os. E eles, deixando imediatamente o barco e seu pai, seguiram-no. E percorria Jesus toda a Galiléia, ensinando nas suas sinagogas e pregando o evangelho do reino e curando todas as enfermidades e moléstias entre o povo. E a sua fama correu por toda a Síria, e traziam-lhe todos os que padeciam, acometidos de várias enfermidades e tormentos, os endemoniados, os lunáticos, os paralíticos, e ele os curava. E seguia-o uma grande multidão da Galiléia, de Decápolis, de Jerusalém, da Judéia e da além do Jordão. Queridos irmãos, amigos, como eu já disse, o Senhor Jesus havia passado por um dos piores momentos da sua vida, logo após ele sair das águas do Jordão, ele teve que entrar no fogo da tentação com o adversário. Logo após Jesus ver o céu aberto e ouvir Deus falar: eis aqui o meu filho amado, em quem me comprazo, ele teve de agora voltar e ver o terrível semblante do tentador da sua alma e da minha alma. Mas cumprindo o período da sua tentação, os 40 dias e 40 noites, teve aquele embate final com o adversário de sua alma. E logo depois disto, começa esse texto aqui na palavra de Deus, que diz o seguinte: e Jesus, ouvindo que João estava preso, voltou para a Galiléia. Eu quero dizer para você, meus queridos irmãos, amigos, ouvintes da palavra de Deus, de que o ministério do Senhor Jesus na Galiléia, ele foi falado, muito comentado, por três evangelistas: por Mateus, por Marcos e por Lucas. O evangelista Mateus, ele dedica metade do seu evangelho, a metade do seu evangelho, falando a respeito do ministério do Senhor Jesus na Galileia. Ele começa no capítulo 4, verso 12, e vai até o capítulo 19, versículo 1. Ao passo que Marcos, ele também dedica a metade do seu evangelho à mensagem que o Senhor Jesus pregou na Galileia. Marcos começa desde o versículo 14, do capítulo 1, versículo 14, até o capítulo 10, versículo 1. Lucas, ele já fala menos a respeito do evangelho na Galileia. Ele dedica apenas 25% do seu tempo que ele discorre a respeito do evangelho, apenas 25%, ou seja, 6 capítulos apenas, ele fala a respeito do ministério do Senhor Jesus na Galileia. Ele fala exatamente do capítulo 4, versículo 14, até o capítulo 9, versículo 51. Isso tudo que eu estou colocando para você é para você ver o tamanho da importância que esses evangelistas deram ao ministério do Senhor Jesus na Galileia. Ao passo que João, o evangelista João, não João Batista, mas o evangelista João, ele não faz muita menção ao trabalho ou ao ministério do Senhor Jesus lá na Galileia. E é sobre isso que nós vamos discorrer. O ministério do Senhor Jesus na Galileia, logo após o Senhor Jesus deixar o deserto. Se você pegar bem, você vai ver no versículo 12 aqui, o texto diz assim: Jesus, porém, ouvindo que João estava preso. Ora, Jesus ao sair lá do deserto, não sei, eu já disse para você, se o deserto da Judéia, aonde João Batista pregava, ou se o deserto do Sinai, aonde estava o legislador Moisés, quando foi buscar as tábuas da lei, ou também o reformador Elias, quando estava ali em contato com Deus para resolver o problema da idolatria de Israel. Eu não sei ao certo qual do deserto que ele estava, talvez o deserto da Judéia, mas o que interessa é que depois de sair dali da tentação, o Senhor Jesus, ouvindo falar que João estava preso, nós queremos falar sobre isso. É muito difícil você ver na Bíblia dois profetas agindo ao mesmo tempo. E algumas vezes que eles agiram ao mesmo tempo, como foi o caso de Daniel e também de Ezequiel, você veia que cada um deles atuava em uma localidade. Eu vou lhe dar um exemplo. Daniel, por exemplo, que era contemporâneo de Ezequiel, enquanto Daniel estava profetizando nos palácios, dentro, lá, da Babilônia, nos palácios da Babilônia, o profeta Ezequiel, ele estava profetizando também contemporâneo, ao mesmo tempo de Daniel, mas ele estava profetizando fora dos muros, ele estava do lado de fora. Via de regra, um profeta só começava o seu ministério quando o outro estava encerrando. Vou lhe dar um outro exemplo disso. Quando Elias, Deus havia de tomá-lo e levá-lo ao céu, Deus deu uma ordem para Elias. Deus chegou para Elias e disse: você unge a Jeú, filho de Nisi, rei, e você vai ungir também a Eliseu, a profeta em teu lugar. Deus estava falando para Elias: cessou o seu ministério, da agora em diante Eliseu vai ser o profeta em teu lugar. Então, via de regra, nenhum profeta ele estaria atuando quando o outro estivesse em evidência. Por isso que você ouviu aqui neste evangelho, Jesus, porém, ouvindo que João estava preso. No evangelho de Marcos, no capítulo 1, versículo 14, diz assim: e depois que João foi entregue à prisão, veio Jesus para a Galileia. Então, via de regra, você vai ver apenas um profeta trabalhando, profetizando, recebendo aquela ordem de Deus para aquele grande momento ali. nesta dispensação que nós estamos falando. Na dispensação que nós estamos falando da graça, nós ouvimos profetas e mais profetas simultaneamente, um aqui, outro em São Paulo, outro no Rio, outro em todos os lugares do mundo. Porém, eu quero dizer para você que no verso 12, nós vamos estudar agora uma expressão que diz: João estava preso. Depois, ouvindo, pois, Jesus que João fora preso. Ora, eu quero falar para você a respeito do testemunho de Jesus acerca desse preso. Quando nós, eu e você, ouvimos falar que alguém está preso, a primeira ou o primeiro pensamento que vem à nossa mente, a primeira imagem que vem à nossa mente, é que esta pessoa cometeu toda sorte de atrocidades para estar preso. Aqui foi um caso diferente. Eu quero que você acompanhe comigo na Bíblia Sagrada o testemunho que o Senhor Jesus dava desse preso aqui. Em primeiro lugar, quando os discípulos de João, procuraram o Senhor Jesus, disseram para Jesus, porque João os havia mandado procurar, ele disse assim: olha, és tu aquele que haveria de vir ou esperamos outro? João era primo do Senhor Jesus, anunciava a vinda do Messias, e ele estava agora no cárcere, preocupado, angustiado, porque havia agora uma lacuna. Ele cessou o ministério e ainda não estava vendo o que estava acontecendo, porque naquele tempo não tinha direitos humanos, as pessoas não poderiam visitar as prisões. João estava lá, separado, ele não sabia do que estava acontecendo, mas mandou aqueles discípulos procurarem Jesus.

olharam para Jesus e fizeram essa pergunta. E Jesus, olhando para a multidão, perguntou para ele: o que que vocês saíram a ver? Quando vocês procuravam João Batista, o que que vocês saíram a ver? Uma cana agitada pelo vento? Vocês saíram para ver no deserto da Judeia um homem bem vestido? Ora, um homem bem vestido você só encontra nos passos reais. Quem que vocês saíram a procurar? Um profeta? Ele disse: sim, eu vos digo, muito mais do que profeta, porque desse aí é o que profetizou o profeta Isaías, que disse: este é a voz do que clama no deserto, este aí é que veio reparar a estrada, preparar o caminho, os montes, com a mensagem de João Batista, vão se abaixar, os outeiros vão subir, ele vai aplanar o caminho. Este é o homem que vocês saíram a ver. E eu quero dizer para vocês que dos nascidos de mulher, não há um homem maior do que este, maior do que João Batista, nunca nasceu. E Jesus, olhando para eles, dava esse testemunho. E depois o Senhor Jesus, em um outro momento, ele disse: João Batista, ele era a candeia que ardia e iluminava as nações, iluminava as pessoas que viviam em trevas e à beira e à sombra da morte. Este era o preso que as pessoas estavam ali procurando. E eu quero dizer para você, eu não sei o que você imagina a respeito disto. Eu não sei se você está compreendendo o que eu quero lhe transmitir, porque às vezes muitas pessoas que estão em prisões, pagando ou às vezes por injustiça, o Senhor Jesus manda lembrar dos presos. Lembrai-vos dos presos, como se vocês estivessem presos com eles. Tende deles misericórdia. João Batista estava preso, e a Bíblia mostra que Jesus só apareceu para pregar logo após a prisão dele. Mas diz também que o cárcere de João Batista ficava ao leste do Mar Morto, lá muito próximo à vista do rei Herodes. Naquela situação, penso eu, Herodes daqui olhando para lá e dizer: enquanto eu conseguir manter João preso, eu posso viver a minha vida dissoluta, a minha vida de devassidão com a esposa do meu irmão Filipe. E ele estava todos os dias olhando para lá. Porém, eu quero dizer para você que esse profeta, antes de estar nesta prisão, ele vivia uma vida livre lá no deserto da Judeia. Uma vida livre lá no deserto da Judeia. Porém, agora, preso na masmorra, lá no lado oriental, no lado leste do Mar Morto, de frente para o Palácio Real, ele estava agora preso por quase um ano, esperando a solução dos problemas, ao invés de sair a solução do problema para a vida deste preso. O acontecimento foi funesto, foi pior. A Bíblia diz que em seguida João Batista, de forma horrível e vergonhosa, foi degolado no cárcere. Eu quero dizer algumas coisas para você a respeito disto. Ora, isso mostra que o fato de mim, você, nós vivermos uma vida piedosa, cheia de devoção a Deus, isso não nos isenta de luta, sofrimento, angústia, problema, perseguições aqui nesse mundo. Nesse mundo nós não teremos de forma alguma apenas prosperidade e uma vida boa, como algumas igrejas, denominações apregoam por aí, que se aceitar Jesus, tudo está solucionado. Isto não é verdade.

0: grande. Não se engane, as lutas vêm para todas as pessoas. João Batista viveu uma vida de piedade, de devoção, homem de Deus, fazia segundo os oráculos sagrados, estava cumprindo o seu ministério que ele havia recebido de Deus. O seu próprio pai, a sua própria mãe o haviam instruído. Ele vivia esta vida a ponto de, no Evangelho de São Lucas, alguém chegar ao ponto de dizer o seguinte: que menino é este? Que homem é este? A sociedade toda tinha ele em grande estima. Os soldados o procuravam, os homens da cidade o procuravam, os escribas os procuravam, os fariseus, os saduceus, toda a sociedade o procurava, porque ele tinha essa vida de devoção e piedade com Deus. Ao abrir da sua boca, ele tornava notório o mistério que estava oculto desde os tempos mais antigos, mas Deus havia feito em João, agora, aberto tudo aquilo que estava oculto há mais de 400 anos, porque Deus não se revelava ao mundo há 430 anos. A história dos Macabeus resulta nesse final aqui, e eu quero dizer para você, aqui nesse mundo, meu querido irmão, meu querido amigo, não se iluda. Jesus não prometeu sapato frouxo, roupa larga, peru assado, Coca-Cola gelada. Ele não prometeu a você aqui um pudim de coco, uma rede preguiçosa e um sabiá cantando. Ele não fez essas promessas. Não se iluda. Quem vive fazendo essas promessas aí, ele está completamente longe, distorcido da verdadeira palavra de Deus. O Senhor Jesus não prometeu essas coisas, mas ele disse apenas uma palavra: no mundo tereis aflições, mas tende bom ânimo, eu venci o mundo. E quanto à nossa casa terrestre que se desfizer, nós temos de Deus um edifício construído não por mãos, mas construído pelo Senhor Jesus eternamente nos céus. Fique firme. Versículo 12, meus queridos irmãos, ainda depois de falar a respeito que João estava preso, o texto diz: voltou para Galileia. É sobre isso que eu quero falar para você agora. Jesus voltou para Galileia. Ora, ele estava no deserto do Sinai ou no deserto da Judeia para ser tentado. Na Galileia foi o palco onde o Senhor Jesus ensinou talvez maior parte aos seus discípulos, ao povo, à sociedade de um modo geral. Jesus na Galileia, ele conseguiu falar ao povo no mínimo 19 parábolas. 19 parábolas ele falou àquela comunidade que havia em todo o território da Galileia, ou estado da Galileia, se assim você permite compreender, se assim é da sua compreensão, o estado da Galileia. Ele proferiu no mínimo 19 parábolas, pelo menos 25 registros de milagre. Registro, eu não estou dizendo que Jesus fez apenas 25 milagres ali na Galileia. Eu estou dizendo registro de no mínimo 25 milagres. Ora, João, o evangelista, ele disse que as coisas que Jesus fez era impossível se escrever num livro, mas aquilo que João, que Mateus e que Marcos achou interessante, primordial, 25 dos maiores milagres que Jesus fez, ele fez aqui na Galileia. Ele voltou para a Galileia e fez isso. Mas não foi apenas isso. Jesus na Galileia também, ele transfigurou-se diante dos seus discípulos. Ele mostrou aos seus discípulos, na verdade, quem ele era. Ele mostrou aos discípulos, na verdade, aquilo que era a essência do Jesus, o Cristo, o rei ungido por Deus. Ele mostrou aos seus discípulos também na Galileia, lá no Monte Tabor, quando ele se transfigurou-se, e ele mostrou e ouviu novamente aquela voz que bradava do céu, aquelas palavras, que este era o Filho de Deus, e que ao ponto de chegar ali, aquelas duas outras testemunhas, e conversar com Jesus, e dizer para Jesus, quem sabe o papo ali de Elias e de Moisés, quem sabe que foi mostrar para ele, para Jesus ali no Monte da Transfiguração, o que estava acontecendo na verdade ali no céu. Capítulo 17 diz que transfigurou-se diante deles e o seu rosto resplandeceu como o sol. Que coisa interessante! E ali apareceu Moisés e Elias. Quem sabe que Moisés e Elias disseram para Jesus, olha, nós estamos no lugar aonde o Senhor estava, e o Senhor está no lugar aonde estávamos. Eu quero dizer para você, Senhor Jesus, penso eu, que eles disseram, olha, lá onde o Senhor estava é muito melhor do que o lugar onde o Senhor está. Penso que aconteceu esse papo, porque eles estavam confortando Jesus ali. Se você pegar o texto de São Mateus capítulo 17, você vai observar essas palavras. Eu quero dizer para você que ele fez tantos milagres lá na Galileia, que talvez seja por isso que Jesus foi chamado de Galileu. De Galileu. Vamos para o versículo 13 da palavra, vamos continuar o nosso estudo. Diz assim: Jesus, porém, ouvindo que João estava preso, voltou para a Galileia, e deixando Nazaré. Eu quero falar a respeito disso. Jesus deixando Nazaré, essa é uma das expressões mais tristes da Bíblia. Uma outra das expressões tristes da Bíblia foi quando Sansão não sabia que o Espírito de Deus não estava mais na sua vida. Também é muito triste aquela expressão, mas essa, horrível. E Jesus deixando Nazaré. Ora, por que que eu digo isso? Porque Nazaré foi o local onde o anjo Gabriel, enviado por Deus, foi lá na casa de Maria, conversar com Maria, dizer a ela que ela seria a escolhida de Deus para dar à luz ao Messias, o Salvador do mundo. Lá em Lucas 1, capítulo 21, versículo 21 até o 38, diz isso. Nazaré foi o palco de onde José, Maria e o menino, quando tinham fugido para o Egito, eles voltaram para Nazaré. Ao invés de irem para Belém, eles tiveram um sonho, uma revelação de Deus. E naquela revelação, Deus disse para eles irem para Nazaré. Ora, veja que palco, veja que cidade importante, o local da anunciação de Maria, o local onde Jesus é tirado do Egito e volta agora para vir e crescer na cidade. Depois foi o local onde ele iniciou o seu ministério. Se você ver o capítulo 4 do Evangelho de São Lucas, no capítulo 4 você vai ver ele dizendo as seguintes palavras. Capítulo 4, versículo 16. E chegando-se a Nazaré, onde fora criado, entrou num dia de sábado, segundo o seu costume, na sinagoga, e levantou-se para ler. Ele tinha o costume de estar todos os sábados lá na Galileia, lá em Nazaré, lá na sinagoga, para ler a Bíblia, para ouvir. E naquele dia foi-lhe dado um livro, e ele pôs-se de pé e foi ler esta mensagem do profeta Isaías. Então, Primeiro lugar, aonde foi anunciado. Segundo lugar, aonde ele passou a infância. Terceiro lugar, aonde ele iniciou o seu ministério. Só que depois de iniciar o seu ministério, logo depois, a Bíblia diz que ele foi expulso de Nazaré. Ele deixou Nazaré, foi expulso. Vocês imaginam que situação mais complicada que o Senhor Jesus teve? Agora, a cidade dele, a sua terra natal, o expulsava lá da sua terra. E eu quero dizer para você que talvez, meu querido irmão, tenha sido este o motivo de Jesus ter sido chamado de o Nazareno. O Nazareno, Jesus o Nazareno, isso está na cruz, isso está em todos os lugares. E eles falavam isso de forma pejorativa, dizendo que ele era de Nazaré. E depois nós vamos explicar isso. Nós vamos começar esse estudo da palavra de Deus. Por fim, em sexto lugar, foi onde originou-se aquela religião dos nazarenos. No capítulo 24 de Atos dos Apóstolos, capítulo 24 de Atos dos Apóstolos, está escrito, quando ele estava fazendo uma defesa diante do rei, do governador Félix, ele disse o seguinte, a acusação era essa: temos achado que este homem é uma peste, promotor de sedições entre todos os judeus, por todo o mundo, e o principal defensor da seita dos nazarenos. Eu quero encerrar aqui esta palavra hoje e dizer a você que nós vamos continuá-la amanhã, nesse mesmo horário, nesse mesmo local. Eu quero falar com você que nós vamos estudar uma série de estudos aqui da palavra de Deus a respeito do ministério do Senhor Jesus lá na Galileia. Nós vamos orar agora e falar com Deus a respeito desta mensagem poderosa que o Senhor Jesus começou na Galileia. Senhor meu Deus e meu Pai, em nome do Senhor Jesus, eu quero te agradecer por esse momento que nós estamos juntos aqui na tela, adentrando a casa dos teus filhos, dos nossos amigos aqui. Pai, eu quero pedir que a tua boa mão esteja sobre a vida de cada um deles, que eles possam compreender, ó Deus, a missão evangelizadora do Senhor Jesus. Por que que João estava preso? A necessidade de nós hoje estarmos visitando os presos. Meu Deus, a tristeza de Jesus ao ter que deixar o Senhor Nazaré, a sua terra natal, as pessoas dali não considerarem. Meu Deus, eu quero te pedir, faça com que nós possamos compreender que às vezes quando a nossa casa não quiser receber o nosso testemunho, alguém de fora está precisando, porque o evangelho é para a Judeia, Samaria e é também para os confins da terra. Eu quero te pedir, fale conosco, fale através de nós, no nome do Senhor Jesus, abençoe os nossos irmãos e amigos.
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dia! Chegamos no comecinho deste mês de setembro, hein? De mansinho, devagarinho, olha a gente chegando aí, ó. Agradecendo ao Senhor por mais um dia novo, um mês novo, expectativas novas e você com a gente aqui, ó, fazendo companhia nas madrugadas da RTM, é muito bom. Tudo bem? Muito prazer, viu? Meu nome é Cláudio Ronck e eu sigo até as 4 da manhã fazendo companhia pra você também. É a primeira vez que você sintoniza a programação da RTM? Então, bom dia! Uma excelente terça-feira. Você sabe que hoje é dia 1º de setembro, né? Sim, hoje 1º de setembro de 2026. O final do ano tá ali, ó, na beiradinha. Logo, logo ele chega, viu? Chega! Contar pra você, viu? Vamos juntos até as 4 e fique à vontade para mandar o seu recado, fique à vontade para mandar a sua mensagem nesta madrugada. E a gente aproveita também para aprender mais da palavra do Senhor, né? Um momento importante aqui da madrugada da RTM é quando a gente para alguns minutos, faz uma reflexão sobre a palavra de Deus. Você que nos acompanha, sempre o nosso convidado, é a nossa convidada, para ouvir com atenção, entender, se você entender que aquilo é palavra de Deus, depois vai lá, se você tem a sua Bíblia aí, tanto no papel quanto no celular, dá uma conferida, vê se tá tudo certinho, tá tudo certinho? Então põe em prática aquilo que você tem aprendido, não deixe as oportunidades passarem de jeito nenhum. E eu conto com a sua companhia aqui nas madrugadas, hein? Eu acho que eu não estou só. Acredito que você está aí, ó, nos acompanhando em casa, no trabalho, pelo rádio, pelo celular, pelo computador. E eu vou esperar aqui então a sua participação. A música pode ser que demore um pouco, viu? Eu já vou logo avisando, porque às vezes a turma fica brava comigo. Ô buchichudo, você não vai tocar minha música? Eu quero de verdade, mas às vezes demora um cadinho, isso é verdade, tá? Não é? Às vezes demora um bocado. É. Mas não pode desanimar não, viu? Não desanima não, de jeito nenhum, não, não pode, não pode. E aí eu espero a sua participação, então, no comecinho desta terça-feira, do comecinho deste setembro de 2026. Combinadíssimo? Posso contar então com a sua participação? É? Então tá bom. Ah, olha quem tá chegando no começo do programa. Ah, a guitarra nervosa, hein? Vavá Rodrigues. E ouvi vozes. Isso é bom, hein? Eterna canção.

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1: Bom dia, e chegamos com o nosso momento devocional, a leitura do Presente Diário. Hoje, 1º de setembro. O título do Presente Diário: Fé Vencedora. Leitura bíblica em Deuteronômio, no capítulo 1, do versículo 26 até o versículo 33. Versículo chave: 1 João, capítulo 5, versículo 4b. Esta é a vitória que vence o mundo, a nossa fé. Diz um provérbio indígena norte-americano: dentro de mim há dois cachorros. Um deles é cruel e mau. O outro é muito bom. Os dois estão sempre brigando. O que ganha a briga é aquele que eu alimento mais frequentemente. Poderíamos chamar esses dois cães interiores que vivem brigando pelo domínio do nosso coração de fé e incredulidade. No fundo, queremos que fé vença, mas incredulidade faz tudo para derrotá-la. Para vencer, fé precisa ser o cão mais nutrido. A leitura bíblica de hoje fala de fé e incredulidade. Na primeira tentativa de conquistar Canaã, a incredulidade venceu no coração da maioria dos israelitas. Eles viram os cananeus gigantes bem armados e protegidos. Concluíram que aqueles inimigos eram invencíveis e que Deus não poderia ajudá-los dessa vez. Assustados, ficaram em suas tendas e acabaram vagando pelo deserto por mais de 40 anos, até que todos morreram. A fé venceu no coração de poucos, que não se deixaram impressionar pelos adversários, pois olhavam para o Deus vivo, lembrando de suas intervenções em favor do povo, como os livramentos no Egito e as provisões no deserto. Porque confiaram em Deus, receberam sua herança na terra prometida. Essa história de conquista mostra que é preciso agir diante dos desafios, mas é a fé que nos leva a agir e ir em frente, em obediência ao Senhor. Confiantes na promessa e na ajuda do Todo-Poderoso, a fé nos conduz à vitória. Tal fé se alimenta das lembranças do que o Senhor já fez por nós. Moisés lembrou seu povo de que Deus os ajudaria, porque o Senhor, o seu Deus, que está indo à frente de vocês, lutará por vocês, diante dos seus próprios olhos, como fez no Egito. Também no deserto vocês viram como o Senhor os carregou, como um pai carrega o próprio filho. Somente uma fé que reconhece os feitos de Deus vencerá a incredulidade e nos moverá para frente. Em sua fidelidade, Deus nos ajudou no passado. Podemos seguir em frente convictos de sua ajuda também no presente.
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2: Pai querido, Deus de amor, quando olhamos para essa vida com suas pressões e angústias, é verdade que muitas vezes pensamos em desistir. O Senhor sabe como é isso, pois seu filho padeceu e foi testado em tudo, contudo nunca caiu. Por isso, Pai querido, a nossa oração de hoje é por todo aquele que se encontra sem condições de continuar caminhando. Pai, vá de encontro a essas pessoas com sua graça, usando situações, programas e gente perto para que apontem que em ti há esperança e recomeço. Em especial hoje te pedimos pelos jovens em Mardin, na Turquia. Tome eles pela mão, aponte o caminho e a vida abundante que há no teu filho. Eterno, desperte uma comunidade disposta a apoiá-los e fale suavemente aos corações desses jovens para que encontrem segurança em ti e a certeza de que o Senhor está perto de todo aquele que clamar. Obrigada por essa verdade. É no precioso nome de Jesus que oramos. Eu, Suzy Peck, considero uma honra orar com você.
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Muito bem, voltamos aqui com um amigo na madrugada. Bom dia, vamos juntos até as quatro. Ah, a gente aproveita para pedir licença para entrar na sua casa, pede licença para entrar no seu trabalho, junto com a turma toda aqui da RTM. Fique à vontade também para mandar um recado através do nosso WhatsApp. Sim, é bom demais quando chega o seu recadinho nas madrugadas. Inclusive, vou atualizar aqui para ver se chegou o seu. O nosso WhatsApp, o DDD é o 11, o telefone é o 974-181-456. 974-181-456. Fernando Mourão, moço de Tianguá, Ceará, mandou mensagem pra gente, já tá por aqui, já marcando presença, seja bem-vindo. Uma excelente terça-feira. Ai, Gurgel, sumidíssima! Bom demais receber sua mensagem nesta madrugada, moça. Seja sempre bem-vinda. Sabe quem participou também, Rai? Mandou mensagem pra gente no comecinho desta terça? Miriam. Miriam que nos acompanha nas madrugadas. Vem com a gente nas madrugadas da RTM. Deixa eu ver aqui. Mandou um recado pra gente. Cláudio Ronque, bom dia. Que Deus te abençoe hoje e sempre. Gostaria de ouvir uma música com Carlinhos Veiga, Morango e Giló. Vai ser

pedra nos rins. Tá, moça, conta conosco, sim, viu? Vai passando notícia do Edu. Tá bom? Miriam tá sumidíssima aqui das madrugadas também.

0: Mas, Miriam, é uma dúvida agora. Estão dizendo que agora parece que esse tipo de cirurgia é feita a laser, não é? Eu não sei. Eu já ouvi falar. Não sei se é assim mesmo que se procede agora. Tem várias cirurgias que hoje não, por exemplo, a apendicite não precisa mais rasgar, né? Só consegue. É hérnia, aliás, né? Tem um tipo de hérnia que faz pelo umbigo, né? O pessoal tá modernizando tudo agora. Né? Enfim, depois ela conta pra gente.
1: Eu acredito que ele é o Messias. Eu acredito que ele...
0: Paz do Senhor. Deixa eu ver aqui. Paulo Roberto, diretamente de Natal, Rio Grande do Norte, tá conosco aqui, viu? Chegou de mansinho, chegou devagarinho. Paulo Roberto, já sempre bem-vindo, uma excelente terça-feira. Bom dia, Cláudio, paz do Senhor. Ó, tô ligado aqui na RTM, eu e minha esposa Joana, hein? Cláudio Roque, pera, vai devagar. Quando o português é comprido, assim, gostaríamos falar numa toada só, Cláudio Roque. Você fica fazendo 45 coisas ao mesmo tempo, não dá certo. Se concentra lá na mensagem. Bora, vamos lá. Deixa eu ver. Cláudio Ronque, bom dia. Paz do Senhor, estou ligado aqui na RTM, eu e minha esposa Joana, e gostaríamos de ouvir o louvor de Mara Lima, de Nilson e Joana. Olha, eu vou contar pra vocês dois, viu? Faz um tempão que a Mara Lima não canta aqui nas madrugadas, viu? Faz muito tempo que ela não canta nas madrugadas, viu? Boa pedida. Ela vai cantar? Vai soltar.

também aproveitou para mandar mensagem no comecinho desta terça-feira. Ah, foi Deurlan. Bom dia, paz do Senhor, paz. Bom dia, uma excelente terça-feira. Me aproveitou pra participar o sumidíssimo do Degair, rapaz. Você sabe que o Degair nos acompanha ontem, né? Nos acompanha ontem porque ele fala diretamente de Cuiabá, Mato Grosso. Ainda não chegou hoje pelas bandas de lá. Ele tá na expectativa. Ô Degair, terça-feira, meu amigo, começo de setembro, tá maravilhoso o dia, viu? Tá maravilhoso. Você precisa ver, rapaz, aguenta só um cadinho. Tá chegando, viu? Tá chegando. Que sensacional.

0: Bom, quem também aproveitou para participar aqui, ó, deixa eu ver, dar uma olhada aqui nas nossas mensagens. Albanita tá com a gente aqui, ó. Albanita nos acompanha pela Nordeste Evangélica, aproveitou para mandar um abraço para as irmãs dela, para Ângela, para Aurileide. Falando nisso, Albanita, suas irmãs andam sumidíssimas aqui das madrugadas, viu? Sumidíssimas. Falar para você, viu? Claudinho, hoje parabéns pro meu irmão Haroldo, faz aniversário hoje, Haroldo, nome do meu primo, hein? Ô Haroldo, seja bem-vindo, hein, moço, e parabéns. Ah, parabéns, moço. Vou mandar um abração pro Haroldo. Sim. Abração bem. É bom fazer aniversário. Ah, bom demais, viu? A gente comemora contigo, moço. Claro. Olha, falando nisso, a Aurileide aqui, ó, mandou mensagem pra gente. Cadê o recadinho dela?
1: É nos pés de Jesus.

0: Chorando ou cantando, oh, a seus pés quero ficar. 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
1: Amém.
0: A paz do Senhor, Cláudio Ronto, bom dia.
1: Sumida.
0: Aqui é Adelaide Teodoro, estou aqui na Natal, Rio Grande do Norte, ouvindo pela Rádio Nordeste Evangélica. Alô aí, Cláudio, meu pastor Josimar, minha pastora Neuma, meu co-pastor irmão Jainê e a co-pastora Sileide e todos os membros que fazem da minha igreja aqui no Bom Pastor 1, no setor 31. A paz do Senhor, Cláudio Ronque, que Deus nos abençoe. Amém.
1: Amém, moça. Sumidíssima, hein? Pastor Josimar, pastora Nelma.

0: Adalberto aqui conosco. Adalberto vem com a gente nas madrugadas. Inclusive, aproveitou para mandar uma mensagem dizendo que o Nicola Souza, o neto de Adalberto, tá fazendo aniversário. Gente, pessoal, em setembro aí, ó, só nas comemorações, hein? Que maravilha! Ô moço, parabéns, hein? Parabéns! Você acha que eu vou esquecer de jeito nenhum, rapaz? Não. É bom fazer aniversário? Bom demais! Quem mais mandou mensagem? Deixa eu ver aqui. Vamos lá. Fran mandou mensagem diretamente de Poeiras, né? O Fran não faz, peraí, moça. O Fran não faz isso, não. Pensando aqui, nossa, Fran hoje tá com a voz da Aurileide, gente. Ai, mas a Aurileide de fundo lá não faz isso não, Fran. Vamos ouvir o recadinho da Fran, cadê?
1: Bom dia. Eu posso tentar desejar um ótimo mês de setembro.
0: Amém.
1: E da paz do Senhor pra você e pra todos os ouvintes.
0: Amém.
1: Pai.
0: Seja bem-vinda sempre, moça. E não apronta mais não, viu, Fran? Faz mais isso não, moça. Ai, ela é quietinha, ela gosta também de uma bagunça que eu vou contar pra você. Muito bem, deixa eu ver aqui. Alexandre Charado, meu irmão, hein? Bom dia, ligado aqui, ó, direto de Paris. Pode mandar um abraço pro pessoal da igreja Renovo Paris? Turma! Sabe o Alexandre? Alexandre tá mandando um abraço pra você que congrega aí na Renovo Paris, viu? Sim, ele tá com a gente aqui, faz companhia nas madrugadas aqui no Brasil. Manhãzinha, finalzinho de madrugada aí em Paris, né? Grande abraço, seja bem-vindo você que vem com a gente. É membro da Renovo Paris? Então seja bem-vindo. Você que também não faz parte, né, da congregação onde o Alexandre participa, um abraço também. Seja bem-vindo. Ô moço, tá sumido também, viu? Tá sumidíssimo. Seja sempre bem-vindo, rapaz. Cleuzeni mandou mensagem pra gente.
2: Boa noite, Claudio Ramos.
0: Ô, moça.
2: Boa noite, mas bom dia.
0: Ah, bom dia.
2: Aqui é Cleuzeni do Santo Silva.
0: Sumida.
2: Eu digo, liga ou não liga?
0: Liga, mas lógico que liga.
2: É um bom dia.
0: Bom dia, moça. Seja bem-vinda. Vou aproveitar pra mandar um abração. Eu vou, pode? É aquele abração, vamos juntos até as 4 da manhã, hein, moça? A gente aproveita pra fazer a companhia um pro outro. Muito bem.

pastor Arno aproveitou para dizer o seguinte: tamo junto, eu e meu filho, então de 10 anos. Olha, eu acho, das últimas vezes, eu acho que é Estevão o nome dele, não é?

pastor Arno veio aqui, ó. Eu e meu filho estão de 10 anos. Pastor Arno. Ah, ele mandou foto dele aqui do filho. Ah, tá lá o sorrisão nos dois. É o Estevão, esse corretor do celular, meu amigo. O que ele apronta com a gente, não é brincadeira, rapaz. Ô Estevão, meu amigo. Não fica bravo com seu pai, não. É que ele mandou correndo. Mas deixa eu perguntar uma coisa, Estevão, como é que anda a cantoria aí, hein? Faz um bocado de tempo que vocês não cantam ainda. A última vez que vocês participaram, todo mundo junto aqui, vocês iam brincar de, acho que era banco imobiliário, alguma coisa assim. O pessoal tava, quem ganhasse, levava uma caixa de bombom. Rapaz, aquele dia eu fiquei olhando e falei, poxa vida, Balneário Barra do Sul é longe, a beça. Porque a gente podia dar uma esticadinha pelo menos pra pegar um bombonzinho, né? Nham, nham. Ah, de madrugada, bombonzinho. Ah, aquele dia fez vontade no bochechudo. Mas tudo bem. Não pode desanimar. O bom é que tava todo mundo aí. Eu não sei quem levou. Eu não faço a menor ideia de quem levou, mas deve ter sido legal, né? Ah, é bom demais. Grande abraço pra família todinha. Sejam todos bem-vindos. Olha, aproveitar também, já que estamos em Paris, ô Estevão, estamos falando com a turma de Paris hoje, meu amigo. Pois é, rapaz. O Alexandre participou agora há pouco. O João Maria nos acompanha em Bordeaux. Você sabe, Estevão, que geralmente quando eu chego lá em Paris, eu chego bastante em Paris, o pessoal me chama de Claude. Tem uma IA chamada Cloud. O pessoal fica no meu pé por causa do Cloud. Ai, meu pai amado, viu? Tem uma IA, tem um chat GPT, tem um Gemini, tem um Cloud. Viu, o pessoal inventa aquela coisa. E o pessoal me chama de Claude Frank. Pois bem, o João Maria nos acompanha, mandou aqui bom dia, paz do Senhor.

Essa daqui, moça, eu vou ter que dar uma caçada, hein? Vou ter que dar uma caçada. Você sabe, o João, que a Mara Lima é a próxima aqui, rapaz? Que já faz um bocado de tempo que ela não canta aqui nas madrugadas. Há muito tempo, rapaz. E sabe quem vai cantar, inclusive, junto com Mara Lima? Missionária Dorothy. Missionária Dorothy, sim, senhor, rapaz. É, missionária, faz um bocado de tempo que a senhora não canta aqui. Eu sei que a senhora gosta de Mara Lima. Sim, aí depois a gente segue aqui com os pedidos. Pode ser, combinadíssimo? Aproveitar pra mandar um abração aqui pra Graça, Graça de Anápolis, Goiás. Chegou de mansinho, chegou devagarinho, vem com a gente. Este comecinho de setembro, hein? Fazendo aniversário, gente. Mês de setembro, Cláudio Ronco, se você andasse de um lado pro outro, que você ia comer de bolinhos de festa, meu. E assim, tupi de brigadeiro, hein? Ai, ai, vamos lá. O Josias também tá por aqui. O Josias que nos acompanha aqui em São Paulo, faz companhia pra gente. O Robson botou um tweet. Mandou um abraço pra ele, hein? Pro Izinho! Robson nos acompanha pela FM Esperança. Legal, olha, lembrando que o nosso WhatsApp, o DDD é o 11. O telefone é o 974-181-456. Olha, a Mundoca mandou mensagem aqui. Bom dia, chama os irmãos Castilho, Terra Santa. Não entendi, moça. O pessoal tá inventando modo com Castilho, é? Você sabe que todo mundo chama, o Mundoca, todo mundo chama ele de André aqui. Eu acho que só eu chamo ele de Castilho, né? E o pai dele eu chamo de Castilhão. E nem Castilho o pai dele tem no nome. Ele fica falando pra mim toda vez. Mas Cláudio Ron, eu nem tenho um Castilho no meu nome, cara. Mas é Castilhão. O Castilho andou aprontando alguma coisa? Não sei, não sei. Tem que pegar as coisas aqui no ar aqui. Eu não sei, vou procurar saber. Muito bem, quem também mandou mensagem foi a Esther. Ah lá, a Esther nos acompanha ontem também, hein? A Esther nos acompanha do Mato Grosso, né? É, tá chegando hoje, hein, moça? Aguenta aí. Doutora Fabiana, acompanhando pelo aplicativo, eu e meu marido Manuel, ofereço o próximo louvor pra ele. Falo do Rio Grande do Sul, doutora Fabiana, que também anda sumidíssima aqui das madrugadas, hein? Doutora Fabiana Emanuel. Sumidíssimo. Sejam bem-vindos. Vou mandar um abração nos dois, pode? É, aquele abração bem... Olha ela chegando de mansinho, devagarinho. Um abraço pra Helena, hein? Helena de Natal, Rio Grande do Norte. Mandou mensagem pra gente, daqui a pouco vamos ouvir.

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1: Olá, aqui é a Dorothy. Quero convidá-la a abrir no empolgante livro de Efésios. Este é um livro incrível, como eu gosto dele. Se você tiver tempo, leia ele inteiro nos próximos dias. Vamos abrir agora em Efésios capítulo 1. Ele inicia dizendo: graça a vós e paz. Você percebeu a ordem? Não existe paz e graça com a ordem trocada. Você não pode ter paz sem graça. Mas podemos ter graça por meio de Cristo Jesus, nosso Senhor, e obter paz, a paz que transforma a nossa vida. Eu amo este capítulo porque ele explica qual é a nossa posição. Se eu perguntasse onde você mora, você poderia responder que mora em determinada casa, em determinada rua, em determinada cidade, em determinado país. Bem, talvez você more, mas eu quero que você saiba que, se você ama Jesus Cristo, você mora neste momento nas regiões celestiais. Eu amo este versículo que diz: bendito seja o Deus e Pai de nosso Senhor Jesus Cristo, que nos abençoou com todas as bênçãos espirituais nas regiões celestiais em Cristo. Você pode conhecer esse lugar nele agora mesmo, pois o texto diz: como também nos elegeu nele. Você é uma pessoa eleita. Bem, você pode ter perdido alguma eleição na escola ou na política, mas se você estiver em Cristo, você foi eleita nele. Antes da fundação do mundo, antes que sua mãe soubesse que você estava vindo, ou que qualquer outra pessoa soubesse que você estava vindo, o Senhor sabia que você estava vindo. Ele elegeu você antes da fundação do mundo. Por que fomos eleitas? Para sermos santas. Nossa, você pode estar pensando: isso me soa estranho. Do que vou ter que abrir mão? Não, aquele que vem para viver em você, quando você recebe a Cristo, é santo. Estamos falando da vida santa de Jesus. Eu não consigo atender às suas exigências santas, mas quando fico disponível para Ele, quero ter seus pensamentos santos. Quero ter uma vida santa diante dEle e das pessoas, e irrepreensíveis diante dEle. Você sabia que, se você tivesse de morrer agora, sendo cristã, e tivesse de comparecer diante de um Deus santo, a única maneira de ser aceita em sua santa presença seria seu filho dizer: esta é a minha filha. Porque Jesus afirma que você é sua filha, e porque ele afirma que seu sangue foi derramado em seu favor para torná-la santa, você pode entrar na presença de um Deus santo e ser aceita. Isso é absolutamente impressionante para mim. E irrepreensíveis diante dele. Em outras palavras, não chegarei com aquela lista enorme de: ah, se ao menos eu não tivesse feito isso, ou se ao menos eu não tivesse feito aquilo. Mesmo que eu faça tudo certinho todos os dias, em todos os momentos, estarei diante de Jesus e o Pai Celestial me receberá em toda a sua santidade, por causa da santidade de seu filho. O texto continua dizendo: em amor, e nos predestinou para si mesmo. E certas palavras continuam aparecendo: segundo a boa determinação de sua vontade, para sermos filhos adotivos por meio de Jesus Cristo. Você sabia que você é presenteada por causa da boa determinação que ele tem ao realizar essas coisas através de você? E lemos qual o motivo disso: para o louvor da glória da sua graça. É pela graça que nós estamos em Cristo. É maravilhoso. Esta graça, esta vida pela graça, livres da lei. É isso que Deus está dizendo e fazendo, o que Deus fez e o que Deus ainda vai fazer. Pois o texto continua dizendo: nele temos a redenção, o perdão dos nossos pecados pelo seu sangue, segundo a riqueza da sua graça. O que significa segundo a riqueza da sua graça? É tudo por causa de sua graça. Você já parou para agradecer a Deus por sua graça? Ah, essa maravilhosa graça que está em sua vida Eu não tenho nem mesmo direito de estar falando com você, mas é por causa da graça que tenho o privilégio de compartilhar que eu tenho um Salvador vivo. Essas coisas maravilhosas que ele tem realizado em minha vida e que deseja realizar na sua também. E o texto continua a dizer que ele fez multiplicar-se para conosco em toda sabedoria e prudência e fez com que conhecêssemos o mistério da sua vontade. Ela já não é mais um segredo, segundo a sua boa determinação que nele propôs para a dispensação da plenitude dos tempos, de fazer convergir em Cristo todas as coisas. Convergir em Cristo por causa de sua graça. É como uma criação totalmente nova em Cristo Jesus, uma vida totalmente nova que expressa quem ele é e se coloca disponível para sua glória. Que tal dizer a Deus o que você deseja? Por favor, escreva para dorothy@transmundial.org.br e conte pra gente. Queremos estar em contato com você. Queremos ajudá-la. No nome de Jesus, amém.
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0: tarde, voltamos aqui com um amigo na madrugada na sua RTM Brasil, junto com o pastor e professor Itamir Neves, com o André Castilho e com a Renatinha Borjato, e eles nos apresentam o Entendendo a Bíblia, que você acompanha agora.
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2: Olá, seja muito bem-vindo e bem-vinda ao Entendendo a Bíblia, o programa que é feito para você e com você, que nos ajuda a produzir o conteúdo a partir da sua pergunta. Eu sou Renata Borjato e ao meu lado,
3: André Castilho. É uma alegria poder conversar com você e junto com você entender a Bíblia também com ele.
4: Itamir Neves, nós queremos entender a Bíblia a partir da sua pergunta. Vamos procurar responder a partir da palavra de Deus.
2: Pergunta do Pedro aqui de São Paulo. Em Mateus capítulo 6, versículo 33, Jesus diz: buscai em primeiro lugar o reino. Como fazer isso sem ser irresponsável com as minhas contas? Isso é falta de fé?
4: Uma boa pergunta e uma colocação bem interessante. Significa que o Pedro, mas não é esse Pedro
2: não
4: nosso
2: é Pedro
4: aqui da
2: Campos.
4: Técnica. Ah, bom, por favor. Pedro, é o seguinte, você está pensando, e eu estou percebendo pela tua pergunta, que você está pensando em termos financeiro, né? Porque buscar em primeiro o reino de Deus, como fazer isso sem ser irresponsável pelas minhas contas? Não. Por favor, pague suas contas. Não fique devendo nada a ninguém. A única coisa que nós podemos dever, sabe o que que é? É o amor. E devemos o amor nosso para com Deus, porque ele nos amou primeiro, e nós devemos também amar uns aos outros. Então, o amor sim é a dívida que a gente pode ter. Mas a questão aqui é, eu creio que nós temos que entender que essa palavra do Senhor Jesus, lá em Mateus 6:33, você quer ler pra gente,
2: sim,
4: Renata? Só pra gente recordar esse texto, Mateus 6:33.
2: Em vez disso, prefiram dar, correspondendo assim ao cuidado de Deus. Quem não conhece a Deus e não sabe como ele trabalha, é que se prende a essas coisas, mas vocês conhecem e sabem como Deus trabalha. Orientem sua vida de acordo com a realidade, a iniciativa e a provisão de Deus. Não se preocupem com as perdas e descobrirão que todas as suas necessidades serão satisfeitas.
4: Então, quando ele fala sobre todas as necessidades serão satisfeitas, não quer dizer somente as necessidades financeiras.
2: Sim.
4: Quer dizer que nós podemos chegar diante de Deus e buscá-lo em primeiro lugar, e toda a vida que ele tem nos dado, né? O que nós temos aqui nos 66 livros da Bíblia não é nada mais, nada menos do que a revelação da vontade de Deus para quando nós colocamos a nossa vida de uma indisposição para ele, para que ele possa então nos receber e nos continuar abençoando. E quando eu lembro dessa passagem, eu lembro também que uma vez uma pessoa, um rapaz, André,
3: sim,
4: chegou para o Senhor Jesus e falou: ah, que eu posso fazer para ter a vida eterna? Jesus dá uma resposta que, se a gente não entende direito, fala, nossa, Jesus aqui acho que deu uma pisada na bola. Não, ele fala o seguinte: procure a lei, cumpra a lei que você vai estar beleza, tranquilo. Aí aquele rapaz dá uma olhada para Jesus, eu fico pensando o seguinte, fala: pô, mas isso daqui é bico, isso daqui é fácil.
3: Já faço desde
4: criança. Eu faço isso desde criança, desde pequeno. Aí Jesus dá uma palavra muito interessante, ele fala: bom, então tá, se você faz isso, excelente. Então, você faz o seguinte para mim agora: você quer me seguir, você quer ter a vida eterna? Você vai lá onde você tem os seus negócios, sua casa, vai, vende tudo que você tem, e aí você pode ter essa possibilidade de vir e me seguir. E André, é interessante que parece que esse homem era rico, esse jovem era rico.
3: Sim.
4: E ele foi, obedeceu Jesus, legal, né? Legal obedecer a Jesus, só que ele não veio.
3: Não, mas ele nem...
4: Nunca mais ele apareceu.
3: Eu acho que ele nem foi obedecer.
4: Não, ele obedeceu no sentido que ele foi, mas ele nunca
3: voltou.
4: Ele nunca mais voltou.
3: Ele obedeceu uma parte, não obedeceu a outra.
4: Exatamente. E aí eu me lembro também de dois versículos que eu até estava pedindo para Renata, E é fácil para você que você está nos vendo aqui, por favor, decore. É texto lá do Antigo Testamento, porque nós vamos buscar primeiro o reino de Deus. Está em Oséias 6:6 e Miqueias 6:8. Olha que é fácil, hein? Oséias 6:6 e Miqueias 6:8. São dois versículos que falam sobre misericórdia, fidelidade e justiça. Não está falando só sobre grana. Embora o texto de Mateus, ele está falando se alguém precisar de comida, se precisar de roupa e assim por diante, mas ele fala que Deus cuida de tudo isso daí. Mas o que ele quer realmente, buscar em primeiro lugar o reino de Deus, é o quê? É a nossa vida de intimidade com ele. Fala.
3: Não, eu acho que a Renata pode ler primeiro.
2: Tá, Miqueias 6:8, mas ele deixou claro como devemos viver, o que fazer. O que ele procura em homens e mulheres é muito simples: façam o que é correto e justo ao próximo, sejam compassíveis e leais em seu amor.
4: Olha só, então é muito mais do que dinheiro, André.
3: É, e é muito importante a gente compreender, porque essa dúvida do Pedro é uma dúvida que muita gente tem,
4: uhum.
3: Que eu tive. Então, como é que eu vou, quer dizer, se eu vou buscar o reino de Deus, eu não preciso me preocupar com as minhas contas.
4: Uhum.
3: Eu não preciso administrar meus bens. Por que que eu vou ficar tendo planilha de gastos? Não, eu vou gastar e Deus vai dar. Não, eu vou fazer e vai acontecer. E aí se esquece que quando Jesus fala buscar em primeiro lugar o reino de Deus,
4: exatamente,
3: e a sua justiça e todas estas coisas, ele está falando sobre comer, vestir, etc., vocês serão acrescentados. Ele está falando qual é o foco da nossa vida e qual deve ser o foco da nossa ação.
4: Boa.
3: Qual é o foco da vida e da ação do discípulo de Jesus? O reino de Deus. O foco nosso. Ah, eu quero trabalhar. Para quê? O discípulo de Jesus vai falar: por causa do reino de Deus. Eu quero plantar batata. Por quê? O discípulo de Jesus vai dizer: por causa do reino de Deus.
4: Uhum, uhum.
3: De alguma maneira, o discípulo de Jesus está colocando em primeiro lugar na sua vida o reino de Deus. Então, eu quero ter um comércio. Que legal, é muito bom. Mas por quê? O reino de Deus, ele é uma partezinha da sua vida? Ou o reino de Deus está no foco da sua vida? E aí, é muito importante, tudo que eu vou fazer, eu tenho que buscar em primeiro lugar o reino de Deus.
4: André, só um detalhe. Porque se ele fala que é para buscar em primeiro lugar, significa que eu tenho outras coisas para buscar também. Então, mas em primeiro lugar é o reino de Deus.
3: E isso é muito importante, porque assim, às vezes a gente olha um versículo isolado, isso é muito importante, e daí vem muita heresia, e formula toda a nossa vida a partir daquele versículo isolado e esquece o resto. Jesus está dizendo que, sendo o foco da sua vida o reino de Deus, Deus vai providenciar os meios necessários para que você faça aquilo que, buscando ao Senhor, foi colocado no seu coração para fazer.
4: Sim.
3: Então, nós conhecemos vários empresários que são pessoas ricas, que têm os seus negócios, que o administram, mas eles colocam em primeiro lugar o reino de Deus.
4: Exatamente.
3: Como eles fazem isso? Existem várias maneiras. Tem gente que tem o seu negócio só como uma maneira de fazer missões. Esse é um exemplo muito bonito. Tem outros que colocam, inclusive a gente está fazendo ao vivo aqui o programa, mas tem gente que está ouvindo depois. Nós estamos tendo agora um evento chamado Tela, que é de empresários e com propósito. E existem vários movimentos de empreendedores, de empresários ou de profissionais com um propósito, ou seja, não é só buscar o dinheiro. Existe uma coisa que deve,
4: exatamente,
3: vir em primeiro lugar.
4: Boa. Boa.
3: Agora, isso significa que eu vou viver minha vida do jeito que eu quiser? Não, e tem um exemplo muito prático do Novo Testamento com o apóstolo Paulo sobre isso,
4: joia,
3: professor Itamir.
4: Joia, exatamente.
3: Uma carta inteirinha que foi escrita só para resolver um problema muito semelhante, que era o pessoal, a turma de Tessalônica.
4: Exatamente.
3: O que aconteceu com os tessalonicenses?
4: Impressionante. Eles, logo no capítulo 1, a gente lembra que Paulo fala que eles deixaram os ídolos mortos, né? Os ídolos que não podem fazer nada, realmente, porque são simplesmente bonecos aí, que não tem vida nem nada, e foram servir o quê? Ao Deus vivo. Quando eles se viram Deus vivo, mesmo sendo uma igreja, André, que é muito interessante, estava sofrendo perseguições e tudo mais, eles continuaram andando de uma maneira bonita e o Senhor foi providenciando, abençoando cada um deles de uma maneira tão especial. Então, quando nós buscamos realmente o reino de Deus, em primeiro lugar, não sendo irresponsáveis, quer dizer, é muito legal o que o Pedro falou, como fazer isso sem ser irresponsável? Não, por favor, não seja irresponsável, você tem responsabilidade com a sua família, com o seu testemunho e assim por diante. Então, mas antes de tudo, busque os princípios que o Senhor quer. Então, lembrando aqueles versículos lá que nós lemos no Antigo Testamento, e essa palavra que o Senhor Jesus disse para aquele moço, busque a misericórdia, seja uma pessoa misericordiosa, seja uma pessoa fiel, uma pessoa que tenha justiça, isso é, tratar os outros com igualdade. Dessa maneira, então, nós podemos ter essa bênção do Senhor.
3: Isso, e aí, como o senhor confundiu em outro programa a primeira com a segunda aos Coríntios, eu confundi a primeira com a segunda aos Tessalonicenses.
4: Tá bom.
3: As duas cartas, elas estão relacionadas, né? Uhum. O apóstolo Paulo, e é muito importante, ele tá falando, ó, vocês colocaram Deus em primeiro lugar. Exatamente. Mas aí ele fala sobre a volta de Jesus na primeira carta, e parece que o pessoal não entendeu direito.
4: É, exatamente.
3: Porque
4: tem alguns ociosos.
3: Pararam de trabalhar porque Jesus ia voltar.
4: Vou esperar Jesus.
3: Só que não pararam de comer. Iam comer na casa dos outros.
4: Né?
3: Parou de trabalhar, não parou de comer. E aí, segundo a Tessalonicenses, né? A gente tem um pouquinho de tempo, mas vale a pena ler. Segundo as Tessalonicenses, no capítulo 3, a partir do versículo 10, consegue ler, Renata?
2: Sim, lembrem-se da regra que tínhamos quando vivemos entre vocês, se você não trabalha, não coma. E agora soubemos que um bando de preguiçosos inúteis está tirando proveito de vocês. Essa situação não pode ser tolerada. Ordenamos que eles comecem a trabalhar imediatamente, sem desculpas, sem argumentos, para ter direito ao próprio sustento. Amigos, não descuidem de cumprir sua obrigação.
3: Pronto, não descuidem de cumprir sua obrigação. Tem que ter responsabilidade.
4: Lógico, lógico.
3: E buscar o reino de Deus também implica, sim, em ter responsabilidade, sim, com as suas contas.
4: André, o próprio Paulo é um exemplo. Em outras cartas ele fala o seguinte, que ele fez o quê? Ele trabalhava, fazia tendas para poder sustentar. Então, ele era alguém completamente entregue ao Senhor, buscando em primeiro lugar o reino de Deus. Mas ao mesmo tempo, Renata, ele fazia também o quê? Suas obrigações.
2: Né? Uhum.
4: Cumpria as obrigações fazendo o que tenda.
2: Sim.
4: Impressionante. Trabalhos manuais. Então, sem dúvida nenhuma, primeiro lugar, o reino de Deus. Depois, as outras coisas, o Senhor vai dar as capacidades para a gente poder acrescentá-las.
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0: saber que você vem com a gente nesta terça-feira, hein? Comecinho do mês de setembro. Espero que você esteja gostando da programação. E o pastor Paulo Biasi também espera que você goste da programação desta madrugada. Inclusive, ele vem conosco e aproveita para trazer o Correndo para Vencer.
1: Corramos com perseverança a corrida marcada para nós, com os olhos fixos em Jesus, o líder e aperfeiçoador de nossa fé. Como corredores participando da corrida desta vida, avançamos em direção a um alvo, para alcançar a linha de chegada e receber o prêmio que não é feito nem de ouro, nem de prata. Porque, como crentes em Jesus Cristo, corremos em direção ao próprio Deus, que realiza todos os nossos sonhos e nos concede todo dom perfeito. Moisés sabia disso quando orou: "Então peço que me mostres tua presença gloriosa." 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Nesta mensagem, ouviremos um momento decisivo na liderança de Moisés. Acompanhe conosco uma breve visão da glória de Deus.
2: Quando pregamos sobre algumas passagens do Antigo Testamento, descobrimos que no livro dos Salmos, além de outros livros da Bíblia, existe muitas vezes um comentário divino sobre esses acontecimentos. Este, com certeza, é o caso em relação a Israel e o bezerro de ouro. No Salmo 106, a partir do versículo 19, lemos: "No monte Sinai fizeram um bezerro, prostraram-se diante de uma imagem de metal, trocaram seu Deus glorioso pela estátua de um boi que come capim, esqueceram-se de Deus, seu Salvador, que havia feito coisas grandiosas no Egito, atos maravilhosos na terra de Cã, feitos notáveis no Mar Vermelho. Por isso, declarou que os destruiria. Mas Moisés, seu escolhido, pôs-se entre ele e o povo e suplicou-lhe que afastasse sua ira e não os destruísse." O tema desta mensagem é uma breve visão da glória de Deus. Mas, de certa forma, essa reflexão também trata da oração. Quero começar levantando uma pergunta que todos nós já fizemos em relação à oração: por que orar? Se Deus quer fazer algo no mundo, todos sabemos que Ele pode fazer isso sem precisar das nossas orações. Se Ele quiser conter o mal na nossa cidade, Ele pode fazer isso com ou sem a nossa intercessão. Ele pode abençoar missionários com ou sem a nossa oração. Então, por que não deixar Deus agir sozinho? Por que insistir em orar? Bom, o que quero lhe dizer hoje é que, embora nós saibamos que sim, Deus pode fazer o que quiser sem depender da oração, um dos motivos mais importantes por sermos convidados a orar é que, na verdade, a oração é um degrau para algo maior. A oração é a nossa iniciação na comunhão com Deus, e depois que nós começamos, descobrimos que precisamos de algo mais do que apenas as respostas para nossas orações. Precisamos de Deus, e a oração é a porta aberta para essa intimidade. Assim, chegamos à oração com todas essas preocupações em mente, mas saímos satisfeitos com o nosso Deus. Agora eu vou pedir que vocês peguem suas Bíblias e encontrem o livro de Êxodo para abrir no capítulo 32. Hoje vamos percorrer várias seções de diferentes capítulos, por isso é importante que vocês acompanhem comigo. Em Êxodo capítulo 32, nós encontramos a história do bezerro de ouro que vimos na semana passada sobre a vida de Moisés. E agora chegamos ao ponto em que Deus e Moisés estão discutindo o futuro, e Deus apresenta uma opção para Moisés. Deus fala com ele no capítulo 32, versículo 10: "Agora fique de lado, e eu lançarei contra eles minha ira ardente e os destruirei. Depois farei de você, Moisés, uma grande nação. Deus queria testar Moisés para ver que resposta ele daria. Deus estava dizendo: Moisés, vou destruir todo esse povo e você será o início e liderará uma nova grande nação. Mas Moisés passou no teste, porque ele disse não. O que quero fazer agora é apresentar três níveis diferentes de oração, três níveis de intimidade com Deus que Moisés nos ensina através dessa experiência. Que níveis de oração são esses em que podemos ir avançando de um para outro? Primeiro, quero que observe que Moisés ora pedindo perdão. Ele ora por perdão. Na verdade, ele diz para Deus: o Senhor precisa perdoar o seu povo. Vemos isso escrito nos versículos 11 e 12. Moisés, porém, tentou apaziguar o Senhor seu Deus. Ó Senhor, exclamou ele, por que estás tão irado com o seu próprio povo que tiraste do Egito com tão grande poder e mão forte? Por que deixaram os egípcios dizerem: o Deus deles os resgatou com a má intenção de exterminá-los nos montes e apagá-los da face da terra? Deixa de lado tua ira ardente, arrepende-te quanto a esta calamidade terrível que ameaçaste enviar sobre teu povo. Aqui Moisés está apelando para a reputação de Deus. Ele está dizendo: Deus, o Senhor precisa mudar de ideia, porque se não mudar, os pagãos vão dizer que o Senhor enganou o seu povo, que o Senhor trouxe o povo de Israel para o deserto para matá-lo e não para levá-lo à terra prometida. Senhor, é a sua reputação que está em jogo perante as nações da terra. Aliás, esta é uma boa forma de orar. Você se lembra da vida de Davi depois de cometer adultério e assassinato? Em 2 Samuel capítulo 12, versículos 13 e 14, o Senhor disse a Davi por meio do profeta Natã: Deus lhe concedeu perdão pelo seu pecado. Você não morrerá. Porém, com o seu procedimento, deu oportunidade aos inimigos de desprezarem o Senhor. Por isso, o filho que você teve com Batisseba vai morrer. Você percebe, meu amigo, que existem muitas pessoas que vão formar a opinião que elas têm de Deus com base na maneira como elas nos veem vivendo? Então Moisés diz: Senhor, eu peço que perdoe o seu povo, porque, em primeiro lugar, as nações vão interpretar mal as suas ações, e, em segundo lugar, o próprio povo vai se sentir traído. Ele diz no versículo 13: lembra-te dos teus servos Abraão, Isaac e Jacó. Assumiste um compromisso com eles por meio de juramento, dizendo: tornarei seus descendentes tão numerosos quanto as estrelas do céu. Eu lhes darei toda esta terra que lhes prometi e elas a possuirão para sempre. Moisés está dizendo: Deus, o Senhor fez uma promessa que precisa cumprir. E se tudo isso não fosse o suficiente, Moisés finalmente diz ao Senhor do versículo 32: agora, porém, eu te suplico que lhes perdoes o pecado. Do contrário, apaga meu nome do registro que escreveste. Agora, não creio que esse registro a que Moisés se refere seja o livro da vida eterna mencionado no livro do Apocalipse. Não se trata de uma lista de todos os que terão a vida eterna. Este é o livro dos vivos. Você sabe, quando saíram do Egito, foi feito um censo de todos os que saíram. E quando alguém morria, seu nome era riscado do livro. Da mesma forma, Moisés está se referindo ao livro de Deus, em que estão os nomes de todas as pessoas vivas, e está dizendo: Deus, risque o meu nome dele. Prefiro morrer a ver o Senhor deixar de perdoar o seu povo. E o que Deus faz com um pedido desses? Ele responde. Ele diz que haverá uma punição, mas também haverá perdão e misericórdia, e que a nação não será destruída. O primeiro nível de oração é o nível por perdão. Muitos de nós param neste nível, não é verdade? Como cristãos, nós confessamos os nossos pecados, quando o Espírito Santo nos traz a consciência e dizemos: agora que confessei os meus pecados, posso seguir em frente e estou pronto para viver o meu dia. Mas isso não foi suficiente para Moisés. Existe um segundo nível de oração, que é quando ele começa a orar

0: 2, do capítulo 33. Enviarei um anjo à sua frente para expulsar os cananeus, os amorreus, os hititas, os ferezeus, os heveus e os jebuseus. O que o Senhor estava dizendo é: vou fazer tudo isso por vocês e enviarei meus anjos como substitutos da minha presença. Mas será que isso bastava para Moisés? Não. Moisés começa a suplicar a Deus. E no versículo 12 desse capítulo 33, ele diz: tu me ordenaste, leve este povo, mas não disseste quem enviarias comigo. Em outras palavras, ele estava dizendo: eu não sei quem é esse anjo de quem o Senhor está falando. No versículo 13, ele continua: se é verdade que te agradas de mim, permita-me conhecer teus caminhos, para que eu te conheça melhor e continue a contar com teu favor. E lembra-te de que esta nação é teu povo. Então o Senhor cede no versículo 14 e diz: acompanharei você pessoalmente e lhe darei descanso. E Moisés responde nos versículos 15 e 16: se não nos acompanhares pessoalmente, não nos faças sair deste lugar. Se não nos acompanhares, como os outros saberão que teu povo e eu contamos com teu favor? Pois é tua presença em nosso meio que nos distingue, teu povo e eu, de todos os outros povos da terra. Você percebe o que está acontecendo aqui nesse texto? Moisés está dizendo: olha, Senhor, eu prefiro ficar aqui neste deserto escaldante. Prefiro ficar atolado nessa areia do que entrar na terra prometida sem a sua bênção e sem a sua presença. Porque sem Deus, todas as outras vitórias são superficiais. Sem Deus, todas as outras vitórias são vazias. Não existe lugar que satisfaça sem Deus. Não existe riqueza que satisfaça sem Deus. Não existe prazer que satisfaça sem Deus. E não importa o que você esteja buscando na sua vida, se a presença de Deus não estiver com você, no fim das contas, tudo será em vão. Deus diz: Moisés, perdoei o meu povo e a minha presença irá com vocês. A nuvem estará lá. Então, se você e eu estivéssemos lá, diríamos: pronto, agora sim é hora de ir para a terra prometida. Fomos perdoados, Deus prometeu sua presença, não resta mais nada para pedirmos. Mas Moisés não pensou assim. Não, Moisés.
1: E assim, Moisés se agarrou em seu Deus, assim como cada um de nós deve fazer. O pastor Paulo Biasi nos trouxe a parte 1 de Uma Breve Visão da Glória de Deus. A 11ª, numa série de 12 mensagens sobre a vida e os tempos de Moisés, um homem que viveu aproximando-se de Deus. Sou Hétero Nóbrega. Acompanhe a próxima edição de Correndo para Vencer, para ouvir mais sobre a busca de Moisés por conhecer mais de Deus.

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1: E voltamos na metade desta madrugada, hein? Vamos com o melhor da música, lembrando que daqui a pouco tem um painel literário, tem o Através da Bíblia, tem muito mais pra você. Melhor da música com o grupo DAT, cantando Respostas, 2 horas em ponto no horário de Brasília.

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1: Sejam todos bem-vindos ao Painel Literário da Rádio Transmundial. Eu sou o pastor João Paulo Gouveia e estou aqui mais uma vez para conversar com o pastor André Castilho sobre disciplinas espirituais. E o nosso foco é a revista, né? O livro para a escola dominical, para a escola bíblica, para os pequenos grupos, que foi desenvolvido em parceria com a Rádio Transmundial pela editora Kalel. Mais uma vez, seja bem-vindo, pastor André Castilho.
2: Muito obrigado, João. Obrigado pelo privilégio da companhia e de nós podermos conversar sobre esse material tão importante e as várias lições que ele traz pra gente, né? As várias temáticas que envolvem os hábitos ou as disciplinas espirituais.
1: E sabe o que é legal? Porque a Rádio Transmundial, então, possui quatro ferramentas importantes sobre disciplinas espirituais. Painel Literário, que é esse que a gente está falando agora, tem a revista, em parceria com a rádio, a editora Kalel. Tem o Nos Caminhos da Fé, que a gente também gravou a série, está gravando a série ao vivo.
2: Sim.
1: Né? Agora, nesse tempo agora é ao vivo, mas pode ser que no futuro.
2: E você responde perguntas dos ouvintes, conversa
1: Exatamente.
2: Com eles, é muito legal.
1: Isso é bem interativo, é bastante tempo. E a gente tem ainda um mini curso que se chama Exato. Disciplinas Espirituais. Onde que ele acha isso?
2: No YouTube, nos podcasts, né? Nas plataformas de podcast, você digita Disciplinas Espirituais RTM. Com certeza você vai encontrar.
1: Muito bem, e hoje o nosso tema é a oração. A gente já falou sobre leitura bíblica, sobre serviço, sobre algumas coisas, mas hoje o nosso tema é oração.
2: E é lição escrita pelo pastor David Bango.
1: Muito bem, inclusive o pastor David Bango, se você for procurar Nos Caminhos da Fé, participou também com a gente para falar sobre oração. Ele é bem filosófico, né?
2: Sim.
1: Gosta assim desse pensamento mais cabeção assim.
2: Foi
1: muito bom o programa com ele, você pode procurar lá tanto nos seus agregadores quanto no YouTube da Rádio Transmundial. Mas e a oração?
2: Ele deu um foco na oração do Pai Nosso durante. Eu lembro que nós conversamos quando o vídeo ia ser produzido, né? E depois assistindo. E realmente a oração do Pai Nosso pode ser colocada como uma oração modelo para os discípulos de Jesus. Porque quando Jesus ensina a oração do Pai Nosso, ele está justamente respondendo a pergunta: Senhor, ensina-nos a orar.
1: Isso aí.
2: E aí ele começa: quando vocês forem orar, não sejam como as pessoas, os mestres da lei ou os pagãos que gostam de fazer orações longas, orar na frente de todo mundo, orar nas praças. Quando vocês forem orar, vocês vão pro quarto de vocês no secreto e o Pai que está em secreto vai recompensar vocês. E quando vocês forem orarem, orem assim: Pai Nosso que estás no céu. E aí ele faz essa oração do Pai Nosso que todo mundo conhece, de diferentes confissões, inclusive. E aí essa oração, ela não que ela deva ser repetida, justamente porque Jesus está falando, não fiquem com repetições vazias, né? E nem coisa muito longa. Ela é uma oração curta, simples, mas que tem os princípios fundamentais para o que é que... Não vou dizer, sei lá, se Deus deseja de uma oração, mas do que se espera que
1: agora
2: seja uma oração.
1: A gente está pensando, assim, mais perto da gente, no catolicismo de forma geral, que faz orações repetidas, né? Que a gente até faz uma diferença, tenta fazer uma diferença de rezo, de oração como uma coisa mais orgânica e tal. Mas o judaísmo também tem muito de orações que são repetidas, que eles repetem em todo o tempo quando vão nas suas devoções. É um problema repetir essas orações?
2: Se aquela repetição for vazia, se aquela repetição for simplesmente pela repetição, se você acreditar que é aquela repetição que vai te trazer o poder, sim, isso é um problema. E isso não é
1: não
2: só...
1: Não pode ser como uma idolatria, né? Do
2: Exato.
1: Tipo, isso aqui vai me trazer mais bênção se eu orar, se eu
2: Exato.
1: Deixar a Bíblia aberta no salmo
2: e
1: tal.
2: E não é porque você também não tá fazendo oração repetida como um bom evangélico que você também, de repente, não está fazendo a coisa errada. Como se você, por exemplo, porque tem aquele negócio, você já deve ter visto: eu não gosto de orar em público porque eu não sei orar direito. Porque o que está na cabeça da pessoa que quer orar? É falar bonito. É quase que um discurso, mas em forma de oração. Olha,
1: que é o que ele está criticando no capítulo 6.
2: Exatamente, é justamente o que Jesus está falando. Então, a oração não é um discurso. A oração é a conversa com o Pai. E aí, Romanos 8 vai ser muito, né, cirúrgico ao dizer que a gente não sabe orar. É o Espírito quem ora por nós com gemidos inexprimíveis. Porque a oração, ela é essa comunicação íntima com Deus que a gente não tem condições de fazer sem o auxílio do Espírito Santo.
1: Então eu posso orar o Pai Nosso desde que ele seja entendido e seja de maneira espontânea, sincera. É. Eu posso orar o Pai Nosso repetindo ele tranquilamente sem nenhum problema, porque eu não sei orar. Se essa é uma oração perfeita, ele também vai dizer a intenção do meu coração em repetir essa oração.
2: Sim, agora uma coisa que é muito importante é que e aí é muito interessante, né? Quando você ora a oração do Pai Nosso, aí você começa: Pai Nosso que estás nos céus, santificado seja o seu nome. Você está adorando a Deus, você está falando bem de Deus nessa parte. Às vezes seu coração está muito cheio de alegria. E aí você vai começar a falar algumas outras coisas também: Senhor, que o Senhor seja para sempre bendito. Que a sua graça seja conhecida por todas as pessoas. E que o seu amor continue entrando em mim e através de mim alcançando outras pessoas. Eu amo o Senhor, seu amor é constrangedor. E isso vai...
1: Inclusive... Só te interrompendo.
2: Não, por favor.
1: Sem querer te interromper tanto. A gente fez uma série sobre o Pai Nosso nos Caminhos da Fé. E a gente foi versículo por versículo, trabalhando todas as ideias, muito bom, de maneira exegética, olhando todos os termos que são usados, tanto no grego quanto no hebraico, entendeu? Trabalhando bem, foi muito legal essa série, pode procurar lá.
2: E aí você, então, nessa série, com certeza vocês trabalharam muito mais o seja feita a sua vontade, você está entregando as coisas para Deus, né? Assim na terra como no céu, quer dizer, concordância completa, quando eu estou falando me perdoa, né? Porque eu perdoo os outros também. Ou seja, eu estou confessando ao mesmo tempo assumindo compromisso.
1: Agora, André,
2: então tem vários aspectos dessa oração que, beleza, eu posso repetir, mas se eu pensar bem, a espontaneidade vai aparecer e pode aparecer no meu coração nesse formato. Ou às vezes...
1: O cuidado é sempre, mesmo que seja espontânea, cair na religiosidade.
2: Exato.
1: Tanto uma repetição quanto a espontaneidade tem um caminho muito tênue entre a sinceridade, e a verdade do coração e a hipocrisia religiosa.
2: Exato. E aí uma coisa muito importante que eu aprendo com o livro de Salmos, que eu acho muito legal. E outros, né? E não só com o livro de Salmos, mas, por exemplo, com Jonas, que você gosta bastante, com Abacuque, que também
1: eu gosto bastante.
2: Que também é muito legal. E com Jó, né? Que não é bem um livro de oração, mas de certa forma ele está em vários momentos fazendo orações, porque ele está virando assim: eu estou sofrendo demais e eu não sei porquê, eu só quero saber o que aconteceu comigo, o que foi, que o Eterno desça aqui e me julgue, porque eu sou justo, eu não sei o que está acontecendo aqui. E aí o Eterno aparece para ele mesmo. O salmista...
1: Ninguém mandou pedir, né?
2: O salmista tem vários salmos. Tem tanto os salmos de lamento, quanto os chamados salmos imprecatórios, né? Em que o salmista está buscando justiça e pedindo para Deus que seja feita justiça.
1: Claro.
2: E eu vejo, o que é oração? Oração é você rasgar o coração diante de Deus. Você... Desculpa a expressão, você está nu diante de Deus. Você está... Não, e Jesus fala isso, né? Olha, não adianta vocês ficarem fazendo orações muito longas, com repetições, usando, né, determinadas fórmulas, determinadas coisas, porque o Pai já sabe o que vocês precisam sabe o que vocês estão pensando antes da palavra chegar na boca de vocês.
1: Por isso, então, nesse aspecto de que ele já sabe o que está pegando, por que que eu tenho que falar?
2: Porque eu preciso orar. Porque é o discípulo, o servo de Deus tem necessidade de orar. E eu vejo isso na vida de Jesus. Por que Jesus orava?
1: Se Deus sabe de tudo, por que a gente tem que dizer pra ele? Ele já sabe.
2: Não, não parece, caso de Jesus é Deus.
1: Não parece inócuo o processo?
2: Enquanto ser humano, Jesus precisava do contato com Deus. Então, é muito interessante lá em Marcos 1, quando Jesus se afasta e vai orar sozinho de madrugada, e Pedro chega para ele: Senhor, tá todo mundo te procurando, tem muita gente para ser curada e para receber o seu ensinamento. E Jesus vira para ele, interrompe e fala: é para isso que eu estou aqui. Então, o que que eu vejo? Porque muito religioso entende que qual que é a minha atividade religiosa? Minha atividade religiosa é ler a Bíblia, orar, tal, não sei o quê. Mas espera aí, atividade religiosa que Tiago fala é amar o pobre e a viúva e as viúvas nas suas necessidades e guardar essa concupiscência do mundo. Então o que é oração, jejum? São maneiras de buscar a Deus porque há necessidade, a minha alma clama, precisa, eu tenho sede de Deus como a corça tem sede das águas.
1: Então o que você está me dizendo é que mais do que um mero relacionamento com Deus, a oração, do que um processo mecânico religioso, ele é uma confissão do meu estado de dependência plena de Deus.
2: Total, e com confiança da minha falência sem Deus. Então eu estou, é uma rendição. Eu estou me rendendo a Deus. Então, a oração é isso. E não dá para orar se você não está completamente rendido. Por isso que Jesus fala: se você se acha justo demais, você não precisa de Deus. Eu vim para quem é doente. A questão é que todo mundo é doente. E todo mundo precisa orar porque todo mundo precisa de Deus. E é por isso que a gente ora.
1: É muito forte isso aí mesmo, né? Essa relação que a gente tem com Deus, que é muito mais profunda do que movimentos religiosos.
2: Exatamente.
1: Muito bem. A gente se vê a semana que vem. Valeu, André, mais uma vez. Muito obrigado. E eu espero você nesse mesmo local, né? Nesse mesmo horário na semana que vem. Até lá.
2: Até.
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1: Querido amigo, hoje temos como alvo estudarmos a segunda parte do capítulo 22 de Apocalipse, o último capítulo da Bíblia. Nós vamos estudar Apocalipse 22, versículos 6 a 11, um texto que nos dá a certeza dos acontecimentos descritos no livro, pois as suas palavras são fiéis e verdadeiras. Quando recordamos as palavras de João, a partir do capítulo 21, lembramos que o apóstolo tem a visão de uma nova cidade. Conforme o programa passado, nesta nova cidade, além de muitos detalhes, João destacou o rio da água viva, a árvore da vida e a luz da vida. Bênçãos que só os salvos poderão usufruir. Nesta esplêndida cidade, tendo sustento divino para suas vidas, todos os justificados servem a Deus para todo sempre. No céu, os seus servos servem o seu Senhor. Mas não somente servem, como têm a oportunidade de vê-lo face a face, vê-lo como ele é, como disse João na sua primeira carta, no capítulo 3, versículo 2. Teremos a oportunidade de ver o seu rosto. E isso então confirma a ideia perfeita daquela comunhão íntima que poderemos ter por meio do Senhor Jesus Cristo. Passado e vencido o mundo, o cristão remido vê-se de uma vez para sempre na eterna e gloriosa presença de Deus e do seu Redentor, o Senhor Jesus Cristo. Em certo sentido, podemos dizer que o destino eterno dos remidos é viver em um lugar de comunhão perfeita, de perfeita proteção, de perfeito suprimento das necessidades, de serviço perfeito para Deus. Então, ao abordarmos esse texto, Apocalipse 22, 6 a 11, podemos dar a esse texto o seguinte título: As Certezas do Apocalipse. Eu repito, as certezas do Apocalipse com base em Apocalipse 22, 6 a 11. Querido amigo, estamos chegando então ao final dos nossos estudos, mas ainda temos mais detalhes a acrescentar. O que vamos ver nesses versos finais deve nos fazer criar mais ânimo para permanecermos firmes e persistentes para usufruirmos tudo o que Deus tem preparado para nós. Devemos ter uma viva esperança, pois o que Deus tem planejado para nós é literalmente de outro mundo. O livro do Apocalipse contém uma série impressionante de visões usadas por Jesus para animar os seus servos. A mensagem desse livro dirigiu-se primeiramente aos cristãos da Ásia Menor no final do primeiro século, mas oferece também consolação e confiança aos servos de Deus de todas as épocas, de todos os locais. As portas do céu finalmente serão abertas para todos salvos, para que todos eles, cada um de nós, possamos usufruir das moradas celestes. Esses versos finais de Apocalipse mostram a concretização de cada promessa que o Senhor Deus já fez. Os versos 6 a 21 trazem a conclusão do Apocalipse, mas nos versos 6 e 7 é assegurada a certeza do cumprimento da profecia desse livro. Nos versos 8 e 9, João acrescenta o seu testemunho pessoal, o que era muito importante para aqueles cristãos, por causa da autoridade moral e espiritual daquele apóstolo que exercia uma liderança sobre aquela igreja que estava sendo perseguida. Nos versos 10 e 11, que ainda estaremos observando nesse programa, eles registram a importância desse livro, especialmente diante da situação vivida pelos cristãos perseguidos pelos romanos lá no primeiro século. No próximo programa, nós vamos ver os versos 12 a 15, e ali nós vamos encontrar a mensagem de Jesus e a sua bem-aventurança para os salvos. No versículo 16, vai nos chamar a atenção para um fato de ser essa uma mensagem de Deus e não de homens. O versículo 17 estende o convite aos homens para que aceitem o dom, o prêmio, a graça que Deus oferece, a salvação gratuita em Jesus Cristo. E no programa final, dentro do livro de Apocalipse, nós vamos ver que os versos 18 e 19 mostram que o livro devia ser protegido por causa da sua autoria e da importância do seu conteúdo. O verso 20 vai nos trazer uma promessa final do Senhor. E finalmente, o último versículo, o versículo 21, vai nos trazer a bênção apostólica sintetizada. Ora, em todos esses detalhes, o que estudamos hoje e ainda estudaremos é que se vê que é uma conclusão dessas maravilhosas visões, dando-nos a certeza de que tudo que João viu, de fato, vai acontecer. Por isso, então, o princípio que deve nortear o nosso estudo na reflexão dos versículos 6 a 11 do capítulo 22 se vê nessa frase: somente os salvos por Cristo podem ter a certeza da concretização dos planos de Deus. Eu repito, esta é a afirmação teológica. Esse é o princípio com base em Apocalipse 22, 6 a 11. Somente os salvos por Cristo podem ter a certeza da concretização dos planos de Deus. Nesse texto, nós vamos encontrar três declarações que nos dão certeza da concretização dos planos de Deus. Primeira declaração que nos dá essa certeza é que se percebe na ordem para que todas as palavras sejam registradas. Há uma ordem clara para que João registrasse todas as palavras. Isso então nos dá certeza de que isso tudo vai ser concretizado. Eu leio para você então o versículo 6 e depois também o versículo 7. Disse-me ainda: essas palavras são fiéis e verdadeiras. O Senhor, o Deus dos espíritos dos profetas, enviou o seu anjo para mostrar aos seus servos as coisas que em breve devem acontecer. Querido amigo, os versos considerados nesse programa têm por objetivo completar a revelação dada a João e destacam de várias maneiras a relevância e a veracidade dessa mensagem. O Apocalipse, como as outras escrituras, tem a assinatura do Senhor. Não é um livro humano, é um livro divino humano. A frase "essas palavras são fiéis e verdadeiras" são palavras repetidas no livro, do começo até o fim, mas destacam a confiabilidade da fonte e da mensagem em si. Jesus é fiel e verdadeiro. Ele é a testemunha fiel e verdadeira. Por isso, essas palavras são fiéis e verdadeiras. Essa repetição se dá porque nós somos tardios para crer que Deus é tão bom quanto realmente ele é. Porque estamos tão habituados com a miséria do mundo, a notícia nos parece demasiadamente boa para ser verdade. Essas palavras não são sonhos de um ancião visionário, não, mas são realidades da firme palavra de Deus. O Senhor, o Deus dos espíritos dos profetas, enviou o seu anjo para mostrar aos seus servos. Todo o peso da autoridade divina está nessas palavras. Essas palavras são confiáveis e foram enviadas para consolar os discípulos, aqueles que estavam sendo perseguidos no primeiro século e para toda a história da igreja. O Senhor Deus, com seu espírito, inspirou os espíritos dos profetas de modo que pudessem profetizar. Há um só espírito, porém os profetas foram diversos, por isso espíritos dos profetas. Deus usou profetas e anjos para revelar a sua palavra aos seus servos. E ele revelou o quê? As coisas que em breve devem acontecer. Essas mesmas palavras são encontradas bem no início do livro, lá no capítulo 1, versículo 1. E aparecem agora também no final do livro. Jesus abre e encerra essa revelação com os mesmos limites de tempo, isso é, exigindo que os que estudam e procurem entender esse livro e sejam preparados, porque em breve tudo isso vai acontecer. Mesmo que não consigamos identificar o cumprimento detalhado de cada uma das profecias, podemos confiar na fiel testemunha. Jesus disse a João e a outros cristãos do primeiro século que essas coisas iriam acontecer em breve. Lembrando, entretanto, que a medida de tempo de Deus é diferente da nossa. Por isso, no versículo 7, nós lemos: eis que venho sem demora, bem-aventurado aquele que guarda as palavras da profecia desse livro. Querido amigo, a vinda do Senhor sempre envolve dois aspectos: a salvação dos seus servos e o castigo dos rebeldes e ímpios. Deus já veio muitas vezes em julgamentos de nações para resgatar e proteger os inocentes. E aqui Jesus está pronto para vir e para julgar também aqueles que perseguiram os inocentes e fiéis. Para confortar aqueles que enfrentariam essas tribulações, ele promete chegar sem demora. Bem-aventurado, então, é aquele que guarda as palavras da profecia desse livro. Esta é a sexta das sete bem-aventuranças do livro. Muitas vezes usamos a palavra profecia no sentido restrito de predições sobre acontecimentos futuros. O significado da palavra, porém, é bem mais abrangente e fala da revelação divina transmitida diretamente ao homem. O trabalho principal dos profetas bíblicos foi chamar o povo à obediência, e João não foi exceção. A profecia do Apocalipse incentiva os leitores a adorarem o Senhor, a resistirem ao diabo e aos seus aliados e a manterem o quê? Uma vida de santidade e pureza enquanto aguardam a vinda do Senhor. Esse livro não é apenas um livro informativo, mas é uma mensagem extremamente prática. As instruções do livro foram escritas para serem obedecidas. Por isso temos então uma segunda declaração que nos dá certeza da concretização dos planos de Deus. Essa segunda declaração se percebe na ordem que só Deus deve ser adorado. Essa é a ordem que o anjo dá a João: só Deus deve ser adorado. Versículos 8 e 9. Eu, João, sou quem ouviu e viu essas coisas. E quando as ouvi e vi, prostrei-me ante os pés do anjo que me mostrou essas coisas para adorá-lo. Esse apóstolo não se identifica por nome em nenhum dos outros seus livros. Por exemplo, o Evangelho de João e as três cartas de João. Mas esta é a quarta vez que aqui no Apocalipse ele se identifica como mensageiro humano usado na transmissão dessas profecias, dessas revelações. Mesmo assim, essa citação mostra que ele não se identifica orgulhosamente: eu sou João. Não, não. Ele se identifica para assumir a responsabilidade pelo que fez. Ele escreveu essas coisas que Jesus revelou a ele. Por isso ele fala que é João. E ele registra também a sua falha. E nisso nós percebemos que ele não é orgulhoso. Ele registra que ele ficou tão extasiado que ele se prostrou diante do anjo para adorá-lo. E essa foi a mesma reação que ele teve lá em 19, 9 e 10. Tanto aqui como lá em João 19, o ato de João prostrar-se aos pés do anjo foi precedido de uma gloriosa promessa à igreja, acompanhada pela garantia de que aquelas palavras eram verdadeiras, eram concretas. E assim também seria essa bem-aventurança àqueles que guardassem essas palavras. Então João, ele fica tão impactado, emocionado, que a sua reação natural foi se ajoelhar e adorar. Mas ele faz isso diante do anjo. Diante da contemplação da futura glória da igreja, ele fica fora de si, de modo que quase cometeu um ato errado. Ele quase adorou indevidamente o anjo. Então o anjo disse para ele: vê, não faças isso. Eu sou conservo teu, dos teus irmãos, dos profetas e dos que guardam as palavras desse livro. Adora a Deus. Alguns comentaristas acreditam que seja simplesmente um segundo relato do mesmo episódio. Se aconteceu uma ou duas vezes, a lição dos dois relatos é a mesma. Somente Deus merece adoração. E por isso, então, João, humildemente, se apresenta como aquele que, quase e errando, mas pela graça de Deus, não errou. O anjo, de uma maneira muito especial, colocou o foco de João na direção certa, adoração somente a Deus. Chegamos então à terceira declaração que nos dá certeza da concretização dos planos de Deus. Isso se percebe na proximidade do tempo final. Os versículos 10 e 11 nos dão base para esta colocação. Disse-me ainda o anjo: não seles as palavras da profecia desse livro. Por quê? Porque o tempo está próximo. Querido amigo, além de recusar ser adorado e ensinar a João que a adoração só é genuína quando é dirigida a Deus, esse anjo acrescentou ainda uma instrução e uma explicação muito importantes. A ordem de não selar a mensagem oferece um contraste com a instrução dada a Daniel há muito tempo antes, quando ele recebeu uma visão referente aos reinos helenistas que viriam depois de 400 anos após ele. Em Daniel, nós lemos o seguinte: preserva a visão, porque se refere a dias ainda muito distantes. Daniel 8:26. As explicações das duas ordens dadas a Daniel e a João mostram os motivos. A visão de Daniel falou do futuro distante, por isso foi preservada ou selada. O anjo do Apocalipse, porém, falou de coisas que iam acontecer em breve. Então, em contraste uma passagem com a outra, mostra como a medida do tempo é diferente para Deus e para os homens. Em Daniel 12:4-9, foi ordenado ao profeta: sele o livro, porque a visão se refere a dias muito distantes. Enquanto aqui na profecia de João, o anjo fala para ele não selar o livro. Temos que entender que o Novo Testamento é o tempo do fim, é o tempo do cumprimento, é o tempo da concretização. A igreja gentia para quem João escreveu o seu Apocalipse precisava ser pressionada pela brevidade do tempo, porque provavelmente por sua origem, sendo gentios, ela se inclinava para conformar-se com o mundo, esquecendo-se da vinda do Senhor. Diante de tantas perseguições e dificuldades, muitos queriam voltar atrás. O Apocalipse então destaca de um lado a sucessão dos sete selos, sete trombetas, sete taças, e por outro lado, mostra que o tempo está próximo. Assim também o próprio Senhor Jesus destacou muitos eventos que sucederão antes da sua vinda.

fosse conhecida por todos. Todos deveriam conhecer essas palavras, pois os justos deveriam se empenhar ainda mais nas suas condutas. Mas também os injustos deveriam conhecer essas palavras para que tivessem oportunidade de mudar de vida. Por isso, nós temos o versículo 11. Continue o injusto cometendo injustiça. Continue o imundo ainda sendo imundo. O justo continue na prática da justiça e o santo continue a santificar-se. A profecia foi escrita para ser obedecida. E os sinais foram dados como alerta aos ímpios. Eles, porém, não se arrependeram. Veja no capítulo 9, versículo 20, no capítulo 16, versículo 9, e no capítulo 11, versículo 21. E agora só resta o cumprimento das profecias. Os injustos aqui se referem àqueles injustos com as suas relações com seu próximo. Os impuros referem-se àqueles que têm a sua própria alma contaminada pelo pecado, que não querem saber de Deus. O castigo do pecado é o pecado. O castigo eterno não é tanto uma lei dura. Por outro lado, o santo deve continuar a santificar-se. A recompensa da santidade é a santidade. A lição solene que extraímos desse verso, então, é: converta-se agora, no breve tempo que lhe resta, antes que se diga: eu venho sem demora. Essa é a grande oportunidade para que não se permaneça inconverso. Agora é a hora da conversão, da mudança de vida, porque breve o Senhor Jesus voltará. Querido amigo, terminamos essa nossa reflexão com a certeza de que o Senhor Jesus voltará. E essa é a oportunidade para se tomar a grande decisão na vida. Receba o Senhor Jesus como Senhor e Salvador de sua vida. Um grande abraço e até o próximo programa.

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1: Hoje é dia 1 de setembro e o tema da nossa oração é verdade absoluta. Os céus e a terra passarão, mas as minhas palavras jamais passarão. Mateus capítulo 24, versículo 35. Em um mundo permeado pelo relativismo e pelas preferências pessoais, a palavra de Deus é absoluta e transcende culturas e opiniões. Seja um homem da palavra. Permita que a verdade de Deus determine suas escolhas. Defenda valores permanentes. Eu sou Luiz Felipe e é um prazer ter essa oração contigo.
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0: Olá pessoal, eu sou Clayton André Kuhn, sou pastor batista e diretor da Faculdade Batista Pioneira no Rio Grande do Sul. Eu gostaria de compartilhar com você uma palavra a partir do livro de Daniel, capítulo 3. A história que está ali, ela é bem conhecida e eu quero tratar um pouquinho das fornalhas da vida que me fazem crer em Deus. O texto fala que o rei Nabucodonosor, ele havia mandado fazer uma imagem de ouro que tinha 27 metros de altura e 2 metros e 70, quase 3 metros de largura, mandou fazer isso num certo lugar ali na província da Babilônia, e com um decreto muito simples que todas as pessoas que estavam ali naquele local deveriam se prostrar e adorar aquela imagem de ouro que ele havia mandado fazer como uma prova da grandiosidade do seu reino, do seu poder. Ali na Babilônia, nesse momento, estão alguns cativos que foram levados de Jerusalém para lá, e entre eles estão ali Sadraque, Mesaque e Abednego, que são 3 jovens judeus que foram levados para lá. A regra que foi dada é muito simples: quando certo tipo de instrumentos fossem tocados, todas as pessoas deveriam se prostrar. E aquelas pessoas que não se prostrassem, elas seriam lançadas numa fornalha de fogo ardente. A regra é muito simples, não tem como dizer eu não entendi o que o rei mandou fazer. A questão é que esses 3 jovens, eles tinham um compromisso com o seu Deus de servirem unicamente ao seu Deus. E quando os instrumentos foram tocados, Sadraque, Mesaque e Abednego decidiram não se prostrar diante daquela imagem que Nabucodonosor havia feito. Aí o texto vai nos dizer, no capítulo 3 de Daniel, que algumas pessoas foram falar ao rei que haviam judeus que não estavam cumprindo. Nabucodonosor manda chamar esses 3 jovens e diz a eles, né, furioso, ele manda chamá-los e diz a eles que é verdade que vocês não estão adorando a imagem de ouro que eu fiz, pois agora vou mandar tocar mais uma vez esses instrumentos e vocês têm a oportunidade de se prostrar diante dessa imagem. É muito interessante como muitas vezes Satanás, nosso inimigo, trabalha. Nós nos mantemos fiéis diante de Deus e aí Satanás vem e diz: vou dar mais uma chance de você desobedecer ao seu Deus. Mas eles tinham um propósito muito claro de não desobedecerem a Deus. E então o versículo 15 desse texto diz: pois agora, quando vocês ouvirem o som da trombeta, do pífaro, da cítara, da harpa, do saltério, da flauta e de toda espécie de música, se vocês se dispuserem a prostrar-se em terra e adorar a imagem que eu fiz, será melhor para vocês. Mas se não adorarem, serão imediatamente atirados numa fornalha em chamas. E que Deus poderá livrá-los das minhas mãos? Esse é o desafio que é feito para esses 3 jovens. Quem é o Deus que poderá livrar vocês das minhas mãos? Mas é muito interessante que, quanto a isso, né, os próprios 3 jovens dizem assim: ó, Nabucodonosor, não precisamos defender-nos diante de ti, ou seja, quanto a isso, não necessitamos te responder, desde que o próprio Deus responda isso para você. Mas por trás dessa pergunta, e quem é o Deus que poderá livrá-los das minhas mãos, na verdade está uma outra pergunta, que é a seguinte: por que vocês creem nesse Deus? Por que vocês se negam a prostrar diante da estátua que foi feita e vocês creem nesse outro Deus? E esses 3 jovens precisaram dar uma resposta a Nabucodonosor. E eu gostaria de olhar para esse texto como respostas a essa pergunta: por que nós cremos em Deus? Por que você crê em Deus? A primeira resposta que eles deram e que faz todo sentido para a nossa vida é: eu creio em Deus porque ele faz. Nos versículos 16 e 17, eles dizem assim: Sadraque, Mesaque e Abednego responderam ao rei: ó Nabucodonosor, não precisamos defender-nos diante de ti. Se formos atirados na fornalha em chamas, o Deus a quem prestamos culto pode livrar-nos, e ele nos livrará das tuas mãos, ó rei. Ou seja, eles disseram que o Deus em que eles criam tinha poder para livrá-los não só da fornalha de fogo, a qual eles estavam sujeitos por terem desobedecido a ordem do rei, mas livrá-los inclusive do rei, porque eles dizem no final: e ele nos livrará das tuas mãos, ó rei. Eu creio que essa é uma questão que nós podemos ter muito claro a partir de tudo aquilo que nós já vimos Deus fazer. Nós cremos em Deus porque ele faz. Mas esses jovens foram um pouquinho mais longe, e nós precisamos ir um pouco mais longe também, porque além de dizer que eles criam em Deus porque Deus faz, eles vão dizer também o seguinte: nós cremos em Deus embora ele não faça. Quando nós olhamos na sequência o verso 18, depois de dizer que eles creem que Deus pode livrá-los, eles dizem no verso 18: mas se ele não nos livrar, saiba, ó rei, que não prestaremos cultos aos teus deuses, nem adoraremos a imagem de ouro que mandaste erguer. O que eles estão dizendo nesse momento? Se Deus quer, Deus pode livrá-los, e eles criam nisso. Mas eles estão dizendo também que se Deus não os livrarem, mesmo assim, eles vão continuar crendo em Deus. Essa é uma grande lição para as nossas vidas, porque muitas vezes nós cremos em Deus enquanto a nossa saúde está bem, os nossos relacionamentos com os nossos familiares estão bem, ou a nossa conta bancária está positiva, e aí nós cremos em Deus. Mas no menor problema que acontece, nós nos desviamos, nós desobedecemos, nós não cremos mais em Deus. Então, o que eles vão dizer nesse segundo momento é: nós cremos quando Deus faz, mas nós cremos também embora Deus não faça. Se Deus não quiser, ele não precisa, e mesmo assim nós cremos em Deus. Quando nós olhamos essas duas respostas, parece que elas são contraditórias, e por isso nós precisamos fazer uma síntese disso ainda. E aí eu gostaria de ir um pouquinho mais adiante e ver o que está na sequência, e dizer que a terceira resposta que eles dão é que eles creem em Deus porque ele é Deus. Mesmo quando ele faz, mesmo quando ele não faz, eles creem em Deus porque ele é Deus e Senhor sobre todas as coisas. Quando a gente olha o restante da história, e não temos tempo agora de ler todo o texto, nós vamos ver que, diante daquela resposta dada anteriormente, Nabucodonosor fica furioso, fica transtornado, manda aquecer a fornalha 7 vezes mais. A fornalha, da forma normal, já era suficiente para matar as pessoas que eram lançadas ali, mas ele manda aquecer 7 vezes mais. Ele manda chamar os homens mais fortes do seu exército, ele manda atar aqueles 3 jovens com as suas roupas, as túnicas e tudo que eles tinham, e lançá-los dentro da fornalha de fogo ardente. Era tão urgente e o fogo era tão ardente, de forma que os próprios soldados que os lançaram na fornalha de fogo morreram naquele momento. Mas quando nós olhamos a continuação da história, nós vamos ver que lá no verso 26 diz assim: então Nabucodonosor aproximou-se da entrada da fornalha em chamas e gritou: Sadraque, Mesaque e Abednego, servos do Deus Altíssimo, saiam, venham aqui. Porque ele, ao olhar para aquela fornalha, ele pergunta antes disso: ué, não foram 3 homens que nós lançamos lá? Eu estou vendo até mais gente lá dentro daquela fornalha. Ou seja, Deus opera um milagre muito grande naquele momento. Eles haviam sido lançados na fornalha por conta de uma desobediência a uma regra de um rei, mas haviam obedecido ao Deus, ao Senhor de todas as coisas. Por quê? Porque eles criam que Deus é Deus. Quando eu olho para esse texto, eu vejo que Deus poderia ter livrado eles de várias formas. Deus poderia ter impedido que eles fossem lançados na fornalha. Deus poderia ter matado aqueles soldados do rei Nabucodonosor antes que eles conseguissem lançar Sadraque, Mesaque e Abednego na fornalha. Deus poderia ter implodido aquela fornalha. Deus poderia ter mandado um terremoto. Deus poderia ter mandado uma chuva muito forte e apagado aquele fogo. Mas ele permite que eles executem a plenitude da sua fé e que eles sejam lançados dentro de uma fornalha de fogo ardente. E aí vem uma grande lição para nós quando muitas vezes queremos fugir dos problemas, fugir das coisas que acontecem conosco, e aí perceber que mesmo nesses momentos mais difíceis, Deus vai conosco para a fornalha de fogo. E o texto diz que Nabucodonosor viu quatro homens soltos passeando no fogo. É exatamente isso que Deus pode fazer com as nossas vidas. Ele pode e ele quer passear conosco no meio dos nossos problemas e mostrar que ele é Deus. Resumindo esse texto para mim, Sadraque, Mesaque e Abednego dão três respostas a essa pergunta: por que nós devemos crer em Deus? Nós podemos crer em Deus porque ele faz, mas nós também podemos crer em Deus embora ele não faça, e Deus não tem obrigação nenhuma de fazer o que nós queremos, e mesmo assim nós continuaremos crendo em Deus. Por isso a terceira resposta, e como síntese disso, é: eu creio em Deus porque ele é Deus e ele faz como ele quer. Eu gostaria de incentivar você a olhar para as circunstâncias ao redor da sua vida e ver que Deus é Deus em toda e qualquer circunstância, por mais difícil que ela seja, por mais difícil que seja esse momento que você esteja passando. Lembre que Deus é Deus e ele faz como ele quer. Que Deus abençoe a sua vida, que Deus lhe dê paz no meio da luta que talvez você esteja passando, e que grandes coisas ele faça na vida de cada um de vocês.
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1: Bom dia pra você, uma excelente madrugada e vamos juntos, hein? Até as 4, a gente aproveita pra fazer companhia pra você, sim! Aproveitar pra mandar aquele abração pra Solange, que nos acompanha em Palmeiras de Goiás, tá por aqui, vem conosco também nesta madrugada, a Jaqueline, que nos acompanha no Rio Grande do Norte, chegou de mansinho, devagarinho. Moça, bom dia!

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1: O professor de educação física ensina o aluno a reconhecer sua força, seus limites, seu equilíbrio e seus movimentos. É uma educação primária para a vida. Depois, com o corpo mais desenvolvido, ele ajuda cada pessoa a cuidar melhor de suas capacidades e limitações físicas. Lembre-se que, depois da sua reconciliação com Deus, você precisa educar seu relacionamento com Deus Pai. Só a educação cristã prepara o pecador reconciliado com Deus para lidar com suas capacidades e limitações espirituais. A educação espiritual cristã envolve o seu corpo, os seus pensamentos, suas escolhas e seus relacionamentos com Deus, com o próximo e consigo. Parar de mentir exige aprender a falar a verdade. Deixar de roubar exige trabalhar até ter condições de compartilhar com quem precisa. Vencer hábitos prejudiciais exige disciplina. Quando seus desejos não são atendidos, você precisa aprender a reagir de modo diferente. A fé não elimina os conflitos, ela educa você para enfrentá-los. Só a educação cristã prepara o pecador reconciliado com Deus, desenvolvendo a vida que glorifica a Cristo Jesus. Por isso, você pode pensar no Espírito Santo como aquele que conduz a sua educação espiritual com Deus Pai. A santificação é esse processo contínuo de educação, aprendizado e prática da justiça. Não basta ouvir, é preciso exercitar aquilo que você aprendeu. Só a educação cristã prepara o pecador reconciliado com Deus e lhe dá a vida que glorifica Cristo Jesus. Os vícios e os hábitos que prejudicam a sua vida precisam ser substituídos pela prática das promessas de Deus. Essa transformação não acontece apenas pela força humana. O Espírito Santo conduz você diariamente. Só a educação cristã prepara o pecador reconciliado com Deus e lhe dá a vida que glorifica a Cristo Jesus. Para você dar continuidade à sua reflexão na palavra do Deus e Pai de Cristo Jesus, acesse o site ruajanus.com.br. 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Vou repetir: ruajanus.com.br.
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2: Olá, queridos de fala e expressão portuguesa de todo lugar. Vamos para mais um Café com Deus? Como sabem, trago sempre um tema que provoca discussões entre nós cristãos. E hoje trago para nossa reflexão algo sobre uma

0: mundo moraria num prédio mal feito como você.
1: É, não deixa de ser engraçado. Sou como cada um que com ele tem parte. Somos isso, sua habitação. E esta tem de ser bem cuidada. Mas vamos lá. Biblicamente falando, Deus não passou a morar ali porque nós construímos algo que lhe seja digno. No Antigo Testamento, o templo tinha uma função extraordinária, pois era o lugar da presença manifesta de Deus, o centro do culto de Israel. Mas havia ali já uma promessa que apontava para algo maior. Quando Cristo veio, morreu e ressuscitou, aquilo que o templo representava encontrou seu cumprimento nele. E depois acontece algo ainda mais impressionante. Deus faz morada no seu povo. É, em mim, em ti, em todos os que dele são, pelo Espírito Santo. Por isso é que Paulo diz lá em 1 Coríntios 6:19: acaso não sabeis que o vosso corpo é santuário do Espírito Santo? Percebam a revolução disso. Nós gastamos uma quantidade considerável de energia discutindo cor das paredes, o tamanho do púlpito, a qualidade do som e se o ar-condicionado está funcionando.
0: Convenhamos, o Espírito Santo pode até ser onipresente, mas a congregação não suporta uma sala a 38 graus.
1: É verdade. Devemos cuidar do lugar onde nos reunimos, mas existe um perigo quando começamos a cuidar mais de um prédio do que da vida em que Deus habita. Sem isso, as nossas reuniões serão esvaziadas e movidas por um esforço por produzirmos aquilo que durante a semana não aconteceu. As celebrações, a adoração, o tempo de intimidade com Deus lá no secreto de cada quarto, de casa, ou melhor, da nossa vida. Aí podemos ter o melhor salão e uma igreja cheia de pessoas vazias. Podemos ter paredes impecáveis e corações em ruínas. Podemos limpar o chão do salão todos os domingos, mas deixarmos acumular orgulho, amargura, inveja e falta de perdão dentro do verdadeiro templo. E aí está a ironia. O salão de pedras e tijolos pode estar impecavelmente limpo, enquanto o verdadeiro templo está precisando urgentemente de vida e, portanto, cuidado. Porque Deus não habita em santuários feitos por mãos humanas, como está lá em Atos 17:24. Ele habita em nós, o seu povo. E isso deveria mudar a maneira como nos enxergamos e nos relacionamos na vida.
0: Inclusive, aquelas conversinhas do WhatsApp que vocês apagam antes que alguém veja, né, seus malandros?
1: É, inclusive essa. E essa verdade da presença do Espírito não é apenas uma informação teológica. É uma convocação à santidade, uma vida separada, exclusiva, onde ele governa. Por isso, a pergunta de hoje não deveria ser como está o templo onde nos reunimos, mas como está o templo onde Deus realmente habita? Como estão os nossos pensamentos? Como estão as nossas palavras? Como estão os nossos relacionamentos? Como está a nossa vida secreta? Talvez esteja na hora de parar de chamarmos apenas o edifício de templo e começarmos a lembrar todos os dias que o verdadeiro templo anda conosco para o nosso lar, para o trabalho, para o nosso transporte, se assenta à mesa, se comunica com pessoas e dorme conosco.
0: Ou seja, não adianta fechar a igreja depois do culto. O templo continua aberto, né?
1: Exatamente, porque nós somos o templo. E a grande pergunta não é se Deus está presente no prédio, mas se estamos vivendo como quem sabe que ele está presente em nós. Vamos falar com Deus. Pai amado, obrigado porque pela graça de Cristo fizeste de nós a habitação do teu Espírito. Perdoa-nos quando cuidamos mais de um prédio do que do coração, mais da aparência do culto do que da santidade da nossa vida. Ensina-nos a vivermos cada dia conscientes de que somos teus e que os nossos pensamentos, palavras, escolhas e relacionamentos honrem a tua presença em nós. Por isso, por Jesus,

0: pedimos-te. Amém. Alô, amigos, queridos e companheiros deste café. Escrevam-nos e tragam as suas críticas e sugestões, como também repartam comigo e os que comigo produzem este programa, em que vos temos ajudado. Um abraço nosso, meu e da turma toda que vos serve desde São Paulo, no Brasil, como em Lisboa, Portugal.
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0: Eu sou o Cacá Rodrigues e no programa de hoje o pastor Kleber Lima traz um tema muito interessante. Acompanhe.
1: Riquezas injustas. Abacuque capítulo 2, versos de 9 a 11 diz assim: ai daquele que obtém lucros injustos para a sua casa, para pôr seu ninho no alto e escapar das garras do mal. Você tramou a ruína de muitos povos, envergonhando a sua própria e pecando contra a sua própria vida, pois a pedra clamará na parede e a viga responderá do madeiramento contra você. Abacuque profetizou em um período marcado pela violência e

acumulavam riquezas por meios injustos. Imaginável que, com elas, poderiam construir para si uma casa segura. Entretanto, aquilo que deveria representar proteção e prosperidade,

0: sofrido pela injustiça. O desejo de proporcionar conforto, estabilidade e melhores condições à própria família é legítimo, claro. O problema surge quando, em nome desse desejo, princípios são abandonados e o dinheiro passa a justificar escolhas que desagradam a Deus. Abacuque nos lembra que não basta perguntar quanto conseguimos levar para dentro de casa. Precisamos considerar também de onde veio e como foi obtido aquilo que estamos levando. Algumas lições importantes podemos extrair deste trecho. A primeira delas: nem tudo que aumenta o patrimônio de uma família aumenta o seu verdadeiro bem-estar. Abacuque pronuncia um ai contra aqueles que obtêm lucros injustos para a sua casa. A expressão é significativa. A injustiça era praticada com a intenção de beneficiar a própria casa. Aos olhos daquele homem, provavelmente havia uma justificativa. Estava acumulando, protegendo e garantindo o futuro dos seus. Entretanto, uma boa intenção familiar não torna justo aquilo que foi conquistado de maneira errada. Por isso, busquem o sustento e a prosperidade da família sem negociar princípios. Não transforme o desejo de oferecer mais aos filhos em justificativa para desonestidade, exploração, corrupção ou qualquer vantagem indevida. É melhor uma casa com menos recursos e consciência tranquila do que uma casa próspera sustentada por aquilo que desagrada a Deus. Segundo lugar, a riqueza conquistada para proteger a família pode acabar trazendo vergonha para ela. O objetivo era pôr o seu ninho no alto e ficar protegido do mal, verso 9. Mas Deus declara exatamente o contrário. Você planejou a vergonha para a sua casa, é o que diz o verso 10. Aquilo que parecia construir segurança estava preparando desonra. O pecado cometido para beneficiar a família terminaria atingindo justamente aqueles que se pretendia proteger. Por isso, pensem também no legado moral de suas escolhas. Filhos não herdam apenas bens, propriedades e recursos. Herdam também um nome, uma história e exemplos que ajudam a formar seus valores. A melhor herança que os pais podem deixar não é simplesmente aquilo que acumularam, mas a maneira íntegra como viveram e conquistaram aquilo que possuíam. Terceiro lugar, dentro de casa, até aquilo que possuímos pode testemunhar sobre os valores pelos quais vivemos. Abacuque utiliza uma imagem impressionante. Ele diz: as pedras das paredes clamarão e as vigas responderão do madeiramento, verso 11. A própria construção levantada com os resultados da injustiça, figuradamente, denunciaria seus moradores. As paredes que deveriam representar conquista, conforto e segurança se tornariam testemunhas daquilo que havia sido feito para levantá-las. Por isso, construa uma casa cuja história possa ser contada sem constrangimento. Que os bens, oportunidades e conquistas da família sejam resultados de trabalho digno, honestidade, generosidade e temor a Deus. Ensine os filhos, inclusive pelo exemplo, que o valor de uma casa não está no que existe dentro dela, mas nos valores que orientaram sua construção. Por isso pense, Abacuque nos adverte sobre uma contradição perigosa. É possível desejar o bem da própria família e, ao mesmo tempo, prejudicá-la pelos meios escolhidos para alcançá-lo. Aquele homem buscou riquezas para sua casa, segurança para o seu ninho, proteção para o futuro, mas encontrou vergonha e juízo. Que as nossas famílias nunca sejam enriquecidas à custa da injustiça. Mais importante do que deixar aos filhos uma casa cheia de bens é deixar-lhes um nome digno, uma consciência limpa e o exemplo de que nenhuma riqueza vale o preço de abandonar os caminhos do Senhor.
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bom dia pra você, uma excelente madrugada, madrugada de terça, terçou, hein? Terça-feira, dia primeiro de setembro de 2026. Eu, Fábio Zamana, tô chegando por aqui, sigo junto até as 9 horas da manhã, no horário de Brasília, te fazendo companhia. Ótima terça-feira para você, um excelente dia. Vamos juntos por aqui. Eu já quero convidar você também para participar, para interagir através do nosso WhatsApp 11 974 181 456.

isso aí, ótima terça-feira para você, um ótimo dia. Obrigado pela sua audiência, pela oportunidade de começarmos juntos aí essa terça-feira. E por aqui em São Paulo, 18 graus, porém, chuva. É, cheguei na chuva aqui, entrei aqui correndo para não molhar. E você, tudo bem? Tudo tranquilo por aí? Espero que sim, viu? Espero que seja tudo bem no seu trabalho, na sua casa, no seu carro, onde quer que você esteja. Daqui a pouquinho tem Hinos que Tocam, sempre com lindas histórias, lindas canções. Antes disso, ofereço para você Trio Tris, Melhor Lugar.

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2: Bem-vindo a mais uma edição do Hinos que Tocam. Hoje seguiremos destacando hinos gravados por Wesley Marlene para a série Hinos Belos Hinos da RTM Brasil. Vamos destacar no programa de hoje o volume 4 desta série. Para este álbum foram feitas as releituras de 11 hinos, entre eles Chuvas de Bênçãos, Aos Pés da Cruz, Bondoso Amigo e o famoso Sossegai, que é o hino que destacamos no programa de hoje. Sossegai é um hino que guarda uma história muito interessante, escrita no século XIX por Mary Becker. A autora nasceu no dia 16 de setembro de 1831 e, ainda pequena, perdeu os pais, vítimas da tuberculose. Junto com sua irmã e seu irmão, Mary morava em Chicago, nos Estados Unidos, e cresceu frequentando a Igreja Batista. Ela era muito envolvida com a igreja e se tornou professora da Escola Bíblica Dominical, ensinando por muitos anos. Quando tinha 42 anos, seu irmão começou a sofrer, tal como seus pais, os efeitos da tuberculose. Como Chicago é uma cidade muito fria, a família decidiu enviá-lo para a Flórida, onde o clima é bem mais ameno. E o esforço, porém, foi em vão. Seu irmão faleceu na Flórida e, para piorar a situação, as irmãs Becker não tinham dinheiro para trazer o corpo de volta e nem para viajar a fim de acompanhar o enterro. A situação foi tão devastadora que Mary Becker chegou a duvidar do amor de Deus por ela. Ela conta que, naquele momento de rebeldia, sentiu o próprio Senhor Jesus falando-lhe amavelmente, acalmando a tempestade em seu coração. Pouco tempo depois desse trágico acontecimento, o grande músico e regente Horácio Richmond Palmer solicitou a Mary que compusesse hinos para a série de lições com o tema Cristo Acalmando a Tempestade. O principal resultado foi o hino Sossegai, que em 1874 foi publicado na coletânea Cânticos de Amor para a Escola Bíblica, e o hino atravessou fronteiras e tornou-se um grande clássico. Vamos então ouvi-los nas vozes de Wesley e Marlene cantando Sossegai.

0: E ouvimos Sossegai com Wesley e Marlene. Agora seguimos para a segunda parte do programa.
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0: E ouvimos André Vanadão, Chuvas de Bênçãos.
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0: Vem chegando Cassiane, Campeões da Luz.

Ouvimos Cassiane, Campeões da Luz. E com essa canção chegamos ao fim a mais um programa Hinos que Tocam, um programa que teve a produção de Raquel Campelo, revisão Marcos Olivares, apresentação Fábio Zabana.

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0: agora, 4:32, horário de Brasília. Daqui a pouquinho tem Música da Terra com Cláudio Ronchi e Zé Dequias. Mas antes quero mandar aquele abraço, aquele bom dia para você ouvindo a gente em qualquer lugar do planeta. E lá em Imperatriz, no Maranhão, quem já está sintonizada, mais um dia aqui com a gente é ela, Edninha de Imperatriz. Bom dia!
1: Bom dia, bom dia, bom dia! Fabinho, mais um dia, estamos aqui ligadinho, ouvindo esses belos hinos.

0: Minha mamãe vai fazer 88 anos, Fabinho. Sábado vai fazer festa, viu? E eu quero música sábado, viu? Um abraço e lembra todos que já estão ligados nesta manhã.
1: Ô, Edninho, 88 aninhos a mamãe vai completar, hein? Que legal, ela que é do mês aí das gêmeas, né? As gêmeas nasceram no dia 2 de setembro, amanhã aniversário das gêmeas. Um abraço, Edninha, pra você, com certeza. Vamos comemorar muito, muito, muito os 88 aninhos da sua mamãe, viu? Com certeza vai ser um privilégio pra gente fazer aquela festa boa e deixar ela bem feliz, tá bom, Edninha? Abraço, abraço de leão pra você, ótimo dia. Assis, lá no Maranhão, tá chegando com a gente, bom dia.
2: Bom dia, meu amigo, meu irmão, pastor Fábio Zamana, hoje, 1º de setembro, olha, 1º de abril estivemos aí, apresentando aquela homenagem daquele belo hino, né?
1: É verdade, tempo maravilhoso.
2: Maravilha, o tempo passa rapidão.
1: Passa.
2: Abraço a todos os ouvintes da RTM, a família RTM, de norte a sul, leste a oeste do Brasil.
1: Valeu, Assis, aquele abração de leão pra você, meu amigo. Verdade, foi em abril que você esteve aqui, né? Meu amigo, o tempo realmente passa muito rápido. Amadeu Belém do Pará, bom dia. Também com a gente, Gildo de Ipaporanga, tá participando com a gente, mandou foto com a família aí, né? Falou que foi aniversário de 57 anos dele, bem vividos aí. Ô, oh, que bacana, meu amigo. Parabéns, viu, Gildo? Que Deus te abençoe, te conceda muita saúde, muitos anos de vida, muitas felicidades. Você continue cada dia mais nos caminhos do nosso Deus, né? No centro da vontade dele, tá bom, meu amigo? Recebo os nossos parabéns aí. Dorinha, Nova Dimensão em Rondônia, falou muito calor por aqui, Fábio. Eita, nós, hein? Aqui tá fresco, 18 graus e ainda chovendo. Francisco Araújo tá lá no Ceará também sintonizado com a gente, bom dia. Maria Mesquita tá chegando com a gente, bom dia, Maria Mesquita, direto de Goiânia, bom dia.
3: Bom dia, pastor Vavos Amado, bom dia a todos os ouvintes. Desejo para vocês um mês abençoado, de vitória e um excelente dia. Um abraço, fica com Deus.
1: Um abraço, valeu, Maria Mesquita, abraço de leão para você. Nonailson tá com a gente também, falou que já está com o rádio ligado, tá na audiência. Valeu, Nonailson, Graça Imperial, Natal, Rio Grande do Norte. Bom dia, bom dia.
4: Rapaz, seu pastor Fábio, tudo bem, irmão, tudo bem? Quero mandar um abraço para tudo que soube na RTM e também um mês abençoado, começar o mês de setembro hoje. Minha esposa desse mês e também agradeço pelas orações por mim e minha família, viu, pastor Fábio? Muito obrigado. Desculpa, ele abençoe, lhe dando vitória.
1: Valeu, Graça, tamo juntos. Vamos comemorar também o aniversário do maridão aí, viu? E cuida dessa pressão alta aí, Graça, cuida dessa pressão, dá uma medida aí pra ver se tá tudo certo, viu? Francisco Araújo tá com a gente também, Sobral, Ceará. Um abraço pro Gianni Soriano, olha ele chegando e madrugando, bom dia.
5: Bom dia, meu amigo Fábio Zamana.
1: Tudo bom, Gianni?
5: Bom dia a todos os ouvintes aí, madrugadores aí da Rádio Transmundial, que é o Gianni Soriano, saindo agora pra dar aquela corridinha, né? Colocar o corpo em dia. Tem que exercitar, né, Fábio? Pode ficar sem atividade física, não. Você tá treinando, Fábio? Isso aí. Bom, um abraço aí para meus amigos aí, a Graça Imperial, a
1: Silvia,
5: a Eliane, a Conceição, o Etervaldo, o pastor Jean, o pastor Israel, todo mundo aí.
1: Todo mundo.
5: Se de alguém, considerem abraçar, tá? Fiquem todos com Deus.
1: Grande valeu, abraço. Meu amigo! Tchau, tchau. Isso aí, cuidando do corpo e da saúde, né? Respondendo sua pergunta, sim, estou ainda cumprindo a minha meta de 3 vezes por semana ir pra academia. Então, geralmente eu vou quarta, quinta e sexta. E quando eu não conseguir algum dia desse, eu vou sábado, às vezes eu vou antes, né? Mas é a minha meta, quarta, quinta e sexta. Pretendo muito voltar a nadar, porque eu tenho tido muitas crises de rinite, né? E sinusite. E antigamente, quando eu nadava, há 3 anos, eu não tinha essas crises mais, tinha acabado geral mesmo, né? Então, para mim, natação, por conta de problemas respiratórios, né? Essa rinite, sinusite, para mim é muito importante. Então, eu preciso voltar a nadar, viu, Gianni? Preciso, meu amigo, preciso, urgente. Aí, 4 vezes por semana tá ótimo. Um abraço, amigão. Vamos com música da terra. Tá chegando, então, Cláudio Ronque, Zedequias.
6: Zedequias, acorda, rapaz.
7: Ora, acordar pra quê?
6: Ué, nós queremos ouvir música.
7: Então vamos, ué.

0: Santas Missas e o Grande.
1: Ô, Deus, claro, começou o programa hoje, só.
2: Sim, Zé Dequias. Começou o programa, ué. Você tá cantando, tava cantando? Qual música?
0: Quase, o Grande. Eu tava aqui, rapaz, hoje nós tá vivendo uns tempos difíceis pra lá e pra cá, né, rapaz? E eu tava aqui lembrando das músicas, o vizinho tem uma viola lá e fica do outro lado do muro cantando quantas bênçãos, dizer quais são. E eu fico desse lado de cá, junto com a família, né? Cantando também, junto com ele, louvando o senhor. E é muito bom, viu, seu Grosso? O senhor faz isso?
2: Não, Zé Dequias, não consigo fazer porque o muro lá é tão alto de casa que não dá nem pra escutar o vizinho direito, rapaz. Você acredita?
0: Yes, ó. Mas a gente não pode desanimar, como o senhor gosta de falar, né, seu Roque?
2: É verdade, Zé Dequias, sem desanimar. Inclusive, pra gente dar uma animada. Vamos de música?
0: Ah, sua. Tava demorando, seu Roque. Sabe quem vai cantar primeiro hoje aqui, seu Roque?
2: Quem?
3: Serginho Marques e Marquinhos cantando Vai Dormir em Paz.

0: viu Deus de amor aqui no Música da Terra, senhor. Ô, seu Cláudio, nós tem aqui o nosso e-mail, né? Que pode participar, que é e-mail dos ouvintes, não é?
1: É verdade, aqui você tem um e-mail que é o ouvinte@transmundial.com.br, que pode mandar um e-mail também pro Música da Terra, né?
0: É, Zó.
1: E tem mais músicas, Zedequias?
0: Tem, Zó.
1: O que, Zedequias?
0: Com o nosso amigo Ézio e o nosso amigo Everardo. Olha só, mudando.

0: Jesus, Eliquias, por quê? O senhor tá ficando gordinho, rapaz. O senhor.
1: O quê?
0: O senhor tá ficando gordinho, viu? O senhor precisa parar de comer um pouquinho, porque o negócio tá ficando complicado.

0: está nos ouvindo, preste bastante atenção, abre seu ouvido que vai começar o Boletim Rural. Acompanhe as informações do campo. Daqui a pouco nós voltamos, Ceará, Rio Grande.
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2: 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E nesta edição, você fica sabendo. Preços do feijão carioca reagem no fim de agosto. Esta e outras notícias, agora no Boletim Rural.
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2: O preço do feijão carioca voltou a subir no fim de agosto após registrar quedas ao longo do mês. Em Goiás, a saca de 60 quilos do grão, de qualidade superior, chegou a 290.

0: R$ 98,80, uma alta superior a 8% desde o início do mês. Segundo o CPE, a maior oferta da terceira safra pressionou os preços, mas produtores reduziram as vendas diante das cotações baixas, ajudando na recuperação. Já o feijão preto teve preços mais estáveis e chegou a R$ 215,96 a saca no sul do Paraná, com alta de mais de 2% no mês. Mesmo com a colheita da segunda safra chegando ao fim e previsão de produção recorde, o preço do milho continua subindo no mercado brasileiro. Segundo o CPE, a saca chegou a R$ 69,51 na região de Campinas, alta de mais de 6% em agosto. Produtores seguram parte da oferta à espera de preços melhores, enquanto alguns compradores aceitam valores mais altos para atender a demanda imediata. Outros recorrem aos estoques. As principais commodities agrícolas operaram em alta no início da semana. O café subiu 0,27% diante da oferta restrita. O cacau avançou mais de 1%. O açúcar e o algodão também registraram ganhos de 0,8% e 2,47%, respectivamente. Já o suco de laranja operou estável, com uma leve queda de 0,03%. Com fonte de Globo Rural, produção de Karina Joubert, coordenação de Marcelo Fávero, direção de André Castilho, com realização da sua RTM Brasil, na apresentação de Cláudio Ronque, esta foi mais uma edição do seu Boletim Rural.
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2: Você ligou agora o rádio, mas foi muito prazer, esse é o Música da Terra, vamos junto com o modão preciso. Vamos ouvir com atenção os baianos de Cristo cantando, tira a trave do olho, só.

0: com Jesus.
1: Ô, seu Zé Dequias, tá feliz hoje, hein?
0: Mas é verdade, rapaz, hoje eu tô numa alegria que eu vou contar um negócio pra você. E sabe de uma coisa, seu Grau?
1: O quê?
0: Aprendi um negócio novo na palavra do senhor.
1: Ah, é? O quê?
0: Olha, sabe o que eu aprendi? Que você é meu irmão, rapaz.
1: É verdade.
0: Não sabia disso? Eu chamava você de irmão e não sabia por que você era meu irmão. Olha, graças ao senhor, a gente tem a oportunidade de ler a palavra de Deus, não é verdade, seu Cláudio?
1: E o que mais você aprendeu?
0: Aprendi também que eu posso ser feliz com o senhor, rapaz. Nada de tristeza, porque o senhor renova a nossa alegria cada manhã. Que maravilha, seu Cláudio!
1: É verdade, Zé Dequias. Que bom que você está aprendendo mais da palavra de Deus. Isso é importante.
2: Vamos lá com Bota Véia, ou melhor, Botas Véia com a Marcela Thaís aqui no Música da Terra, sua.

0: hoje é só 0,15.
1: Aí não tá bom. Logo, logo a gente volta. E com muito mais música. Eva, pera.

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1: Hora em Palmas são 5 horas em ponto, horário de Brasília.
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0: Começando, estamos chegando nesta manhã maravilhosa de terça-feira, dia 1º de setembro, minha gente. Olha o mês de setembro aí! Chegando, né? É, chegamos a mais um mês, sejam todos muito bem-vindos, você que está comigo para mais um mês, o mês de setembro, mês 9, minha gente, é o 9º mês de 2026, e Edgar Messias, vamos juntos comandar aqui essa programação com você, claro, eu daqui no nosso estúdio, e você aí sintonizado, seja em casa, seja no trabalho, seja no sítio, na chácara, seja na cidade, onde quer que você esteja nos ouvindo, muito obrigado pela sintonia de sempre, e é uma alegria poder estar de volta para conduzirmos essa programação muito especial, contando sempre com o seu carinho, a sua interação aqui no nosso WhatsApp 639-8420-6868, liberado para você mandar aí a sua participação, o seu bom dia, o seu tô na escuta, Edgar. Vamos juntos, olha, vamos juntos também para a oração, porque a partir das 6 da manhã tem palavra, tem oração, muita moda de viola, muita coisa boa, o melhor da música sertaneja, você vai conferir comigo a partir de agora, através das ondas sonoras da Rádio Paz FM 89,9 ou 91,3. É nós, estamos juntos, hein? Vamos juntos nessa programação, 5 horas e 2 minutos, apoiando aqui a nossa programação, temos Ferpan, é a ferramenta certa, a solução para os seus problemas, é na Ferpan, hein? 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Vamos que vamos, já está no ar o Amanhecer com Cristo para esta terça-feira. Muito bem, muito bem. 1º de setembro, gente amiga. E nós vamos chamar aqui as músicas no quadro Você Decide. Como sempre, apresento na abertura da nossa programação duas opções de músicas para você escolher uma delas. A música mais pedida, mais tocada, ou seja, mais pedida, mais votada, será campeã para hoje. Ah, vamos saber qual será a sua pretensão, qual será a sua escolha das duas que eu vou chamar agora. A primeira opção é essa aqui, ó, com Falcão e Josué. Tu vai, o nome dela. É, ó, ritmado, hein? Presta atenção nos detalhes da música. Canta.

0: legal, que boa essa daí, hein? É o Nando Menezes, minha gente. Venha viver. Boa, boa. Segura, né? Segura. Ok. Se for a mais votada, nós vamos ouvir na íntegra, no final da nossa programação. Muito bem. É, Falcão e Josué, tu vai ou Nando Menezes, venha viver. E aí, dole uma, dole duas, decida no 639-8420-6868. Muito bem. Bom dia pra minha amiga, minhas amigas, meus amigos. Ah, rapaz, meu irmão Domingos Dóris. Ah, olha aí, ó. É, tem o Domingos Dóris aqui ligado na gente, tem o João Batista, tem a irmã Sara, missionária Antônia Reis, ô missionária, bom dia, meu amigo Carlos, ah, muito bem, rapaz, o Amadeu Farias, daqui a pouco eu vou abrir as suas mensagens, viu? Vou abrir os seus recadinhos aqui. Ah, tem o meu amigo Ney também em Taquari ligado na gente. Tem o Fernandinho por lá também. Alô, Taquari! Alô, meu povo aí ligado na nossa programação. Meu amigo Thiago Ribeiro. Biscoito Frito, é o chefão lá do Biscoito Frito, e sim, hein? Mandando aqui o seu recadinho também. E meu amigo, bora encarar mais um dia? É o setembrão que chegou, varão. É o meu amigo Roberto Silva. Bom dia, companheiro. Bom dia pra você e toda a sua família. Tem o Janilson Pires, nossa irmã Maria Fernandes, ligados também na Paz FM. Muito bem, daqui a pouquinho eu vou de alô, vou abrir seus recados, vou ler suas mensagens. Fica tranquilo, você que está aí ouvindo, não participou ainda, quero saber quem é você. Então, nosso WhatsApp 639-8420-6868 liberado. Sua primeira participação merece a sua atenção, viu? Mande aí o seu nome, escreve lá o seu nomezinho e a cidade de onde você está nos ouvindo. Hã? Tá na cidade, tá na chácara, tá na fazenda, tá no sítio, tá nos peados, assentamentos, não importa. Onde quer que você esteja, apresente-se. Diz pra mim de onde, qual é a sua região aí que você está sintonizado. Meus amigos caminhoneiros, bom dia pra você, meus companheiros, você que estão aí nas BR, do nosso estadão do Tocantins, o meu muito obrigado pela carona, pela sintonia, a você que não é caminhoneiro, mas também tá na estrada aí, ó, tá dirigindo o seu carrão e ouvindo aqui a nossa programação, o meu muito obrigado pela carona, Deus abençoe a sua viagem, vamos juntos, se possível, pisca alerta ligada, dá uma encostada no local seguro e manda pra mim a sua mensagem, o seu, ô Edgar, eu tô aqui passando aqui na região, aí fala o nome da região, ah, eu tô indo direção a Palmas, tô saindo de Palmas, não sei. Fala pra mim, tamo junto, 5:08, vamos chamar uma sequência musical que tá imperdível pra você conferir aqui na Paz FM. Aguinaldo e Daniel, vem das mãos de Deus, é a nossa abertura aqui oficial da nossa programação. Nas músicas do quadro, ou seja, nas músicas que estão programadas aqui.
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0: Confira aí, é boa. Aumenta o volume do rádio, vamos acordar quem está roncando aí, que está... Bora despertar, vamos? 5:08, bom dia.

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9: É lá de volta aqui no Amanhecer com Cristo. Prossigamos, vamos nós aqui na nossa programação. É, olha, você que está comigo, está sintonizado aí na melhor, Deus abençoe, hein? Seja bem-vindo sempre aqui, você é sempre o nosso convidado, convidada, né? A interagir com a gente e nós vamos juntos com muito estilo, com muita programação bacana. Já quero mandar para você um recado importante, viu, gente? 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O Alex, ou melhor, o Alan e Alex, estou abençoado. E daqui a pouco tem alô, hein? Participação chegando.

Bonita essa canção do Alan e o Alex, hein? Estou abençoado, é o nome dela, muito boa. São 5h23 na Paz FM, gente, o André e Adriano vai cantar para os meus amigos caminhoneiros. Vamos lá, meus amigos, para você, meus companheiros das BRs, canta pra gente.

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2: É nós de volta aqui no Amanhecer com Cristo. São 5:31 agora. Bom dia. Essa é a Rádio da Família. E olha as músicas do quadro Você Decide aí mais uma vez. Na primeira opção tem Falcão e Josué. Tu vai, o nome dessa primeira. Confira e decida aqui na Paz FM. Escolhe uma das duas. Vai.

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Ah, menina, olha aí. Primeira opção é a primeira. Você decide, Falcão e Josué, tu vai, é a primeira. E a segunda? A segunda é com Nando Menezes. Oh, bonita demais também. Venha viver, é o nome dela. Rapaz, viver em Cristo Jesus é coisa linda. É coisa boa, maravilha, hein? 639-8420-6868. Escolhe uma das duas. Essa é a segunda. Canta um pouquinho aí, Nando Menezes.

0: Boa, hein? Legal, legal, legal demais. Muito bem, muito bem. 639-8420-6868, você escolhe, manda a sua opinião, interage aqui com a gente. A você que está acordando agora, sejam bem-vindos. E quem está desse jeito aí, ó, tá na hora de despertar, hein? São 5h33 para você não se atrasar, né, gente? Não sair por aí correndo e colocando-se em risco e colocando os demais também, né? Quem está em sua volta aí, por favor, vamos despertar, vamos acordar mais cedo e se organizar para sair no horário tranquilo, sair dando preferência, parando adequadamente nas faixas de pedestre, né, minha gente? Respeitando aí os nossos amigos na faixa de pedestre. Que você, motorista, você, condutor, também é pedestre em algum momento. Então, ó, tem que pensar em tudo isso aí, tá certo? Vamos de alô, diga, Messias, vamos saber? Vamos dar uma olhadinha aqui nos nossos amigos e amigas que participam interagindo aqui no 639-8420-6868. Meu amigo Domingos Dores, em Porto Nacional, confirmando participação, vai orar comigo e ele sugere uma com o Silvan Santos. Deixa com nós, meu amigo Domingos Dores, em Porto Nacional. Meu companheiro chegou cedo, hein? Virou o ponteirinho lá. Hã? Não, antes de virar o ponteirinho, ele já mandou seu recadinho aqui. Ainda bem que eu fui lá dar uma atualizada, senão eu já ia achar que tinha sido pro programa de ontem. Um abraço. E logo na sequência, virou aí 12h02, meu amigo João Batista, lá em Divinópolis. Chegou, o homem chegou aqui, mandando o seu recado, sugerindo canção do Daniel e Samuel. Mais um passo, né, meu amigo? Deus abençoe. Olha, já tem mais pedido aqui do Daniel e Samuel, mas é preciso seguir a ordem de chegada, né, gente? E aí só dá pra tocar uma de cada cantor. Vamos compreendendo aí, tá certo? Essa vai pra você também. Quem sugeriu? Minha amiga missionária Antônia Reis. Minha amiga missionária Antônia Reis sugeriu também Daniel e Samuel. Pronto, vamos aproveitar. E logo também na sequência vem minha irmã Sara participando aqui, mandando o seu bom dia, pedindo uma canção bonita do Rick Israel. Então tá certo, nós vamos conferir daqui a pouco, tá bom, minha irmã? Deus abençoe. Ela mandou aqui a sua participação, né, pro Rick Israel, se eu pudesse voar, né? Boa, bonita. É legal também, ó. Vai dar certo. Combinado, então. E ela oferece pro Edgar Messias, pro Danilo, Natalino, Adilson Batista e para todos os nossos ouvintes nesta manhã. Obrigado, minha irmã Sara. Monte do Carmo, meu amigo Carlos, também ligado na gente, é o Carlos Batista. Vamos junto, meu amigo. Deus abençoe. Seja bem-vindo aqui à nossa programação, meu amigo Amadeu Farias. Mandou aqui o seu recadinho também, o seu texto bíblico de Juízes, capítulo 6, 24. Então Gideão edificou ali um altar ao Senhor e chamou-lhe o Senhor é paz. É forte esse texto, hein, amigo? Forte, muito forte. O Senhor é paz. Foi o nome do altar que Gideão deu ao edificar esse altar. Boa. Meu amigo Amadeu Farias. Vamos mais. Meu amigo Ney, é Taquari. Oh, meu Taquarizão. Meu bom dia para todo mundo aí sintonizado nessa cidade do Taquari, né, gente? Aqui na Grande Palmas, mandando aqui o seu bom dia de Messias, a paz do Senhor. Ele tá sugerindo canção do Zé Marque Adriano. Deixa com nós. Ele manda também um abraço para todos os nossos ouvintes. Obrigado, meu irmão Ney Santos, aí em Taquari. E meu amigo Tiago Ribeiro, Biscoito Frito e Cia, mandando o seu bom dia de Messias. Vamos para mais um dia. Bora, menino! Biscoito Frito e Cia na sintonia. É, vamos nós. Obrigado aí, Thiago Ribeiro e toda a sua equipe. Meu amigo Fernandinho, tá lá em Taquarizão, dona Joyce, mandando também a sua participação aqui. Obrigado, querido, pelo carinho de sempre. Obrigado pela participação. O Roberto Silva mandou assim: amanhecer com Cristo. Como é que é amanhecer aqui na fazenda? É uma maravilha. Ainda mais ouvindo a Rádio Paz maravilhosa como essa. Aí que Deus abençoe a todos os ouvintes. Ah, muito bem, abençoe a terça-feira, assim como tá abençoando aqui a sua vida lá, né? Também, todo mundo aí, ele agradece aqui a nós é que agradecemos, meu irmão, pelo carinho, pela sua participação aqui com a gente, meu amigo Roberto Silva, forte abraço pro senhor e toda a sua família, todo mundo aí na fazenda. Como é que é o nome da fazenda mesmo aí? Muito bem, fala pra gente. Queremos saber em qual região, qual é o município também. Meu muito obrigado. Deus abençoe, meu irmão Roberto, missionária Mari Ruth. Estou desde as 4 da manhã, ouvindo a programação e continuo aqui com o Edgar Messias. Muito bem. Obrigado, missionária Mari Ruth, aí sintonizada na nossa programação. Missionária Denise Maria, também sintonizada aqui na Paz FM. Deus abençoe, minha irmã, a senhora e toda a nossa audiência. É Porto Nacional. Por aí, né? Deus abençoe. Forte abraço para toda a sua família. Muito bem, Graça Ramos não pode faltar por aqui. Ela bate o ponto fielmente todos os dias a partir das 5 da manhã, viu?
1: Aqui tem coragem.
0: É, minha amiga Graça Ramos, animação, hein? Que Deus te preserve aí, varoa de Deus. Vou pausar aqui, mas daqui a pouco eu continuo. Meu amigo Ibamã, tem o José. Olha, meu irmão, presbítero João Ribeiro. Tem o Janilson, que também participou aí mais cedo, mas mandou mais mensagem e foi lá pra cima, né? Segura aí, Janilson, que eu já vou mencionar o seu recadinho aqui. Meu amigo Manuel, é Luz e Mangues, também sintonizado na Paz FM, pastor Marcos Costa, primo. Como vão por aí, meu amigo pastor Marcos? Nossa irmã Nivaldina Souza, isso, tá faltando o seu nomezinho, percebeu que eu não mencionei o seu nome? Não mencionei. Pois é, que coisa. Que coisa, eu não mencionei porque não apareceu aqui, rapaz.
2: Ai, coitada.
0: Tem que aparecer pra eu saber quem é você, quem é que tá aí comigo. Dá um sinal aqui comigo no 639-8420-6868. Vem pra cá você também, mandando o seu olá, o seu bom dia. Tô na escuta. Essa vai pra você, ó. Segura, minha gente. É o Silvan Sam, saudade do sertão. Aô, meus amigos sertanejos, segura que vai pra você também. São 5 horas e 40 minutos, ou virou 5:41. Bom dia.

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4: Estamos de volta com o Amanhecer com Cristo.
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4: Com Edgar Messias, minha gente. Simbora, vamos que vamos, 5h48. 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Vamos que vamos. Muito bem. Olha só, são 5h50. Daqui a pouco tem palavra de Deus, tem oração. Eu tenho mais alô pra mandar, mas tem música pra tocar. Você tá pedindo, nós vamos tentando atender aqui na medida do possível. O meu amigo João Batista em Divinópolis pediu com Daniel e Samuel. É mais um passo, viu, meu amigo? Mais um passo. Vamos ouvir então. Tá aí pra você que curte as canções do Daniel e Samuel, pra você também.

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Daniel e Samuel, mais um passo aqui na Paz FM, é demais, hein? Você que está curtindo, seja muito bem-vindo. A você, meus amigos taxista, bom dia para você, meus companheiros. A você, meus amigos que não é taxista, mas está aí ao som do carão, ligado na gente. Meus amigos motorista por aplicativo também. Bom dia, bom dia, bom dia. Vamos de alô rapidamente, meu tempo tá acabando, tá chegando o momento da palavra de Cabecias. Vamos juntos, eu preciso dar uma atualizada aqui no nosso WhatsApp. Ah, ô produção, vamos ver aqui. Meu amigo Ibamã, bom dia de Cabecias, paz do Senhor, bora. Vamos que vamos, meu irmão Ibamã, você, família, todo mundo aí na grande Vila Regi... Como é que é? É Vila Regina, isso. Ah, tá certo. Abração pra você, meu companheiro Ibamã, a toda a sua família, a nossa irmã Jovencina e todo mundo aí, Paraíso Tocantins, Vila Regina, ligados na Paz FM. Obrigado, querido. Meu presbítero João Ribeiro tá na Serra da Lompa, ligado na gente, tirando aquele leite. Bom dia, meu querido, ao senhor e toda a sua família, ele que tá mandando um alusão pra todo o povão lá na grande, dois irmãos, né? É Miranorte, tá certo, pra todos os seus contatos, a toda a nossa audiência em Miranorte, meu amigo João Ribeiro, obrigado, meu querido, seja bem-vindo, meu amigo Manuel, tá em Luz e Mangues, produção, o homem tá animado, tá animado. Ele sugeriu canção aqui de Joel e Jonas. É, deixa com nós. Tem uma programada ali, tá bom, amigo? Vai demorar um pouquinho, porque tem uma fila boa. O povo, essa semana, o povo disparou pedindo canções aqui. E a gente fica na vontade de tocar pra todo mundo, mas o tempo vai arrochando a gente, né, gente? Tenham compreensão, tenham paciência. Já deu muito certo. Obrigado, meu amigo irmão Manuel. É bom recebê-lo por aqui, hein? Vamos orar juntos daqui a pouquinho na Paz FM. O Janilson também sugeriu aqui uma canção, deixa eu ver. É com os Milionários de Cristo, né? Ok, deixa com nós. Ele tá ligado na Paz FM, meu forte abraço. Mandou também o seu voto nas músicas, no quadro Você Decide. O meu pastor Marcos Costa mandou foto aqui no painel do carrão. Tá na estrada, tá dirigindo. Ah, bom dia, cheio, um dia cheio de bênçãos, né? Ah, pastor Marcos Costa, Igreja Presbiteriana Rosa de Saron, em Itaquari. Bom dia, querido. Ao senhor e toda a Igreja Presbiteriana em Itaquari e em toda a nossa região aí. Obrigado, pastor Marcos. Mais uma, nossa amiga irmã Ivaldina Souza tá dizendo bom dia na paz do Senhor e de Cabecias. Vamos orar juntos sempre. Ah, e ela tá mandando aqui, informando que estaremos orando pela sua mamãe, pela sua família, e ela tá sugerindo canção aqui, uma canção bonita, dependente, né? Com canção eu vou oferecendo para todos os nossos ouvintes, minha irmã Ivaldina Souza. Agora em Palmas, 5:57, preciso pausar, calma que eu vou mencionar o seu nome no momento da oração, fica tranquilo, eu vou chamar aqui mais uma rapidamente aqui com o Zé Marco e Adriano, é isso? Ah, meu amigo Ney foi quem pediu na Grande Itaquari. E na sequência tem intervalo e eu volto com o momento da palavra. Vou orar com você, fica tranquilo. Vou mencionar o seu nome daqui a pouquinho no momento de oração e depois a gente volta com mais alô. Bom dia, Zé Marco Adriano. Sonho é o nome dessa canção bonita.

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5: À medida em que o ensino médico exige que mudanças climáticas entrem para os currículos, estudantes de medicina e professores criam fóruns de debate e ferramentas para compartilhar informações e disseminar a reforma curricular em faculdades de todo o mundo. O relatório de saúde planetária foi desenvolvido em 2019 por estudantes dos Estados Unidos. A ferramenta ajuda a criar métricas para avaliação do ensino, bem como facilitar as mudanças nos currículos. Outro projeto colaborativo é o Recursos Climáticos para a Educação em Saúde. Trata-se de um repositório de planos de aula e materiais sobre temas de meio ambiente e saúde, todos revisados por especialistas. Ele é público e gratuito.
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8: Agora em Palmas são 6:04.
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8: Muito bom dia para vocês, são 6:05. Por aqui seu amigo pastor Edgar Messias, estamos no Momento da Palavra. Eu estava meditando agora há pouco em um texto de que Paulo escreveu aí aos Efésios, no capítulo 3, versículo 20. E o texto me chamou muita atenção, que traz em si o tema, a ideia, sonhos que Deus pode realizar. São sonhos que Deus pode realizar. Na verdade, todos. Todos Deus pode realizar. Contudo, Deus não faz tudo o que gostaríamos que Ele fizesse. Por quê? Ora, você já tem essa resposta, não é, gente? Porque nem sempre o que queremos é a melhor opção. E o texto diz o seguinte: ora, aquele que é poderoso para fazer infinitamente mais do que tudo quanto pedimos ou pensamos, segundo o poder que em nós opera. A questão não é se Deus pode ou não pode. Ele sempre pode, Ele pode, sempre terá toda condição de fazer infinitamente mais, como o texto diz aí. mas eu quero dizer para você que Deus é poderoso para realizar os nossos sonhos. Contudo, não devemos limitar aquilo que Deus pode fazer. Ah, enfim, né? Buscar, ignorar, de certa forma, nossa capacidade de imaginar é pequena, ela é limitada, não é? Mas o agir de Deus é ilimitado. A maneira, toda a condição, e Deus, ele assim como eu e você, não é? Assim como eu e você, nem sempre vamos dizer sim, nem sempre vamos concordar com tudo que vem a nós. Deus é assim também. Deus não vai dizer sim a todas as demandas que eu apresento a Ele. Isso precisa ficar entendido, ficar tranquilo. E o não, muitas das vezes, nós não gostamos de ouvir. Quem é que gosta de receber um não como resposta? Não, nós gostamos de receber um sim. Ah, deixa comigo, vou te atender, tá na mão, não é assim? Porém, com Deus não é diferente. Deus não vai dizer sim a todos os pedidos. Contudo, Deus pode fazer, porque Ele é infinito. O texto diz infinitamente mais. Às vezes pedimos uma coisa, mas Deus preparou algo muito maior. E você fica ali, eu fico ali, querendo aquela coisinha. Ei, meu irmão, calma, Deus tem coisas maiores para você. O que parece impossível para nós, pode acreditar. Não limita o agir de Deus, viu? Aquilo que é impossível para mim, para você, não vai impedir de Deus agir. E digo mais, os nossos sonhos precisam estar debaixo do poder de Deus, precisa estar alinhado ao propósito, alinhado, embasado na palavra. O texto não fala apenas sobre aquilo que queremos, mas sobre o poder que em nós opera. Ó, quando entregamos nossos sonhos a Cristo, permitimos então que Ele transforme o nosso desejo em propósito segundo a sua vontade. Você talvez não tenha muita coragem de falar assim: Senhor, cumpra em mim a tua vontade, seja feita a tua vontade. Você até ora isso lá na famosa oração do Pai Nosso: seja feita a tua vontade, assim na terra como no céu. É, mas é na minha vida que Deus precisa fazer a vontade dele. A vontade de Deus é boa. O apóstolo Paulo, escrevendo aos Romanos, ele diz que a vontade de Deus é boa, é perfeita e é agradável. E que você acha disso? De viver na vontade de Deus, algo que é bom, perfeito, sem sobrar e sem faltar, é perfeito e é agradável. Não tenha medo de sonhar em Cristo Jesus. Não tenha medo de viver a vontade de Deus. Apenas entregue seus sonhos nas mãos daquele que é poderoso para fazer, como o texto dito de Paulo aos Efésios, capítulo 3, versículo 20. Esse texto lido diz: aquele que é poderoso para fazer infinitamente mais, aleluia, mais do que tudo aquilo quanto pedimos ou pensamos. Deus é especialista em nos surpreender. Pois então, que Ele nos surpreenda em mais um mês de setembro. Hoje é o seu primeiro dia. Que sejamos surpreendidos em todas as áreas da nossa vida. E aqui eu não me refiro apenas ao âmbito financeiro, não é? Nós temos essa tendência de associar. Ah, Deus vai... Não fique limitado apenas a uma área, mas em todas as áreas, na sua saúde física, emocional, que você possa sorrir mais, viver mais os propósitos de Deus, que você seja próspero na família, entre os seus relacionamentos, seus amigos, no convívio social, no meio dos seus vizinhos, em todas as áreas, financeira também, ministerial, em todos os aspectos da sua vida. É o que eu desejo para você, com base nessa palavra, infinitamente mais. é o que Deus há de fazer em mim e através da minha vida e em ti e através da tua vida nesse mês que está se iniciando no nome de Jesus.
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8: Eu quero orar para validar esta palavra. Eu quero orar com você, mencionar aqui todos os irmãos e irmãs que chegaram agora, ultimamente, depois do nosso último alô, a nossa amiga Videlina. Não vai dar para abrir as mensagens aqui, que são muitos nomes. A nossa querida Videlina, irmã Sara, nossa irmã Maria de Jesus, meu amigo Ronaldo, a nossa ouvinte Edileuza, da 1304 Sul, a irmã Elisete, meu amigo Edmar também, todo mundo e toda a família Edmar. Vamos orar agora, querido. Daqui a pouco eu vou abrir sua mensagem. O Irceu, meu amigo Lucimar em Vila Regina, o Luiz Donizete, a minha irmã Cícera, o Raimundo de Palmas também, vamos orar agora, o Magno, a dona Creuza, é Paraíso Tocantins, a Eliana Ribeiro também tá aqui com a gente, confirmando sua participação para a oração, o Adriano, irmã Rosângela, de Paraná, Rondônia, olha só, a Grácia Ramos, o Adão Pereira Lima, muita gente, nós vamos orar juntos agora. Fica tranquilo, você que o seu nome não apareceu aqui, mas você está aí orando, está de joelhos ou dirigindo o seu carro, a caminho do seu compromisso e acompanhando o momento da oração. Vamos orar agora em nome de Jesus. Senhor, a ti honras e glória por mais um dia em que o Senhor está nos dando o privilégio de respirar, de viver. Obrigado, Senhor, pois até aqui o Senhor nos sustentou. Chegamos a mais um mês de setembro, e eu quero louvar a ti, meu Deus, pela minha casa, minha vida, minha família, também pela vida de todos os irmãos que oram comigo agora, todos esses nomes que aparecem aqui nesta lista do nosso WhatsApp, também aqueles que não aparecem aqui, mas estão agora, meu Deus, prostrado, quem sabe, ou quem sabe, meu Deus, impossibilitado de se locomover, quem sabe acometido por alguma enfermidade, alguma impossibilidade, eu quero orar juntamente com esta pessoa agora, agradecidos e também, meu Deus, dependentes da tua bênção, nós somos, Senhor, e te pedimos então que o Senhor venha nos surpreender mais uma vez, porque como diz a palavra, tu és um Deus todo-poderoso e pode fazer infinitamente muito mais além daquilo que pedimos ou pensamos, e nós assim cremos, porque a palavra do Senhor é poderosa para cumprir, ou em nome de Jesus. Senhor, eu estendo as minhas mãos sobre esses nomes, a esses que eu já mencionei, aqueles que eu não mencionei, meu Deus, que o Senhor agora esteja agindo em áreas que só o Senhor pode fazer. Meu Deus, muitas das vezes nos limitamos ao que estamos pedindo, mas o Senhor é poderoso para fazer muito além, muito além. Queremos entregar em tuas mãos os nossos sonhos, Senhor, os nossos projetos, os nossos ideais, e rogar a Deus que venha o Senhor agora cumprir em nós, que nós não tenhamos medo de sonhar aquilo que o Senhor tem em abundância para nós. Eu repreendo enfermidades, eu repreendo, meu Deus, este mal, esta dor, que não se sabe a causa, ó Deus, esse desconforto, que não se sabe a causa, são as doenças da alma, que muitas das vezes nós não conseguimos identificar. Senhor, em nome de Jesus, tu és especialista e podes fazer um milagre agora sobre esta pessoa que ora comigo, e eu profetizo um dia de paz e prosperidade, um dia leve e agradável para vivermos na tua casa, na tua presença, e desfrutarmos das maravilhas do Senhor, dos benefícios, da bondade do Senhor, da vontade do Senhor, que é boa, perfeita e agradável. Em nome de Jesus, é o que nós te pedimos, ó Pai, para esse dia, e já te agradecemos no nome de Jesus.
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8: Agora em Palmas são 6:16. Ah, vamos ouvir uma canção aqui com Anderson Baroni. Ah, uma Anderson Baroni vai cantar. E na sequência eu já volto trazendo participação, as músicas do quadro Você Decide. Vamos ouvir? Bom dia.

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6: Estamos de volta com o programa Amanhecer com Cristo. Bom dia. É nóis, é nóis. Rádio Paz FM, a rádio da família, você que está sintonizado aqui comigo, meu muito obrigado pelo carinho de sempre, você que arrumou um tempinho aí para mandar sua mensagem, e a você que tá na correria, mas sintonizado aí na melhor, bom demais. Olha, eu quero mandar para você um recado: supermercado Mini Box tem um, gente, tem as melhores ofertas. 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
6: É, muita gente mesmo, produção. Olha aí como é que tá isso aqui, rapaz. Ah, deu uma acumuladazinha, dando a pausa pra palavra, oração. Mas a minha amiga Diaconisa Videlina marcando presença. Obrigado, muito obrigado. Mandando o seu alô pra toda a minha família. Também pros caminhoneiros, leiteiros, salgadeiros, todo mundo, né? Toda a turma na escuta. Muito bem, forte abraço. Ela disse que estava com saudade. Que é isso? Ah, a gente, pô, nós podemos adorar o Senhor no último domingo, né? Naquela conferência foi uma benção, minha amiga Diaconisa Videlina. Sempre sintonizada. Obrigado pelo carinho, hein? A senhora e toda a sua família. Quem mais? A minha irmã Sara mandou aqui o quê? Deixa eu ver. Ah, o seu voto. Obrigado, irmã Sara. E também confirmou participação no momento da oração. Minha irmã Maria, na Fazenda Campo Grande, mandou aqui o seu bom dia. Estamos aqui ligados e que Deus abençoe nosso dia. Vamos junto na oração, ela disse aqui. Obrigado, irmã Maria. Meu irmão Ronaldo, Fazenda Campo Grande, mãe de Leusa, já participou também aqui dizendo bom dia de Messias, vou orar, vamos orar juntos, e ela está mandando uma alusão para Eduarda, né? Ah, irmã Valdirene, o Clésio. Glésio, é Glésio mesmo? Toda a família, né? Ok, obrigado, minha amiga Edileuza, sintonizada sempre aqui com a gente na 1304 Sul. A minha irmã Elisete tá em Brejinho, né? Oi, Edgar, ótima terça-feira, um mês de bênção e vitória. Tenham todos um bom dia. Obrigado, irmã Elisete, em Brejinho de Nazaré. Alô, Brejinho. Alô, minha irmã Maria de Nalva, em Brejinho, hein? Toda a sua família. Meu amigo Edmar, sintonizado também aqui comigo. Graça e paz, pastor Edgar. Amém, meu irmão. Como é bom recebê-lo aqui, hein? Cadê o Edson? O Edson tá na JE Caseirinhos? Tá na correria aí. Daqui a pouco, barbearia destaque aberto, hein? Daqui a pouco. É. Obrigado, querido. Deus abençoe, meu amigo. E seu também está aqui dizendo como é bom, né? Bom dia quando entendemos que precisamos uns dos outros, o mundo será melhor. É verdade, irmão. Nós somos dependentes uns dos outros, sim. Meu amigo Lucimar, Vila Regina, o Breno, tá ligado por lá também, né? Nossa irmã Creza. Deus abençoe todo mundo aí, meu irmão Lucimar. Deus abençoe você e toda a sua família, tá bom, varão? Bem-vindo sempre aqui, excelente terça-feira pra você. Vou pausar, mas daqui a pouco eu volto com mais alô. Fica calmo, fica tranquilo, não dá pra liberar todos os recados de uma vez. Tem canções pedidas. Agora com o Rick, Israel, a minha irmã Sara. Pediu essa daí, irmã Sara, chegou, hein? Demorou, mas chegou. Se eu pudesse, vamos lá. Vamos jantar, vamos ouvir.
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4: O caseiro Ailton da Silva, de 48 anos, sabe assinar seu nome, mas ele não consegue ler ou escrever nem mesmo um simples bilhete. O sergipano conhece bem as dificuldades de um analfabeto para conseguir um emprego e, por isso, faz questão que seus filhos tenham uma realidade diferente da que ele vive.
5: O moral é muito atrasado mesmo. A gente ia para a escola, a professora não ia também e até a gente também perdia a vontade de estudar. Minha oportunidade é aprender a ler, mas como eu não tenho, meu trabalho é pesado mesmo com o trabalho agora. Assim eu fiz para meus filhos aprender a ler, para não ser o que eu sou, né? Todinhos aprender a ler, escrever, por fazer o que eu nunca fiz. Tinha vontade de ler, tenho vontade de ler.
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0: Mas até minha Rádio Família, são 6 horas e 34 minutos. Meu bom dia.
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0: Atendendo meu amigo Joel. Ou melhor, meu amigo Manuel, né? Eu não sei. Joel Jonas vai cantar.

Marina, você está o som, é, Joel Jonas cantou pro meu amigo Manuel, aí em Luz e Mangues. Olha as músicas do quadro Você Decide aqui, gente, na primeira opção, Falcão e Josué, tu vai, a primeira para hoje, vamos saber daqui a pouco.

Muito bem, Falcão e Josué. Só um pouquinho. É a primeira opção. E a segunda? A segunda é com o Nando Menezes. Venha viver o nome dela. 639-639-8420-6868. Você escolhe. Qual das duas? Falcão e Josué, tu vai ou Nando Menezes? Essa daí, ó. A segunda. Canta pra

0: muito bem, Edgar Mexias. Eita! Eu já vou mandar mais alô para você, mas antes eu quero falar para você do Instituto Icong. 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Instituto Icong, a sua clínica de oftalmologia, de Gavicias. 6:40, simbora, minha gente, vamos nós. É, Jesus dos crentes, como é que tá o café, gente? Já tem café?
1: Já tem café? É bom demais, Júnior.
0: Tem café? Como é que já tem café por aí? Meu amigo Luiz Donizete, bom dia pra você, querido. Ele mandou aqui sua mensagem, onde tem oração, ele diz aqui, ó, tem vitória, é verdade, meu irmão. É o Luiz Donizete nos ouvindo no Lago Sul da capital. Quem mais? Aqui comigo, minha irmã Cícera, na chácara. É a chácara o quê, meu Deus? Chácara Deus e Amor. É Taquara do Sul Grande, minha gente. O meu bom dia para todo mundo aí sintonizado aqui no Amanhecer com Cristo. Meu amigo Raimundo de Palmas mandou aqui também o seguinte: quando te deitares, não temerás. Sim, tu te deitarás e o teu sono será suave. É Provérbios 3:24, meu amigo Raimundo. Bom dia pra você, companheiro. Seja sempre bem-vindo aqui à nossa programação, você e toda a sua família, na sintonia da programação da paz, meu amigo Magno. Também, bom dia de Gamexias, um mês abençoado pra teu... Como é que é? Por Deus? É o mês de setembro. Ele mandou aqui dizendo que o mês de setembro, produção, é o mês das pessoas mais lindas.
1: O quê? Não acredito.
0: Que é isso, meu irmão? É porque eu disse que o mês de agosto é o mês das pessoas mais bonitas, mais inteligentes, né? Porque eu sou de agosto. Aí ele tá dando troco aqui, que é o pessoal de setembro. Pois que seja, né? Também, né? Também, o povão aí do mês de setembro, que eu diga. A todos os aniversariantes de setembro, tô te aguardando aqui, hein? Vamos fazer festa. Obrigado, meu amigo Magno. A dona Creuza. Todo mundo aí em Paraíso Tocantins, sintonizado aqui na melhor. Forte abraço, gente. A minha amiga Eliana Ribeiro também mandando seu recado. Bom dia, de Garcia, na paz do Senhor. Muito bem, ela rogando as orações aqui pelo seu pai. Nós oramos, viu, irmã? Mencionamos o seu nome, incluindo aí todos os seus pedidos. Deus abençoe aí no irmão Dulce, né? Muito bem, muito bem. Meu amigo Adriano tá em Rondônia, é de Paraná, em Rondônia, na sintonia. Nossa irmã Rosângela mandou aqui a sua paz do Senhor. Tamo junto em oração. Obrigado, Adriano. Como é bom recebê-lo por aqui também. Mais uma Graça Ramos, que foi Graça. Ah, mandou aqui o texto lido, acompanhou aí a mensagem. Meu amigo Adão Pereira mandou o seu bom dia na paz do Senhor a todos os ouvintes. Muito bem, o Fernando tá em Paraíso Tocantins, na comunidade terapêutica Jovens de Valor, também curtindo aí a programação. Obrigado, Fernando. Meu irmão divino, minha irmã Maria de Maria José. Maria José é do Santo Amaro. Mandou aqui o seu bom dia também pra gente. Muito bem, vou pausar. Tenho que pausar. Muito bem, olha aqui o que foi, Tiago. Eita, pastor, é verdade. o pessoal do mês de setembro é o mês das pessoas mais lindas, afinal é o meu mês também. Olha aí, vai mais um.
1: Ai, coitado.
0: Que coitado o quê, rapaz? Deixa o menino ficar, deixa o menino ser feliz, né? Ô, Thiago, a você, a todos os aniversariantes de setembro, vai chegar bastante, pode acreditar, hein? Meu abraço, daqui a pouco eu prossigo com meu amigo evangelista Jadson, a Ana Patrícia, Jaston Pereira também tá ligado na gente, meu amigo Bambam, em Miranorte, a você que tá chegando agora, diz pra mim de onde você está nos ouvindo, no 63984206868. Olha, foi pedido aí os milionários de Cristo, né? Meu amigo Jamilson foi quem pediu, tô sabendo. Vamos ouvir então essa canção aí, Jamilson.
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0: São 6 horas e 45 agora. Rei dos Reis é o nome da canção.

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3: Estamos de volta com o programa Amanhecer com Cristo. Gente, bom dia. Meu bom dia pra você, são 6:50, minha gente.
12: O quê? Não acredito.
3: 6:50 e já precisamos concluir aqui, né, gente, a programação. Mas antes, nós temos aqui muita coisinha para dar uma ajustada. Eu preciso mandar o meu alô para você que está chegando agora. A você, meus amigos do transporte escolar, tá levando a turma para a escola agora. Meu forte abraço a todos os papais e mamães que estão aí na correria. Aos nossos amigos professores, né, gente? Professoras, a você que atuam nas nossas escolas, faculdades. Essa turma que também está chegando aqui na cidade. Você da saúde que está vindo das cidades do interior, trazendo aí os pacientes, a você que acompanhou o momento da oração, Deus abençoe. O meu forte abraço para toda essa gente, para toda a nossa audiência. Você está ao som da Rádio Paz FM, a Rádio da Família. Você que nos ouve em Palmas, em todas as regiões, em 89,9, nos ouve em Araguaína, em 91,3, em todas as regiões aí na região norte do nosso estado. Em todo o estado do Tocantins, meu muito obrigado pela participação e interação aqui comigo no 639-8420-6868. Esse é o número que você pode mandar sua mensagem de texto, mandar o seu olá, o seu bom dia, objetivamente sempre. Sempre que participar pela primeira vez, você precisa mandar o seu nome e de que região você está nos ouvindo. Olha, o evangelista Jadson mandou aqui o seu bom dia na paz do Senhor Edgar Messias, que Deus abençoe esta terça-feira. E ele mandou o seu voto nas músicas do...

claro, você decide, que tá demais hoje, hein, Jardim? Obrigado, querido. E oferece, mandando alusão aí pra sua família, sua mamãe, a dona Dilza Lima. Também para sua esposa, nossa irmã, a dona Socorrinha, a seus filhos aí, a Sara, o Joel, toda a família do evangelista Jadson, sempre sintonizado aqui na Paz FM, a rádio da família, meu amigo. Obrigado, irmão, Deus abençoe. A minha amiga Ana Patrícia mandou aqui também, olha, quero mandar um alô para os meus pais, o seu Sebastião Barbosa e a nossa irmã Persília, também o Jorge, o filhão, o Oséias Barbosa, também para o Neto, Lucas, Gabriel, muito bem, oferecendo o próximo louvor para todos que estão ligados na melhor em Silvanópolis. Muito bem, obrigado, minha amiga. E a minha irmã Ana Patrícia, que nos ouve aí na grande Silvanópolis, fica firme aí, minha irmã. O meu amigo, deixa eu ver, meu amigo Bambam mandou aqui foto, olha, o cafezão do homem lá, produção, o que é isso, hein? Olha lá, rapaz, isso é o que, gente? É um, parece um cuscuz, uma farofa com carne, meu Deus do céu. Tá forte o mistério aí, hein, mamãe? Bom dia, rapaz, Senhor, por cá também. Juntos e misturado. Meu amigo Bambam em Mira Norte, obrigado, querido, você e toda a sua família. É bom recebê-lo aqui no Amanhecer com Cristo. Meu amigo Jaston Pereira. O Jaston Pereira é paraíso. Bom dia, diga a paz do Senhor Jesus. Na escuta, como sempre. Deus abençoe, meu abraço. Ele tá mandando aqui, obrigado, querido, um abraço para você também, alegria receber meu amigo Jaston Pereira. Legal, gente, meu muito obrigado a todos os que interagiram, participaram comigo, e eu vou anunciar a música campeã de hoje no quadro Você Decide, que deu, gente, acredite, um pontinho apenas de diferença. Deu, olha, tem o Falcão Josué, Tu Vai, uma boa canção, boa moda de viola, a todos que votaram aí, muito obrigado, hein? E deu a segunda opção, Conando Menezes, gente, olha aí, hein? Conando Menezes, um pontinho apenas na frente do Falcão e Josué, rapaz. Venha viver, eu vou deixar tocando essa linda canção, fica firme, daqui a pouco tem horário de propaganda eleitoral, viu, gente? E você é o nosso convidado a acompanhar para você conhecer como é que tá aí, quem são as opções dos candidatos e etc, tal, né? Sim, claro. E também, logo na sequência, segue por aí a programação da Rádio Paz FM, você não pode perder. Eu volto amanhã, dia 2 de setembro, se Deus quiser, com muito mais Amanhecer com Cristo para você. Deus abençoe a todos os que interagiram comigo nesta manhã agradável, e amanhã eu volto com muito mais. Essa foi a mais votada de hoje, gente. É, Nando Menezes, venha viver o nome dela. 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Valeu, gente, um abraço, até amanhã.

0: obrigatória.
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1: Bom dia, minha gente. Começa mais uma terça-feira. Começa um novo mês. 1º de setembro de 2026. E nós estamos juntos, né? Mais uma vez, para começar o dia olhando de frente para aquilo que está acontecendo na nossa terra querida, nosso querido Tocantins.
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1: 7:31.
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1: Terça-feira, 1º de setembro de 2026, muito bom dia. Mais uma edição do Jornal da Manhã começando agora e já temos a previsão do tempo, que para esta terça-feira deve ser dia de sol com algumas nuvens e névoa ao amanhecer. À noite, com poucas nuvens, e a temperatura pode variar entre mínima de 25 e máxima de 36 graus em Palmas, Tocantins. Vamos às notícias dessa edição do Jornal da Manhã. Ótima terça-feira para você. E nós começamos falando, olha, sobre a estimativa populacional do IBGE que pode afetar repasses do FPM. Os municípios têm 10 dias para contestar. A reportagem é de Paloma Custódio.
2: Na última sexta-feira, 28 de agosto, o IBGE publicou uma portaria com as novas estimativas populacionais dos municípios brasileiros. Os números são utilizados como parâmetro pelo Tribunal de Contas da União para o cálculo das cotas do Fundo de Participação dos Municípios, o FPM. Como a portaria não estabelece um prazo específico para contestação, a Confederação Nacional dos Municípios, a CNM, recomenda que, em caso de inconsistências, a administração municipal apresente pedido administrativo de revisão ao IBGE no prazo de 10 dias corridos, conforme a legislação que regulamenta o processo no âmbito da administração pública federal. A contagem do prazo começa a partir da publicação da portaria no Diário Oficial da União, em 28 de agosto. As inconsistências identificadas devem ser encaminhadas para o e-mail contestação@ibge.gov.br, sem cedilha e sem til. Repetindo, contestação@ibge.gov.br, aos cuidados da Gerência de Atendimento do IBGE. Segundo a CNM, o pedido de revisão deve apresentar fundamentação técnica e dados oficiais consolidados que demonstrem a divergência na estimativa populacional. Entre os documentos e informações que podem ser utilizados estão dados de matrículas do censo escolar das redes pública e privada, cadastro atualizado da Justiça Eleitoral, informações dos cadastros da atenção primária e do ESUS, dados sobre o aumento de ligações ativas de água, esgoto e energia elétrica, registros civis de nascimento e óbitos e informações sobre novos loteamentos habitacionais regularizados. A CNM ressalta que o simples crescimento de um indicador não é suficiente para garantir a revisão da estimativa populacional. O município precisa demonstrar de forma objetiva e tecnicamente fundamentada que os dados utilizados pelo IBGE apresentam divergências. O pedido administrativo de revisão também não impede o município de recorrer à justiça, caso a divergência persista e resulte em possíveis prejuízos financeiros ou jurídicos ao ente federativo. Reportagem Paloma Custódio.
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1: 7:34 no horário de Brasília. E olha, Toffoli restringe campanha de Renan Santos à presidência. Vamos saber mais informações com o repórter Alan Barbosa.
3: O ministro do Tribunal Superior Eleitoral, Dias Toffoli, impôs restrições à campanha digital do candidato à presidência da República pelo Missão, Renan Santos. Toffoli determinou a suspensão da propaganda eleitoral do candidato nos perfis não informados à Justiça Eleitoral. Também proibiu repasses do fundo eleitoral e a participação de Renan Santos em debates de rádio, televisão, podcasts e outros meios de comunicação. O site e o perfil no X, que foram devidamente informados ao TSE, podem continuar a divulgação do candidato. A medida afeta 16 perfis informados fora do prazo legal. Em entrevista coletiva, Renan Santos justificou a omissão por falhas no sistema do TSE.
4: Inúmeros outros candidatos e colegas de vocês da imprensa já fizeram matérias sobre isso, apresentaram problemas nesses cadastros de redes sociais. Estamos falando na casa só dos reportados de centenas. Nós peticionamos, após o início da campanha, para retificar tudo isso de maneira bem clara e de boa fé, a retificação de todas as redes sociais, e essa retificação foi apresentada por nós, anterior a qualquer solicitação do Ministério Público. Centenas de candidatos passaram por esse mesmo problema. E um sistema novo que foi implementado não deveria servir de subterfúgio para que um juiz saia caçando candidaturas como está fazendo, porque o que ele está fazendo comigo é uma cassação branca da minha candidatura.
3: Pela decisão, a campanha de Renan Santos não pode criar outros perfis ou utilizar perfis de outras pessoas para divulgar o candidato. Dias Toffoli avaliou que o candidato orquestrou uma omissão estratégica, o que caracterizaria desvio de finalidade. O ministro destacou que as redes não informadas beneficiam-se de algoritmos opacos e se furtam ao controle social e legal. Dissimulam-se como usuários comuns, transitando à margem do espaço legítimo de disputa no ambiente digital. Agência Rádio Web de Brasília, Alan Barbosa.
1: 7:37 agora, e falando ainda sobre eleições, olha, o e-título já está disponível para consultas. O repórter Jean Costa está chegando com o quadro Manual do Eleitor.
5: Manual do Eleitor, tudo o que você precisa saber antes de votar.
6: A partir de 1º de setembro, o aplicativo e-título já exibe o local de votação atualizado para as eleições de outubro. A ferramenta é a versão digital do título de eleitor, disponível gratuitamente para smartphones nas plataformas digitais. Para começar a usar, basta baixar o aplicativo e preencher os dados pessoais, nome completo, data de nascimento, CPF e nomes dos pais. Em poucos segundos, o documento digital é gerado com foto e um QR Code para verificação de autenticidade. Pelo e-título, é possível consultar o local de votação, justificar a ausência no dia da eleição, emitir certidões de quitação eleitoral, pagar débitos por PIX ou boleto e até se cadastrar como mesário voluntário. O eleitor que fez o recadastramento biométrico pode votar apenas com o e-título, desde que a versão digital do título apresente a fotografia. Quem ainda não fez o recadastramento biométrico precisa apresentar um documento oficial com foto. A Justiça Eleitoral recomenda baixar o aplicativo com antecedência para evitar imprevistos e garantir o acesso a todas as funcionalidades.
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1: 7:38 no horário de Brasília. E olha, o governo prevê superávit de 18,6 bilhões no orçamento de 2027. Vamos saber os detalhes com o repórter Alan Barbosa no Giro de Notícias.
3: Olá, eu sou o Alan Barbosa e estou chegando com mais um Giro de Notícias, os principais destaques do momento. O governo federal enviou a proposta orçamentária anual ao Congresso nesta segunda-feira, conforme previsão constitucional. O documento prevê um 2027 superavitário em 18 bilhões e 600 mil reais. O ministro do Planejamento, Bruno Moretti, avalia um peso menor nas despesas obrigatórias e sem medidas de arrecadação que dependam de aprovação parlamentar. O cantor Lionel Hitch, de 77 anos, está internado em uma unidade de terapia intensiva. Ele passou mal após um show na cidade de St. Louis, nos Estados Unidos. Médicos avaliam uma possível desidratação de Hitch como causa do mal-estar. A previsão é de que o cantor receba alta nesta terça-feira. O número de mortos na tragédia do Nepal está próximo de 800, segundo a imprensa local. As equipes de resgate correm contra o tempo para tentar encontrar os cerca de 3 mil desaparecidos. A Cruz Vermelha estima que mais de 90 mil pessoas foram afetadas pela catástrofe. O torcedor corintiano acusado de matar a esposa palmeirense foi a júri popular nesta segunda-feira. Leonardo Ceschini, de 34 anos, assassinou Érica Fernandes Ceschini, da mesma idade, após uma discussão de futebol em janeiro de 2021, um dia depois da final da Copa Libertadores, que sagrou Palmeiras campeão. Segundo a acusação, o crime foi cometido a facadas na frente dos filhos gêmeos, que tinham 2 anos de idade. Flamengo prepara o anúncio de 2 reforços para o restante da temporada. O atacante equatoriano Anthony Valencia, de 23 anos, fez exames médicos e já treinou nesta segunda-feira no Ninho do Urubu. Outro atacante, o argentino Joaquim Freitas, está sendo contratado junto ao River Plate. Os dois serão pagos com dinheiro recebido da venda do atacante Plata, vendido para o Dinamo de Moscou. Atenção, professores e professoras, inscrições gratuitas até 15 de setembro para a Olimpíada Nacional de Eficiência Energética. Podem participar estudantes do 8º e 9º anos do ensino fundamental e do 1º e 2º anos do ensino médio. Acesse onee.org.br, inscreva sua escola e participe. Uma iniciativa da ANEEL, coordenada pelo Instituto Abrade e realizada por 48 distribuidoras de energia elétrica. O Giro de Notícias é uma produção da Agência Rádio Web, texto e apresentação Alan Barbosa, edição Tiago Pedruzzi.
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1: 7:41 e olha, empresários devem analisar impactos da CBS e do IBS. Vamos saber os detalhes na reportagem.
3: Empresas optantes pelo Simples Nacional têm até o dia 30 de setembro para avaliar a forma de recolhimento da CBS, que é a contribuição sobre bens e serviços, e ao mesmo tempo antecipar os impactos da futura cobrança do IBS, o Imposto sobre Bens e Serviços. A CBS entra no lugar da PIS/COFINS e o IBS substituirá até 2033 o ICMS e o ISS. Advogado tributarista Jacques Veloso explica que empresários fornecedores de produtos e serviços para pessoas jurídicas precisam ser mais cautelosos na decisão.
7: Aquelas empresas que têm como seus clientes predominantemente pessoas jurídicas podem vir a ser questionadas por essas pessoas jurídicas, por esses clientes, quanto à questão do crédito de CBS que irão outorgar nas suas vendas, né? As empresas que permanecerem no Simples, quando venderem seus produtos ou seus serviços, irão gerar para o cliente um crédito reduzido. É um crédito, uma alíquota que estará dentro da tabela. Enquanto quem está fora gera um crédito cheio. E isso pode vir a ser questionado na questão comercial. O cliente que está comprando pode dizer, olha, eu não aceito assim, eu quero um crédito maior. E isso tem que ser analisado agora em setembro.
3: O primeiro passo é fazer um diagnóstico completo do negócio, levantar faturamento, despesas, margens, principais fornecedores e principalmente entender o perfil dos clientes. Uma empresa que vende diretamente ao consumidor final pode ter uma realidade bastante diferente daquela que negocia predominantemente com outras empresas.
7: Você tem empresas que venderão produtos que têm, por exemplo, predominantemente a venda de produtos de cesta básica. Esses produtos não pagarão CBS. Então, às vezes, fica mais barato apurar a CBS por fora em razão desse desconto. A área médica vai ter 60% de redução de alíquota, dependendo de qual for o nível de consumo que ele tenha para prestar aquela atividade, talvez também fique mais barato. Então, ele vai ter que fazer essas contas para chegar à sua conclusão, porque cada empresa é uma realidade diferente.
3: Para uma melhor decisão, a orientação é reunir diferentes especialidades. O contador conhece a realidade financeira da empresa, sua escrituração e pode elaborar simulações comparando os diferentes cenários tributários. Já o advogado tributarista interpreta a legislação, avalia riscos jurídicos e analisa os reflexos da escolha sobre contratos, negociações e estratégia empresarial. Agência Rádio Web de Brasília, Alan Barbosa.
1: 7:44 e olha, Messi anuncia a aposentadoria da seleção argentina. Quem traz as informações é a repórter Daniela Esperon.
8: Depois de defender as cores da Argentina por 20 anos, Lionel Messi anunciou nesta segunda-feira, através das redes sociais, que está aposentado das partidas com a seleção. O Camisa 10 publicou um grande texto dizendo que a carta de despedida já estava escrita desde 21 de julho, dois dias depois da derrota da Argentina na final da Copa do Mundo para a Espanha nos Estados Unidos. Messi citou ainda que a morte do pai, que ocorreu há duas semanas, também o ajudou bastante a tomar esta decisão. O jogador segue atuando pelo Inter Miami, onde tem contrato até 2028, mas aos 39 anos, pessoas próximas ao craque dizem que é possível que ele aposente antes mesmo do fim do vínculo. Pela Argentina, Messi conquistou 4 títulos, a Copa América por 2 vezes, a Finalíssima e a Copa do Mundo de 2022. Agência Rádio Web com informações do futebol internacional, Daniela Esperon.
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1: 7h45 no horário de Brasília. Tem intervalo chegando agora, mas é rapidinho. Eu volto já trazendo as notícias do Tocantins. Eu te espero na volta.
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6: 7:49 no horário de Brasília, de volta agora com as notícias do Tocantins. E nós começamos com alerta para novo golpe contra empresas. Olha, o Procon Tocantins alerta fornecedores e empresas sobre uma tentativa de golpe por e-mail. As mensagens usam indevidamente o nome do Procon e simulam supostas decisões judiciais, inclusive com número de processo e aparência de comunicação encaminhada pelo Superior Tribunal de Justiça. A orientação é não clicar em links, não fornecer dados e não fazer pagamentos antes de confirmar a informação diretamente pelos canais oficiais. O Senac Tocantins abriu matrículas para a primeira turma do curso técnico em enfermagem na nova unidade de Taquaralto, em Palmas. A estrutura conta com um laboratório que simula uma UTI, permitindo que os alunos tenham aulas práticas em ambiente semelhante ao hospitalar. A oportunidade atende a uma área que possui grande demanda por profissionais qualificados. E olha, Palmas oferece 40 vagas gratuitas para um curso de 120 horas sobre cuidado integral de idosos em instituições de longa permanência. A oportunidade é voltada à capacitação de profissionais e pessoas interessadas em atuar na área. A inscrição está na reta final, portanto, é importante verificar imediatamente a disponibilidade das vagas. E olha, a Universidade Federal do Tocantins prorrogou até 30 de setembro as inscrições para um processo seletivo de mestrado em gestão de políticas públicas. São 40 vagas destinadas a professores e gestores escolares. A oportunidade é voltada à formação de profissionais da área da educação. 7:51 no horário de Brasília, e termina hoje, 1º de setembro, a campanha nacional de multivacinação em Palmas. A campanha é voltada para crianças e adolescentes menores de 15 anos e ocorre nas salas de vacinação das unidades de saúde da família. A recomendação é levar a caderneta para que a equipe verifique quais doses estão pendentes. A campanha começou no dia 3 de agosto e em um único dia D, realizado no dia 22, foram aplicadas mais de 1.200 doses e realizados cerca de 800 atendimentos. A Secretaria Municipal da Saúde de Palmas começou a preparar a substituição gradual da insulina NPH pela insulina glargina para pacientes que se enquadrem nos critérios definidos pelo SUS. Nesta primeira etapa, 60 pacientes serão atendidos. A indicação não é automática, será necessária avaliação clínica e indicação médica. A Prefeitura informou que o número de pacientes será ampliado conforme o Ministério da Saúde encaminhar novos kits que incluem insulina, caneta reutilizável e agulhas. E olha, começa hoje, segue até sexta-feira, dia 4 de setembro, uma programação científica nas unidades municipais de educação infantil de Palmas. As crianças vão apresentar experiências e atividades desenvolvidas nas próprias escolas.

0: A iniciativa busca estimular a curiosidade e o contato com a ciência desde os primeiros anos da educação. E hoje também, a partir de hoje, né, 1º de setembro, estudantes da rede municipal participam do cinema rodoviário realizado pela Polícia Rodoviária Federal. A programação segue até o dia 4 de setembro e inclui exibição de curtas-metragens, exposição de viaturas e motocicletas da Polícia Rodoviária e atividades educativas. O objetivo é ensinar crianças e adolescentes sobre prevenção de acidentes e comportamento seguro no trânsito. E olha, quem pretende disputar uma vaga no serviço público estadual precisa ficar atento. As inscrições para o concurso da saúde do Tocantins continuam abertas até o dia 10 de setembro. O edital oferece 5.124 vagas, contemplando diferentes cargos e níveis de escolaridade. O prazo está na reta final, por isso os candidatos devem conferir o edital e realizar a inscrição dentro da data estabelecida. 7h55, e olha, a Agência Nacional de Transportes Terrestres autorizou uma nova linha interestadual de ônibus entre Palmas e Balsas, no Maranhão. A operação também terá conexões com 7 cidades do Tocantins, ampliando as opções de transporte entre municípios tocantinenses e o sul do Maranhão. E olha, por falar em viagem, né, em transporte, quem está planejando viagem já deve ficar atento ao calendário. O Tocantins terá 2 feriados consecutivos, 7 de setembro, dia da Independência do Brasil, na segunda-feira, e 8 de setembro, dia de Nossa Senhora da Natividade, padroeira do Tocantins, que será na terça-feira. Com o fim de semana anterior, parte dos trabalhadores poderá ter até 4 dias consecutivos de folga. O funcionamento do comércio no dia 8 segue regras específicas. 7h55 no horário de Brasília, e nós chegamos ao final de mais uma edição do Jornal da Manhã. Obrigada pelo carinho da audiência. Ótima terça-feira para você. A gente se encontra amanhã, a partir de 7h30 da manhã, horário novo por causa do horário eleitoral. Tá bom? Grande abraço, ótimo dia e até lá.
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1: Em Palmas, 8:01.
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1: Olá, moçada, muito bom dia na paz do Senhor. Estamos no ar a partir de agora, iniciando mais uma edição do meu, do seu, do nosso programaço Paz e Amor. Hoje é terça-feira, terçou, gordinho, chegou.
3: Tá bom demais, Júnior.
1: E chegou, gordinho, mês de setembro já tá aí, né? É, moçada. Primeiro de setembro, ano é 2026, uma excelente manhã para você que está nos ouvindo em casa, para você que já está trabalhando aí, curtindo as programações da Paz FM, super bom dia, aquele abraço do Chicão para os meus amigos e minhas amigas da Zona Rural, meu compadre, minha comadre, os parceiraços aí da Zona Rural, bom demais tê-los por aqui. As donas de casas também, minhas companheiras de todas as manhãs, a galera do comércio atacadista, varejista, servidores públicos, os meninos da construção civil, meus parceiros, corretores de imóveis, construtores, construtoras, imobiliárias, pastores, padres, onde quer que vocês estejam, sintam-se abraçados, cuidados e protegidos por Deus nessa linda terça-feira. A gente só tá começando o Paz e Amor, no comando aqui, seu parceiro, seu amigão, Chicão, o amigo do povo.
4: Aí.
1: E por aqui o Wilton Andrade, ligeiro que são um gato morto, me ajudando a comandar. 8:03. E a gente já tá preparando aqui, né? O momento da palavra.
5: Glória a Deus.
1: Momento Kids também. Hoje tem hora do riso. Hoje a programação tá sensacional. E agora eu vou chamar ele, o homem da palavra refinada, para ministrar os nossos corações. Aquela palavra linda, vinda, né? Vindo direto do trono de Deus para edificar nossas almas. Pastor Diogo Vieira, a partir de agora, momento da palavra.
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7: Olá, amados ouvintes da Rádio Paz, a rádio da família. Nós estamos falando sobre salvação e sobre o transcorrer da vida do salvo, né? Nós somos salvos e permanecemos na terra e agora vamos viver como salvos. Essa é uma grande incógnita bíblica. Como é que nós vamos viver? Como é que nós devemos viver? Como é que nós devemos nos comportar? A Bíblia tem resposta para tudo isso. 1 Pedro capítulo 1, verso 6 diz assim: em que vós grandemente vos alegrais, ainda que agora importa sendo necessário que estejais por um pouco contristado com várias tentações. O versículo realmente é intrigante, querido ouvinte. É uma grande alegria em um contexto de sofrimento e de dificuldade. Essa grande alegria, ela está claramente, explicitamente no texto, mostrando que ela não é uma alegria motivada por aquilo que você ganha, por aquilo que você recebe. Ir a Deus ou ir à igreja tentando barganhar a tua fé e tentando ter uma recompensa por isso, não trata de uma carnalidade disfarçada de espiritualidade. Nós não vamos a Cristo pelos seus benefícios, apesar que há inúmeros benefícios em Cristo, em Deus, e que isso vai ser desfrutado pelos verdadeiros servos de Deus, mas com gozos inefáveis e gloriosos em Cristo Jesus, que são abundantes em nós. As glórias do Espírito são superiores às glórias da carne. Isso eu quero apontar aqui, que é algo que emana desse versículo e é onde a gente está tentando debater e conversar e aplicar esse versículo na tua vida, porque se o cristão estiver em 1 Pedro capítulo 1, versículo de número 6, ele está pronto para glorificar a Deus nas piores situações possíveis. E além do mais, ele está revelando que ele está crescendo na sua espiritualidade. Nós precisamos desfrutar desta grande alegria, uma grande alegria me traz um grande pensamento neste versículo, porque nós vivemos em um momento onde se há carência de alegria, onde a alegria é uma alegria superficial, uma alegria passageira, momentânea e motivada por interesses escuros, obscuros das pessoas em se autossatisfazer. E quanto mais elas buscam se autossatisfazer no seu egoísmo centralizador, mais nós vamos ver que a depressão, a ansiedade, a melancolia, a tristeza reinam na nossa sociedade, porque na verdade nós estamos descobrindo meios, tentando descobrir artifícios para gerar em nós uma composição química que vai trazer uma alegria, mas não se trata só de uma composição química, se trata de um espírito redimido e livre. Um espírito amarrado e morto nunca vai gerar no corpo, na alma, ainda que há uma produção química de alegria, mas só vai ser algo natural, sentimental, fruto de um coração caído. Mas quando o espírito está ressuscitado em Cristo Jesus, vivificado em Cristo Jesus, aí então há uma alegria indizível, indescritível, uma alegria verdadeira, uma alegria inefável, uma alegria gloriosa. Grandemente alegre está o servo de Deus. Nesse contexto onde nós vemos as pessoas clamando, barganhando, correndo de um lugar para o outro em busca de paz, de contentamento, de alegria, de prazer, há uma boa notícia entre nós, e a boa notícia é que Cristo é que é o único que pode trazer alegria ao coração do pecador, ao coração do homem. Você pode ter alegria nas coisas, mas a sua alegria nunca será uma alegria completa. Dentro do homem há um buraco, um vazio do tamanho de Deus. Aí você pode imaginar o tamanho desse vago, desse espaço ocupado por demônios, ocupado por metodologias, por conceitos, culturas caídas, ocupado por coisas estranhas, coisas mundanas e carnais, superficiais, coisas que não trazem profundidade, completude, essência, firmeza, porque estão afastadas de Cristo Jesus. Mas quando você coloca Jesus ali através da sua confissão pública, de que Ele é o seu Salvador, o seu Senhor, o seu Mestre, o seu Rei, de que quando você crê que Ele morreu na cruz do Calvário e que Ele ressuscitou ao terceiro dia, então essa alegria se manifesta na tua alma, preenchendo todos os vazios do teu coração, iluminando a casa, jogando para fora todo o lixo, toda obscuridade, todo conceito mundano, caído, errado, cauterizado, e há um avivamento interno, pessoal. Então você começa a não depender mais dos fatores externos para ser alguém completo, porque você está completo em Cristo Jesus, e nele você desfruta desse prazer, desta alegria, desse contentamento.
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1: Muito bem, de volta por aqui, seu amigo Chicão na área com você, chegando com tudo para falar mais uma vez do Gaúcho Hamburgueria. 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
1: 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Israel Salazar, chega e canta bonito pra gente, pra abrir a sequência aqui no Paz e Amor.

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3: De volta aqui na sua Paz FM, sua melhor companhia.
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3: Bom ou não, gordinho? Fala pra nós aí, macho.
5: É bom demais, Júnior.
3: Minha amiga Lucilene, bem-vinda, Lucilene. É mais uma edição do Paz e Amor. Bom dia na paz do Senhor, irmão Chicão. Estou aqui ligadinha nessa programação top e abençoada. Excelente terça-feira.
6: Bom dia, daquele tanto.
3: Estou em paraíso, de volta pra minha casa em Cristalândia. Graças a Deus. Olha que coisa boa. Minha amiga Luca, boas férias do Maranhãozão de Açúcar, está retornando.
6: É esse daí, menino?
3: De volta pra minha terra, né? Vou fazer esse programa também. Ei, Lu, aquele abraço, querida. Que Deus te abençoe. É a Lu, o Gagu, lá de Cristalândia, tá voltando pra casa, né? Uma temporada no Maranhãozão, na casa da mamãe, curtindo aí, né? É, agora tá voltando o Marco Antônio Barbosa, também chegou por aqui deixando aquele alô especial. E quem passou por aqui também foi ela, minha queridíssima amiga pastora Maria José Diniz. Eita, essa gente boa demais. Estão esperando. Eita, minha amiga, aquele abraço, que Deus te abençoe.
5: Não acredito.
3: Ótima e abençoada terça-feira pra senhora. É, pro meu nobre amigo pastor Diniz também, esse é gente boa, grande homem de Deus, a gente fica feliz em tê-los por aqui, muita gente boa chegando. Olha, o nosso WhatsApp tá liberadaço, fique à vontade para interagir com a gente no 639-8420-6868. E agora eu tenho um recadinho para vocês e logo na sequência já vou trazer mais canções aí, tá? 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
3: Anderson Freire, a glória é tua, lindo louvor que você curte aqui no Paz e Amor. E aí na sequência, meus parceiros, tem muito mais para vocês aqui.
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0: Meu irmão, escuta só. 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Amém?
1: Amém. 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
1: Delino Massal, vim falar com Deus. Vai pro meu amigo pastor Dilson, a pastora Marlene também. Forte abraço pra vocês, viu, gente?

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0: E quem vai cantar bonito pra gente é o Alan Jackson. Logo após esta linda canção, vem aí Hora do Riso. Hoje é dia da gente sorrir e se divertir aqui na Paz.
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0: Em Palmas, 9:01.
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0: 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A partir de agora, aqui na sua Paz FM, a alegria está no ar. Vamos dar muitas risadas, muitas gargalhadas. Deixe a tristeza de lado e vamos sorrir. Vamos nos divertir com o nosso amigo Chicão. No quadro Hora do Riso.
1: De volta por aqui, seu amigo Chicão, na sua Paz FM, com mais uma edição da Hora do Riso, né? Hoje é terça-feira. E olha só, já são 1º de setembro. E por falar em setembro, setembro é mês de aniversário de uma pessoa muito especial aqui em Palmas, hein? Anote aí, 27 de setembro foi o ano que o Chicão nasceu, hein? É... vai fazer uns 32 anos. Eita. Meu amigo Wilton Andrade me ajudando a comandar a programação. Hoje ele tá ligeiro, que são um gato morto, né? O Wilton tá agoniado.
2: Pegue leve hoje, por favor.
1: Deixe comigo, deixe comigo. Dona Guga, eu lembrei aqui de uma história que eu preciso compartilhar com os meus amigos que estão me ouvindo agora. Gente, olha, a partir de agora, nada de cara feia ou tristeza, nada de testa enrugada. Vamos sorrir, vamos nos divertir. Afinal de contas, nós temos um Deus que cuida de nós, né? Nós temos motivos para sorrir, sim. Como diz meu primo lá do Maranhão, Manel Raimundo, nós temos problema, temos, né? Temos problema sim, mas nós temos um Deus que cuida de nós em todo o tempo. Deus é bom em todo o tempo ele é bom. É por isso que a gente vai sorrir agora. A minha amiga Patrícia, né? Ela mora lá no interior de Goiás. Um forte abraço pro Arthur e pra Vânia, né, Turvânia? Sobrinhos queridos do titio Chicão aqui. Sobrinhos queridos moram em Turvânia. Oh, lá são Arthur e a Vânia.
3: Ai, coitado.
1: Patrícia conversando com o esposo dela, né? E aí, depois de 12 anos, o Wilton Andrade, você acredita? Depois de 12 anos, a Patrícia é um menino diferente, né? O esposo dela é azul marinho e ela também, assim, é morena e tal. E aí. O menino loirinho, e ela na dúvida, né? Mandou fazer um exame de DNA, né? E aí, rapaz, você acredita que o menino não era nem filho dele, nem filho dela?
3: Não acredito.
1: O menino, o exame de DNA deu negativo pros dois. E aí, quando ele chegou no trabalho, ela falou: meu bem, tem uma coisa pra te contar. E ele: fala, mozão. E ela falou: cheiro. Eu fiz o exame de DNA hoje no Ed Disney, né? O Ed Disney, o nome dele. E ele não é meu filho nem teu filho, meu bem. Será que aconteceu? Eu falei: mulher, mas tu é esquecida, mulher. Não é possível, tu não lembra mais do que aconteceu. Ela falou: como assim? Ele falou: tu lembra quando a gente tava saindo da maternidade com o bebezinho? Ele falou: sim. E aí que ele tinha feito, né? Tava com a fralda cheia lá. Aí você falou assim: meu bem, volta lá e troca o menino. Você lembra? Ele falou: lembro. Pois é, eu fui lá e troquei pro outro que tava limpinho.
4: É zebra, zebra total.
3: Ai, que
1: Eu acho que é por isso que deu errado.
4: Gostei, fiquei até emocionado.
1: Ela falou: trocar o menino, não é isso não, meu bem. Mas o homem é muito racional. Fala: vai lá e troca o menino. Aí que ele chegou lá, tinha um limpinho na maternidade, falou: é esse aqui então.
3: Ai, coitado.
1: Eita, gente. Esse povo não é brincadeira, não. Você já viu a história do rapaz que vendia Bíblia, o Wilton Andrade? Diz que tinha 85 vendedores e esse rapaz foi contratado e ele se destacava, né? Ele era o que mais vendia Bíblia. Diz que ele vendia quase igual o time todinho, o resto dos vendedores. E aí foram fazer uma pesquisa com ele, né? O supervisor de venda falou: rapaz, eu queria descobrir por que você vende tanto, né? E os outros, e assim, com essa dificuldade que você tem pra falar que ele era gago, né? Como é que você consegue vender tanta Bíblia? Ele falou assim: chefe, é o seguinte. É o seguinte. Eu chego no cliente e pergunto: o senhor quer comprar uma Bíblia? Ou o senhor quer que eu leia pro senhor? Aí o cliente falou: não, eu compro. Pode deixar.
3: Ai,
1: que eu compro.
4: Onde é que é isso daí, menino? Gostei, fiquei agora, fiquei até emocionado.
1: Comprar ou ler, mas é melhor comprar mesmo. Aí vende a beça, eu quero ver se não vende. Eita, moçada. O Eu estou passando por aquela crise dos 40, né?
5: O quê? Não acredito.
1: Muita gente já passou, eu tô passando agora. Como assim? Qualquer coisa que passe de R$40 tá fora do meu orçamento.
4: É a crise dos 40.
1: É a crise dos 40. Passou de 40 conto, tá fora. Você diz, falei com o Tiagão, falei, Tiagão, é verdade que você tá mudando de estado? Ele falou, sim, tô mudando. Eu falei, o que foi, meu amigo? Você não gostou do Tocantins? Ele falou, não, porque o médico falou pra mim que disse que no meu estado eu tenho que parar de comer.
5: O quê? Não acredito.
1: No estado que eu tô aqui, eu tenho que parar de comer. Eu falei, como é que foi essa consulta? Aí ele falou assim, eu cheguei no médico e falou assim, doutor, eu tô achando que eu tô bem acima do peso, o que o senhor acha?
5: Ai, coitado.
1: O médico falou assim, eu acho que você tem razão.
4: É zebra total.
1: O médico também foi muito direto, né? Eita, fala minha amiga Raimunda. Raimunda, sabe aquela pessoa que te chama de bebê quando te encontra? Né? É seu namorado, né? Eu fiquei sabendo que ele tá indo em outra creche aí, depois você dá uma olhada.
4: Rapaz, tu sai de problema, rapaz, vai que falei, mano.
1: Tá bom. Esse dia.
6: Onde é que é esse daí,
1: É aqui na capital. Esse dia eu ouvi uma frase, eu falei, olha, eu tava escrito assim, olha, se você gosta de mulher bonita, arrume a sua, né? Eu fico olhando pra dos outros, não existe mulher feia, não, existe homem miserável. Ixi.
5: Ai, coitado.
1: Tá bom. Deixa eu mudar de assunto então, olha só. Eu estou à procura de pessoas maduras, sérias e responsáveis, né? Para junto comigo tocar a campainha e sair correndo.
5: Ai, coitado.
1: Vou falar nisso hoje. Ontem eu vi aquela dupla, o Hilton Andrade, que a gente fazia dia que a gente não via, pelo menos eu, né? Eu tava lá no centro, ali na Avenida JK, eu vi eles de longe, né? Eu dei um tchauzinho pra ele, aqueles, chama Fala Mal e Anda Junto. Pra quem nunca me viu, olha só, pra quem ainda não me viu, só conhece pela voz, né? Essa voz ungida e abençoada. Deixa eu passar minhas características. Calma, Rex. Pra quem nunca me viu, eu sou loiro, tenho 1,80m, olhos verdes, cabelos, né? Loiros também, ondulados, muito bonito, diga-se de passagem. E pra quem já me conhece, já me viu, ninguém chamou você na conversa não, fica quieto aí. Olha aí. Tira essa menina do estúdio. Isso é a filha da tia do. A menina é cachorro, meu Deus do céu. É a tia do machista, que chega e traz essa. Ela anda acompanhando com esses meninos, com esses cachorros. Quer vender machista pra gente aqui todo dia. Olha só. Wilton, a gente vai vivendo, vai aprendendo, né? Coisas que a vida ensina, que o mundo ensina. Vender fiado é assim, ó, fiado, você vende amigo, né? Aí você cobra e vira inimigo. Pegou a visão aí, você quer conhecer? Atenção, você que tem menos de 1,60m, né? Você que tem menos de 1,60m de altura, você não é considerado um presente de Deus. É uma lembrancinha, talvez.
4: Gostei, fiquei agora, fiquei até emocionado.
1: Deixa eu trazer um recado de utilidade pública que o nosso diretor trouxe pra nós aqui. Eu acho que ele passou um susto hoje, né? Ele falou que vocês tomar cuidado, vocês estão me ouvindo aí, tomem bastante cuidado que eles voltaram, né? Voltaram a sequestrar gente feia na rua, tá? O pessoal voltou a sequestrar gente feia na rua. Fique bastante atento, você que está me ouvindo agora. Quem trouxe essa informação foi o nosso diretor, disse pra mim que passou um susto hoje cedo lá.
4: Rapaz, tu sai de problema, rapaz, vai
6: te saber. Eu gostei, porque agora fiquei até emocionado.
1: Ai, ai. O legal é o Thiaguinho disse pra mim que não entende porque que cemitério tem muro, né? Porque que, quem tá dentro lá não vai sair, quem tá fora não quer entrar. É um gasto desnecessário, né? Fazer muro em cemitério.
5: Ai, coitado.
1: Tô vontade de espirrar aqui agora, mas pai.
4: É zero total, zero total, zero.
1: Eu só queria, Wilton, ver. Eu só queria ver a cara dos pastores de algumas ovelhas. E lá no Instagram estão praticamente sem lã. Cuidado, cuidado. Seu pastor dá uma olhada nas redes sociais aí, há problema pra vocês aí. Meninas da região sul da cidade, ali dos Aurinis, tava olhando as redes sociais aí, tem duas namorando o mesmo rapaz, tá?
7: Bem que você quer, sua mãe bota isso no ar.
1: Tem duas com o mesmo namorado. Tá bom, não vou falar não então. Né? Vou falar ainda não. O Wilton, o Arthurzinho chegando aqui. O Arthur tá perguntando como é que as freiras secam as suas roupas. Como as freiras secam as suas roupas? Você sabe, Wilton? Responde aí. Não sabe não, Arthurzinho. O Arthurzinho já trouxe a resposta aqui. Como é que as freiras secam as suas roupas, segundo o Arthurzinho, com vento?
6: Eu gostei, porque agora fiquei até emocionado.
5: Ai, coitado.
1: O Wilton Andrade tá igual a Patrícia, né? Patrícia que me falou pra mim que o agiota que ela tá devendo está fazendo um jantar pra ela.
5: O quê? Não acredito.
1: Preparando um jantar. Falei, como assim, Patrícia? Ela falou, ele mandou mensagem pra mim, disse que minha batata tá assando. Batata tá assando. Eu acho que... Mas ela demora a entender as coisas, né?
2: Deu ruim.
1: Ai, ai. Ela o tempo desse ela ligou pra agradecer aí. Mandou uma mensagem pra agradecer um admirador secreto. Diz que deixou umas flores na porta da casa dela, umas flores, uma garrafa de uma bebida lá, uma farofa. Ela só não entendeu a questão da galinha preta lá. Ela não entende muito. Eu falei, Patrícia, demora a entender as coisas. Eu tô achando que você não é admirador secreto, não. Depois você pesquisa, né? Depois você pesquisa o que é isso aí. Que eu acho que isso aí não é presente.
2: Eu sei o que é.
1: Eu também sei, mas é melhor ela entender. Eita. Dona Guga, eu tava aqui pensando, mudando de assunto agora. Tava aqui pensando como é que eu faço para transferir todo o dinheiro que eu tenho na minha mente, né, para minha conta bancária. É difícil, né? Ô Wilton.
8: E o Pix, nada ainda.
1: Opa, eu acho que é hoje. Sabe qual é o melhor dia da semana para jogar basquete, segundo o Arthurzinho? É na sexta, é. Olha, acertou, Arthur. Eu lembro uma vez que eu passei lá no interior de Goiás, onde mora o Arthur e a Vânia, e tinha uma placa assim, olha, pintamos casa a domicílio, né? Placa bem grande na entrada da cidade. Aí eu fiquei pensando, rapaz, que bom, né? Ainda bem que a gente não precisa levar a casa lá pro pintor, né?
6: Eu gostei, porque agora fiquei até emocionado.
1: Coisa boa, né? O povo aqui é inteligente. A gente não vai nem precisar levar a casa lá pra ele pintar, ele vai pintar a domicílio mesmo. É, tá certo. Pessoal de Turbana é diferente.
2: Não entendi.
1: Ah, depois. A senhora é de lá também. A senhora tá igual o desafio que o governo dos Estados Unidos fez, né? Seis dias. Diz que se o nosso presidente conseguir falar a palavra Magnitsky, né? Aquela lei Magnitsky. Se ele conseguir falar certinho, tira até as tarifas. É, o homem quando...
4: Rapaz, tu sai de problema, rapaz. Vai te falando. Louco, pelo amor de Deus. Sai de problema, rapaz. A vida tua é caçando um problema, meu.
1: Ai, Wilton Andrade. O menino tava solteiro, agora não tá mais, né?
7: Pelo bem que você quer, sua mãe bota isso no ar.
1: Wilton, olha, quando um homem casado... É, quando um homem casado, ele é muito calado, né? Está calado, está aí sem falar durante um tempo, significa que ele é um homem observador, tá? Vai pegando a visão aí, já que você casou, né? E a mulher, quando ela fica calada durante um tempo, significa que o observador tá lascado, viu? Pega a visão.
7: Ai,
1: Outra coisa que vocês precisam aprender sobre a vida. Você está vivo, ninguém fala com você, né? Ninguém te dá atenção, aquela coisa toda é normal. Tudo bem também. Mas é só você morrer que as pessoas, gente, vai deixar saudades, né? Era uma pessoa tão boa. É ou não é, gente? Fala a verdade pra mim.
4: É zima total, zima total, zima.
1: Um colega meu lá do Ourinho 3 pediu pra perguntar aqui, gente. Quem passa o dia inteiro em casa? Quem tá de folga e fica o dia inteiro em casa? Ele tá perguntando se essa pessoa precisa tomar banho. Eita, gente. Agora eu quero pedir oração pra vocês. Estamos chegando.
2: Senti o fedor daqui.
1: Vamos chegar ao final do Hora do Riso, né? Eu vou pedir oração pra vocês, orem por mim, porque hoje cedo, quando eu fui sair de casa, né? Eu abri a carteira e não vi nada. Acho que eu tô ficando ruim. Tô ficando ruim dos olhos, viu, gente? Me ajuda em oração aí, né? E antes disso, eu quero dizer uma coisa, Wilton Andrade. Antes de sair, eu só quero dizer uma coisa. Uma coisa. Disse. Falei.
4: Vocês não viram um trator passando por aí, não?
1: Você diz pra trás, o Patrick, uma confusãozinha besta, rapaz. Porque o homem, às vezes, ele responde as coisas sem pensar, né? Com essa eu vou terminar a hora do riso aqui, tá? Às vezes o homem responde sem pensar. A esposa dele falou assim, mozão, e ele fala, cheiro. Essa linguagem é da nossa matriz ali, dos obreiros, né?
7: O quê? Não acredito.
1: Mozão. Mozão. Mozão. Mozão. E ele fala, cheiro.
4: Rapaz, tu sai de problema.
1: Rapaz. Ela falou... Ela falou assim, amanhã, se não chover, minha mãe vai vir nos visitar. Ele... Aí ela falou, ela continuou, eu estava pensando em pedir uma pizza ou fazer um churrasco, o que você prefere? Aí...
7: Não é demais, Júnior.
1: O mozão falou assim, eu prefiro que chova. Vamos encerrar a hora do riso.
6: Eu gostei, porque agora eu fiquei até emocionado.
1: Se não chover, né? Minha mãe vai vir aqui. Hora do riso ficando por aqui, papai do céu nos permitindo. Na quinta-feira a gente volta trazendo muito mais pra você.
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3: E agora eu vou chamar as lindezas do Titio Chicão. A minha grande amiga Ivonete Rodrigues está ligada com a gente. Valeu, Ivonete. A nossa queridíssima amiga Elisete está lá em Brejinho de Nazaré, sintonizada, sorrindo, se divertindo, curtindo paz e amor. Presbítero Valdeci está em Campo Grande, um forte abraço. Rio Grande do Sul, aquele abraço para o meu amigo Presbítero Valdeci, o homem da água. Ligado com a gente através do aplicativo da Rádio Paz FM. Vamos então trazer aí as canções Kids, né? Vamos trazer a sequência de louvores Kids para as minhas princesinhas, para os meus príncipes, as crianças mais lindas, mais abençoadas do meu Brasil. Estão aqui em Palmas, em Tocantins. Cadê vocês, criançada? A partir de agora, Momento Kids no ar.

0: vamos nessa, uma excelente terça-feira para vocês, que Deus abençoe, vou nessa, o pastor Paulo já está ali para comandar o Manhã na Paz, programar as que vai com você, amanhã depois do jornal, eu volto para alegrar a sua manhã aqui na Paz, um beijo no coração, que Deus abençoe a sua vida, a sua família e seus negócios, e até amanhã, Brasil!
1: Brasil!

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1: Olá, bom dia, 10:15, Rádio Paz FM, a rádio da família.
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1: Opa, já tô por aqui, já começou mais um programão por aqui, mais um campeão de audiência aqui na melhor, a 89,9 FM para Palmas e toda a região. Alô, você em Araguaína, 91,3 FM. Meu bom dia, uma ótima manhã. Hoje é terça-feira, dia 1º de setembro, mais um mês por aqui. Graças a Deus por isso, louvar a Deus por mais um mês. Quero hoje te desejar um mês de setembro maravilhoso, abençoado. Um mês de setembro de vitórias, de alegria, de prosperidade, é claro, juntos aqui comigo, é claro, né? Claro que o mês de setembro, mais um mês para você ficar ligadinho na Paz FM, sintonizado aqui na melhor, nessa rádio que é tudo de bom, uma rádio que tem um compromisso maravilhoso, compromisso espetacular de levar a palavra de Deus para tua casa, para tua vida. Começa mais um programão por aqui, mais um campeão de audiência é o Manhã na Paz, programa que vai ao ar de segunda a sexta-feira, sempre a partir das 10 da manhã, comigo, pastor Paulo, te fazendo companhia. E para você que já tava ligado aqui na nossa programação, eu convido você, me dê uma moralzinha aí, deixa eu entrar na tua casa, convido você para fazer parte, manda mensagem, né? Pode até mandar o áudio, mas o diretor da rádio, abençoado, tá por aqui também. E aí ele pede pra gente ouvir o áudio fora do ar e aí mandar um abraço, mandar um alô pra você. Gente, dia abençoado pra você, dia de vitória pra tua vida. Dia abençoado para tua casa, para tua família. Estamos no mês de setembro, chegou o setembro, um mês inclusive de uma campanha muito especial, que é o Setembro Amarelo, que inclusive nesse mês a gente conversa sobre isso, tá? Certamente teremos alguma entrevista e abordaremos o assunto nesse mês de setembro aqui nessa emissora, na Rádio Paz FM, a Rádio da Família. Então chega para cá, manda sua mensagem, pode participar, deixa lá o seu pedido de oração a partir das 11:40 da manhã, a oração do meio-dia. Você não pode perder aqui na melhor, na Paz FM, a Rádio da Família. Chega pra cantar pra gente, Anderson Freire, Identidade, participação da Bruna Carla. Daqui a pouco eu volto, não sai daí, até já.

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Opa, bom dia, 10h29, um ótimo dia para você, obrigado pelo carinho da sua audiência, mais uma vez por aqui na melhor, mais um dia, mais um programão, mais uma terça-feira, hoje dia 1º de setembro, bom dia pelo carinho, bom dia e valeu pelo carinho da sua audiência, que bom saber que você tá por aí, ouvimos aí canção linda, né? Anderson Freire, Identidade, Aline Barros, Jeová Jerê, agora são 10h29 aqui na Melhor, na Paz FM, uma ótima manhã para você, uma ótima terça-feira. 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Bora lá, ó, 10h30 para você não perder a hora. Ótimo dia para você, uma ótima terça-feira para você que tá ligado aqui na Melhor, na Paz FM, Rádio da Família. Dia abençoado para você. Ótima manhã, lembrando que o nosso WhatsApp tá liberado para você mandar sua mensagem. Manda alô aí, daqui a pouco eu vou abrir o nosso muralzão de recados, abraçar você. Inclusive já tem gente por aqui, a minha amiga Elisete já apareceu aqui. Bem-vindo, pastor Paulo. Ótima terça-feira. Bom dia na paz do Senhor. Ótimo mês de setembro para todos nós. Amém. Obrigado, querida. Muito bom dia. Quero mandar abraço também, quem foi que passou aqui? A Elisângela Moreira. Oi, Elisângela. Ela passou aqui, estou ligada desde cedo na Rádio Paz. Manda um alô para todos que estão sintonizados. Deus abençoe. É a Elisângela Moreira, gente boa, sintonizada por aqui na Paz FM, a Rádio da Família. Bora seguir, bora seguir. Quem mais? Bom dia, pastor Paulo. Janes, passou, é o Janes, né? Ele disse que é o doutor do gesso na área. Um grande abraço a todos os ouvintes dessa rádio, que é a melhor do Tocantins. É, bora fazer o serviço. Bora, vai depender do desconto, né? Vai depender do desconto. Ajuda o pastor, irmão. Tem dó de nós. Tem dó de nós. Um abraço, querido. Muito bom dia. Uma ótima manhã. Obrigado. Bora lá, 10h31 aqui na Melhor, na Paz FM, a Rádio da Família. Bom dia, ótimo dia pra você. Quero mandar abraço pra você que tá aqui em Palmas, na capital mais jovem, mais incrível e mais quente do Brasil. Abraço pra você que tá me ouvindo de várias regiões do estado, você que me ouve pelo rádio, você que me ouve pela internet, através do aplicativo da Paz FM. Manhã abençoada pra tua vida. Agora tem intervalo? Vamos agora pro intervalo comercial, é rapidão, vamos faturar e eu volto já, não sai daí.

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1: Brasil e Índia querem ampliar os negócios e a cooperação. Na última década, o comércio bilateral quase triplicou, mas o crescimento é desequilibrado para o lado brasileiro. Enquanto as exportações do Brasil para a Índia cresceram 117,2% no período, as importações do mercado indiano dispararam 236%. Para a indústria brasileira, ainda há espaço para aumentar e diversificar as exportações. Durante um encontro entre representantes dos governos e do setor privado dos dois países, o presidente da Federação das Indústrias de Goiás e representante da CNI, André Rocha, destacou o potencial do mercado indiano.
2: A Índia é a quinta maior economia do mundo, com a população de 1,4 bilhões de habitantes e elevadas taxas de crescimento. O país tem um mercado extraordinário, um setor de tecnologia pujante, que oferece diversas possibilidades de cooperação e de investimento para as empresas brasileiras. Na última década, por exemplo, a corrente de comércio bilateral praticamente triplicou, passando de 5,6 bilhões de dólares em 2016 para 15,2 bilhões de dólares em 2025.
1: Um estudo da CNI identificou 377 produtos da indústria brasileira com potencial de exportação para o mercado indiano. Entre eles estão produtos químicos, alimentos, máquinas e equipamentos. Um dos principais obstáculos é o acordo comercial entre Mercosul e Índia, considerado limitado pela indústria. Atualmente, o tratado abrange apenas 452 linhas tarifárias de um universo de 9 mil, o que evidencia a urgência de uma modernização. A CNI defende a ampliação do acordo, a redução de barreiras comerciais e a simplificação dos procedimentos aduaneiros. A entidade também aponta oportunidades de cooperação em áreas como transição energética, minerais críticos, tecnologia e inteligência artificial. O tema deve voltar à pauta durante a cúpula dos BRICS, em setembro, na Índia. Agência Rádio Web, produção e reportagem, Valquíria Rios.
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0: Opa, 11:06, bom dia, Cassiane, esse medley bacana, né? Medley bom, sucessos da Cassiane, ótimo dia pra você que tá ligado aqui na Melhor, na Paz FM, Rádio da Família. De volta por aqui na Melhor, tô aqui, ó, pastor Paulo te fazendo companhia nessa linda, boa, agradável manhã, linda manhã de terça-feira, hoje é dia 1º de setembro. 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Bom demais, hein? Gente, agora tem outro recado aqui pra você, atenção, hein? Eu quero falar pra você que tá ouvindo a Paz FM, a Rádio da Família, bom dia, obrigado pelo carinho da sua audiência, ótimo dia pra você que tá ligadão, tá ligadona aqui na Melhor, Papai do Céu continua te abençoando de maneira toda especial. 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Muito bem, ótimo dia pra você que tá ligadão aqui na Melhor, na Paz FM, Rádio da Família. Quero mandar abraço lá pra Jéssica Vitória de Santa Teresa, que tá por aqui. Meu bom dia, uma ótima manhã, Jéssica. Ela que tá passando por aqui, mandou aqui, ó, pediu. Pera aqui, deixa eu. Peraí, vamos colocar aqui nosso fundo aqui, ó. Agora vai, pronto. Nossa trilha. Bora lá, Jéssica Vitória de Santa Teresa. Gostaria de pedir um alô aí pro meu sogro, Salomão Rodrigues, lá de Santa Teresa. Ele é ouvinte fiel da rádio, né? Hoje é um dia mais que especial, pois é o seu aniversário. Estou em Palmas e por isso eu estou. Peraí, ela tá digitando aqui. Peraí, segura aí. Não consigo ler a mensagem, ô Jéssica. Se você com digital, não consigo ler. Vai passar aqui. Segura aí. Por isso eu estou mandando uma mensagem pela rádio para falar para ele que eu tenho um carinho enorme por ele e que logo logo eu estarei lá, deixa eu ver aqui, para ler saúde, estarei lá para ler saúde, paz e muitos anos, tá desejando para ele, para resumir, saúde, paz e muitos anos de vida é o que a Jéssica tá desejando. Se possível, toca aí a canção oferecendo para ele, vamos tocar sim, ué. É o Salomão Rodrigues que tá completando mais um aninho de vida hoje, é ouvinte fiel da Paz FM, então merece música aqui, ó.
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0: Muito bem, muito bem. Tá aí, ó. Quero mandar um abração lá pro Salomão, lá em Santa Teresa. Bom dia, queridão. Parabéns, que o Papai do Céu te abençoe muito. Receba o nosso abraço e o nosso carinho aqui de todos da Paz FM. Um abraço do pastor Paulo e nós te desejamos muita paz, tá? Deus continue abençoando os seus caminhos, abençoando a sua vida em tudo, toda a sua vida, casa, família, todos sejam abençoados. Nosso amigo Salomão, feliz aniversário, tá? Bora lá. Obrigado, Jéssica. Valeu, Jéssica. Deus te abençoe. Obrigado por participar. Quero mandar abraço também. Quem foi que passou aqui? Quem foi? Abraço aqui lá pra Meire do Santa Bárbara, que tá por aqui, bom dia, bom dia. Adão Pereira Lima, lá de Caldas Novas, obrigado, valeu, querido. Adão tá por aqui, ó, né? Tá por aqui, ó, participando, ok, tá pedindo aqui oração, já tô lendo aqui, tá, queridão? Daqui a pouquinho, já, a oração, nós estaremos orando juntos, daqui a pouquinho, a partir das 11:40, já a oração. A oração agora vai acontecer um pouquinho mais cedo, a oração das 12 horas, a partir das 11:40, em virtude do horário eleitoral obrigatório, tá? Então, daqui a pouquinho, 11:40, a oração você não pode perder, já. A Mira já mandei abraço, a Célia Cruz acabou de participar, obrigado, Célia, papai do céu te abençoe. Pastor Paulo, estamos aqui na escuta, Deus nos abençoe, pastor, e também o senhor e sua família, tenhamos um mês abençoado. É a minha amiga Meire, lá do Santa Bárbara, que tá sempre ouvindo, tá sempre sintonizada. Quero mandar um alô pro meu amigo Jovem Brito, lá no Agrotins. Alô, Jovem Brito, valeu, querido, tô devendo a visita aí, já nós vamos aí, tá bom? Jovem Brito lá no Agrotins, sempre sintonizado por aqui na Melhor, na Paz FM, Rádio da Família, obrigado, valeu, querido. 11:12, daqui a pouco tem oração, a partir das 11:40, você não pode perder. Agora vamos ouvir, peraí, vamos... deixa eu colocar uma canção, eu vou oferecer uma canção aqui, Tapera. Lá pro nosso amigo Salomão, que tá completando mais um ano de vida hoje. Se tiver mais alguém celebrando aí aniversário, tá aí, ó, essa canção do Gerson Rufino. Daqui a pouco eu volto. Não sai daí, até já.

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Opa, de volta por aqui, 11:52. Ótimo dia para você que tá ligado aqui na melhor da Rádio Paz FM, a Rádio da Família. Gente, eu quero orar com você nesse momento. É o momento de nós orarmos juntos. Eu quero convidar você para esse momento. Para você que tá na sua casa, você que tá aí ouvindo o rádio, você que tá sintonizada, sintonizado, independente do que você estiver passando agora, eu quero interceder em favor da tua vida, da tua casa, da tua família. Que o Senhor te abençoe em tudo. Eu sei que tem muitas pessoas nesse momento aguardando um milagre, muitas pessoas à espera de um milagre, muitas pessoas à espera de uma provisão divina, de uma provisão de Deus. E eu quero orar para que a mão do Senhor, para que Deus possa abençoar a tua casa, a tua família. Nosso Deus é um Deus de milagres. Escuta isso aqui. O teu Deus é um Deus de milagres e você não precisa temer a nada. E eu não é o que estou dizendo isso. Essa palavra é de Deus para a tua vida. Não precisa temer a nada. Deus é quem entra na guerra por você, na batalha por você. Deus é maravilhoso. Deus, ele vai na frente trabalhando e resolvendo tudo, quebrando os problemas, quebrando as muralhas, quebrando. Deus vai na frente resolvendo tudo. É Deus quem entra em favor, é Deus quem entra com provisão e com providência em favor da tua vida. Você crê? Deus vai fazer isso. Tem o mar na tua frente aí? Lá na frente, o povo de Israel, os hebreus, saindo do Egito, libertados por Deus, por meio da figura de Moisés, que era o líder daquele povo. Mas quando ele sai do Egito, da escravidão, o primeiro problema, o primeiro obstáculo, tinha que atravessar um mar, atravessar um grande lago. Claro que sem a ajuda de Deus aquilo era impossível. E tem coisas que são impossíveis de nós fazermos. Só que aquilo que é impossível para o homem é possível para Deus. Então Deus nos surpreende nas impossibilidades. Quando eu não posso fazer, Deus faz. Então perceba, o povo estava na frente do Mar Vermelho. Eles não podiam passar. Estavam limitados diante daquelas águas. Estavam limitados. Não tem situação que você se vê dessa forma? Você olha e tem um muro muito grande, como se tivesse um mar na sua frente, e você não pode atravessar, não tem como. E ainda havia um agravante. Na frente, o mar. E atrás, o exército, de Faraó, furioso.

furioso. Então, na frente, um empecilho gigante que não podia atravessar. Era impossível. O homem não podia vencer aquilo. E atrás havia um exército que vinha furioso para acabar com aquele povo. Então, nós estamos falando para você que tem situações que são semelhantes a essa. Lá do povo hebreu, na frente o mar, atrás um exército. O exército de Faraó. Não tem saída. Aí você olha e aí a única solução é o escape de Deus. Então, se você estiver vivendo uma realidade como essa, Deus vai entrar na tua vida hoje e vai te dar o escape. Deus vai entregar a solução, Deus vai abrir a porta. Eterno Deus e soberano Pai, nós oramos e nós apresentamos todas essas pessoas que estão orando comigo agora na tua presença. Papai querido, opera o milagre. Nós oramos agora, meu Pai, para que o milagre aconteça. Aonde houver alguém agora, meu Pai, dependendo de um milagre, de uma cura, de uma provisão divina, nós oramos agora e declaramos, meu Pai, não em nosso nome, mas no nome do Senhor Jesus. É o teu nome que tem poder para curar, para libertar, para restaurar. Então nós oramos, a tua palavra diz que nós podemos orar. A oração com fé, Senhor, a oração feita com fé, Senhor, milagre vem, milagres acontecem. A tua palavra diz que a oração do justo pode muito em seus efeitos. Então nós estamos orando aqui, unindo a nossa fé. Eu uno a minha fé com a fé de todas essas pessoas agora. E eu ministro agora que o mar se abra, que a porta se abre, que a solução chegue, que o escape de Deus alcance a tua vida, que a provisão chegue, que a providência do céu alcance a tua casa nesse dia 1º de setembro. E eu quero ministrar que a bênção do Todo-Poderoso está na sua casa, na sua vida, que a mão do Senhor está sobre a tua vida e que esse problema está sendo solucionado agora, em nome do Senhor Jesus. Receba o teu milagre, receba a tua bênção, receba a tua cura, receba a provisão do alto, a providência do alto sobre a tua vida, a tua casa, no nome do Senhor Jesus. Que Deus te abençoe, Deus abençoe a tua casa com a bênção da paz, da alegria, da prosperidade e da saúde, em nome do Senhor Jesus. Um forte abraço. Não precisa ter medo, mesmo que tudo pareça difícil para você, mas para Deus tudo é fácil. Não tem nada que Deus não possa fazer. E Deus já entrou nesta guerra em favor da sua vida. Que Deus te abençoe. Até amanhã às 10. Eu te aguardo. Até lá.

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0: 8h45.
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1: O dólar encerrou esta segunda-feira, 31 de agosto, em queda de 0,31%, cotado a R$ 5,18. A moeda norte-americana acompanhou o enfraquecimento do dólar no mercado internacional. No Brasil, a valorização do petróleo também deu suporte ao real, favorecendo as contas externas do país. A sessão foi marcada pela formação da Petax de fim de mês, taxa usada como referência para contratos no mercado futuro. O índice DXY, que mede a força do dólar frente a outras moedas globais, fechou aos 99,04 pontos. Os dados são da Investing.com. Reportagem Viviane Bessa.
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10: Meio-dia e 28. 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
11: Meus queridos irmãos, meus queridos amigos, nós estamos aqui para falar aos irmãos na noite deste dia a respeito da palavra de Deus. Escolhemos como tema desse nosso encontro hoje aqui, amadurecer é preciso, exatamente por causa dos dias que nós estamos vivendo nesse momento. Eu quero ler com os irmãos aqui o capítulo 13 de 1 Coríntios, o versículo 11, apenas o versículo número 11. Diz assim a palavra de Deus: quando eu era menino, falava como menino, sentia como menino, discorria como menino, mas logo que cheguei a ser homem, acabei com as coisas de menino. Meus queridos irmãos, meus amigos, o dicionário Aurélio, ele traz para nós o significado desta palavra de amadurecer, o amadurecimento. Porque o tema que eu escolhi para falarmos hoje é amadurecer é preciso. O dicionário Aurélio diz que amadurecer é aprimorar, é aperfeiçoar, é ter prudência, é, na verdade, ter experiência, é ter a capacidade de fazer uma reflexão, é a capacidade de pensar, é ser ajuizado. Na verdade, isto é o amadurecimento. E o processo de amadurecimento, ele conduz, ele é o responsável de conduzir a pessoa, na verdade, para o desenvolvimento pleno. E isto é individual, isso jamais se fará no coletivo. E nós queremos dizer a vocês que muitas pessoas passam toda a sua vida verde. Eles nascem, crescem, envelhecem e nunca conseguem amadurecer. É uma situação difícil que eles passam vivendo. Verde toda a sua vida. Não amadurece, não cresce. Por isso eles não vão avante, eles não conseguem ir mais longe. E às vezes eles são derrotados nos seus próprios projetos. Sejam eles de todas as naturezas, sejam eles pessoais, sejam eles profissionais, sejam eles espirituais. E é sobre isso que nós vamos falar hoje. O amadurecimento, ele é um processo, não é um tilintar de dedo, não é distorcer uma torneira, não é botar o dedo lá no apagador de luzes que a coisa vai acontecer desta forma. Mas o amadurecimento, ele é um processo e você precisa entender isso. Nenhuma fruta, ela nasce hoje e amanhã ela já está madura. Isso jamais vai acontecer. Há, na verdade, algumas frutas que, ao invés de amadurecer, elas apodrecem antes do tempo. Há pessoas hoje que têm que comer frutas verdes. Eles têm que ouvir, eles vivem ouvindo, às vezes, muitas frutas verdes. E ele comendo uma fruta verde, o problema que acontece na sua vida é que aquela comida é indigesta, vai ter problema. Ele não vai subtrair os nutrientes necessários que precisa tirar daquele alimento, porque ele ainda não é um alimento saudável. E as pessoas vão saber, vão notar o seu amadurecimento pelo seu falar, pelo seu modo de agir. Ele vai detectar perfeitamente se você é uma pessoa madura ou não. Deixa eu lembrar a você, há pouco tempo atrás, eu, você, nós ouvimos, porque o Brasil todo, o mundo todo, ficou sabendo de uma pessoa, um cantor gospel, que chegou ao ponto de dizer a seguinte expressão: eu sou acima da média. Ora, esta pessoa, será que ela estava amadurecida? Ou será que ela estava vivendo uma vida diferente? Essa vida diferente que eu chamo é o amadurecimento químico. Há pessoas que amadurecem quimicamente. Há um elemento na química chamado de carbureto. Esse carbureto, quando você pega esse elemento químico e coloca, por exemplo, na banana, ele faz a banana ficar amarela. Mas aquela banana não amadurece, ela amolece, ela fica amarela, ela fica sem gosto, não tem ao seu paladar aquele gosto que é aprazível. E além disso, ela faz mal à saúde. Deixa eu dizer para você, meu querido irmão, o cristão amadurecido às pressas, quimicamente, ele nunca será um bom crente, ele nunca será um bom obreiro, ele não será um bom pastor, ele não será um bom pregador, ele não será um bom ensinador, ele não será um bom escritor, etc. Ele não servirá para muitas coisas. Sabe por quê? Porque ele está querendo pular etapas na sua vida, e não adianta pular etapas. Esses crentes, na verdade, eles sobem de elevador, eles não querem subir de escada, porque sabe que a escada, ela demanda tempo, ela demanda energia, ela demanda coisas parecidas com isso. Por isso que ele não quer, de forma alguma, amadurecer normalmente. Ele vai ter problemas. E os problemas na vida dele não serão problemas que serão resolvidos rapidamente. Serão problemas que terá um tempo muito, um tempo enorme para ele depois ter que amadurecer. Se ele seguir as regras normais, as fases normais, não pular nenhuma fase na sua vida e tiver a paciência normal, ele vai chegar lá na frente. Deixa eu dizer para você aqui, quem não amadurece fácil, tem pessoas difíceis que eles não vão amadurecer fácil. Eu quero colocar isso para você fazer um exame introspectivo, sabendo se você está vivendo desta forma ou não. Isto aqui é um estudo da palavra. Nós estamos aqui colocando a palavra do jeito que ela é. A carapuça serviu? Você coloca. Se não serviu, glória a Deus, vamos seguir para frente. Mas quem é que não amadurece facilmente? Primeiro, os cabeça dura. Aquelas pessoas inflexíveis. Tem pessoas que ele se acha. Ele é intransigente em tudo. Ele sozinho está certo. Essas pessoas serão muito difíceis de amadurecer. Eles são negligentes quanto ao crescimento, quanto à responsabilidade de entender que se você não colocar como regra na sua vida um crescimento normal, um amadurecimento normal, você vai ter problema. Deixa eu dizer uma coisa para você, para ficar bem claro isto. A única pessoa que Deus fez grande, a única, foi Adão. Na primeira prova, ele foi reprovado. Na primeira. Deixa eu dizer para você, a partir daí, Deus começou a pegar as coisas e fazer todas elas pequenas e levando passo a passo para que ele pudesse amadurecer. Tá certo? Segundo tipo de gente que não amadurece fácil é aqueles que costumam dizer que são os donos da verdade. Há pessoas que eles imaginam que são os donos da verdade. No processo que nós estamos vivendo hoje, por exemplo, esta pandemia que nós estamos vivendo aqui, há pessoas que querem saber mais que os médicos. Há pessoas que eles imaginam que estão mais bem informadas do que o secretário da saúde do município, do que o prefeito, do que o governador. Eles acham que sabem mais do que o ministro da saúde. Eles se imaginam que é mais inteligente ou sabe mais do que a Organização Mundial de Saúde. São pessoas que, na verdade, eles imaginam que são os donos dela, os donos da verdade. No entanto, nada disto é verdade. Ele chega ao ponto de dizer para nós assim: você, pastor, está fechando a igreja porque não tem fé. Se você tivesse a fé que eu tenho, você deixava as coisas todas desta forma. Isto não é bem esta questão. Deixa eu dizer uma coisa para você, meu querido irmão. A fé não é de todos. A fé fé sua não é a mesma minha, a minha não é a mesma dos meus irmãos. Então, calma com isso. Essas pessoas que são os donos da verdade, eles chegam ao ponto de dizer em alto e bom som: será que essas igrejas do Brasil todo que estão fechando, será que eles não se lembram de quando lá no Egito teve 3 dias de trevas, que ninguém se levantava, que ninguém se apalpava, que ninguém andava 1 metro para frente, 1 palmo, conforme a Bíblia diz? E lá no Israel de Deus, lá estava o povo com luz, com calor, o sol estava oferecendo toda a energia que eles precisavam. Ele diz dessa forma. Ele chega ao ponto de dizer que nos dias da morte dos primogênitos, passava-se o sangue nos umbrais da porta e aquela casa não tinha nenhum problema. Deixa eu dizer para você, meu querido irmão, aqueles crentes ali do Israel de Deus, lá no Egito, eles realmente passava o sangue nos umbrais da porta, mas eles ficavam dentro de casa, eles estavam dentro das suas casas. Deixa eu ir mais. Alguns outros, dono da verdade, dizia o Salmo 91: nenhum mal te sucederá, nem praga alguma chegará à tua tenda. Ora, tudo isto é verdade. Eu não estou aqui de forma alguma dizendo a você que esta palavra não é a verdade. Não é isso que eu estou dizendo. Eu estou dizendo para você que cada caso é um caso. A igreja, ela é a instituição de mais credibilidade hoje de todas as instituições. A credibilidade da igreja, ela é superior ao judiciário. A credibilidade da igreja é superior ao executivo. A credibilidade da igreja é superior ao poder legislativo. Qualquer instituição hoje, ela tem menos credibilidade do que a igreja. Agora, porque a igreja tem essa credibilidade, eu vou levar a igreja a cometer irresponsabilidades? Não é por aí. Fique sabendo, meu querido irmão, você que acha que sabe que é o dono da verdade, deixa eu dizer, um homem, um centurião, chegou para Jesus um dia e pediu que Jesus fosse na sua casa para curar o seu servo que estava em casa. Só que ele disse para Jesus a seguinte palavra: olha, eu tenho soldados que eu comando, que eu digo a esse vai e ele vai, a outro vem e ele vem. Agora, eu também, Jesus, sou homem sujeito à autoridade. E Jesus olhou para ele e disse: eu nunca vi tanta fé em Israel. E Jesus disse para ele: pode ir para a tua casa, seja feito segundo a tua palavra. Você entendeu o que eu quero dizer? Se eu não, por autoridade que eu tenha, por autoridade que nos foi constituída por Deus, não a mim, mas aos pastores, nós ainda somos homens sujeitos às autoridades. Eu gostaria muito que você compreendesse esta questão. A igreja, ela é responsável pelo bem-estar, pela confiança dos nossos munícipes. E é por isso que nós tomamos esta decisão. Nós vamos estar em nossas casas, ajudando o poder público. Nós vamos estar na nossa casa, protegendo a nossa família, protegendo as nossas crianças e também protegendo os nossos velhos. Outro sim, o fato que eu gostaria de deixar bem claro para você, o fato de eu não estar indo à casa de oração, que costumeiramente eu, você, a sociedade e todos nós costumamos dizer que é a igreja, que é o templo, mas na verdade ela é a casa de oração, porque o templo de Deus sou eu, é você, somos nós. O fato de eu, você, nós não estarmos indo à igreja, isso não quer dizer que Deus não vai estar morando nesse templo. Deixa eu lhe dar um exemplo e fazer você se lembrar em uma situação que houve com alguns irmãos nossos que moravam em Jerusalém. Nabucodonosor pegou o jovem Daniel, pegou os jovens Azarias, Ananias e Misael, ou conforme você queira chamar, Sadraque, Mesaque e Abidenego, pegou eles e tiraram lá do templo lá de Jerusalém e levaram eles para a Babilônia. Mesmo assim, eles estando em outra casa, não era nem na casa deles. Lá eles perderam o templo, perderam a residência, perderam os amigos, perderam os pastores, perderam toda a comunicação com o seu povo. Mas mesmo assim, lá na Babilônia, eles não perderam a comunhão com Deus. Eu e você não precisamos de estar angustiados por passarmos alguns dias dentro das nossas casas. Nós temos que nos amadurecermos e saber que eu preciso brilhar aonde eu estou plantado. Eu preciso frutificar aonde eu estou plantado. Eu preciso colocar isso para fora. Talvez você não queira ficar tanto em casa, porque na sua casa agora você precisa de fazer o seu culto doméstico, a sua esposa, seus filhos ou vice-versa, precisam conhecer a sua devoção, a sua piedade, o seu caráter, os seus princípios. Mas eu quero dizer para você, fique tranquilo, tá? Nós tomamos uma decisão correta, nós estamos cultuando a Deus, nós estamos na nossa casa tendo um grande momento para estar perto da nossa família, tá bem? Outras pessoas que terão muita dificuldade de amadurecimento são os soberbos. Os soberbos, eles imaginam que desta água eu não bebo, eu não sou um fracote, eu não vou entrar por esse caminho, eu vou andar do jeito que eu gostaria. É difícil você amadurecer se tem esse pensamento. Quarto, as pessoas que pensam que só eles sabem fazer. Estas pessoas, eles precisam de compreender claramente que nós só fazemos por causa da comunhão. Todos nós dependemos um do outro. Não há rico sem pobre, não há um velho sem criança, não há uma criança sem velho. Todos nós vivemos em uma corrente e que nenhum S dessa corrente pode quebrar. Todos nós somos pessoas dependentes. Nós vivemos em um conjunto. Nós somos criados para viver desta forma, gregários, juntos, muita gente. Então, não pensa você que só você sabe fazer. Quinto, deixa eu dizer para você de uma outra classe, é aqueles que pensam que se ele sair, tudo vai acabar. Se ele não for à igreja vai fechar. Se ele não fizer uma outra coisa, aquilo vai ficar sozinho. Esse sentimento não é seu, não é de hoje. Esse sentimento, se você buscar a Bíblia Sagrada, você vai ver. Desde o começo foi assim. Um dia, um dos maiores profetas, aos meus olhos, chamado Elias, ele disse para Deus: eu fiquei sozinho, não tem mais ninguém. Deus chegou para ele e falou: meu filho, acalma o teu coração aí, meu filho, ainda tenho 7.000 que não dobrou os seus joelhos. Outro dia, Jesus falava, fazia um discurso lá e os discípulos queriam ir embora, outros foram embora. E alguns deles disseram: olha, se eles forem embora, o que vai acontecer? A obra não vai seguir avante? Jesus olhou para eles e disse: não se preocupem não, se esses aqui se calarem, as pedras vão se calar, as pedras irão clamar. Ora, Jesus disse claramente, eles falavam de Abraão, ele disse: olha, não se preocupe não, esse negócio é de Abraão, eu tenho condição de suscitar filhos a Abraão do jeito que eu muito bem entender. Então, meu querido irmão, não pensa que se você sair, a igreja vai fechar. Se nós ficarmos alguns dias sem culto, a igreja vai fechar. Deixa eu dizer para você o sentimento que eu tenho no coração. Depois desses dias, a sua igreja vai encher, o povo vai aflorar mais, o povo vai querer ir mais para a igreja. Se preocupe disso não. Vai dar mais saudade nos crentes de cultuar. Muitos crentes que não estavam indo à igreja, nem às vezes dando moral para ir à igreja, em um culto de doutrina, ou em um culto de quinta-feira das irmãs, ou da juventude, muita gente.

frutos do Espírito. Começa com amor, bondade, benignidade, fé, mansidão, etc, etc. Mas o último deles, sabe qual é? Temperança, autocontrole, domínio próprio. Por que que esse é o último fruto? Porque é o mais difícil. Ele é o último porque é o mais difícil de ser alcançado. E eu estou dizendo para você, precisa amadurecer, meu querido irmão. Você precisa ter autocontrole, você precisa ter domínio próprio, aprender essas questões de autodisciplina. Deixa eu dizer para você, Paulo escrevendo a Timóteo, no capítulo 4, versículo 16, Paulo diz assim: tem cuidado de ti mesmo. Via de regra, nós temos cuidado de todo mundo. Nós temos cuidado do governo, temos cuidado do judiciário, do legislativo, temos cuidado com o vizinho, temos cuidado com a mulher, com o filho, com o pastor, com a igreja, mas às vezes esquecemos de cuidar de nós mesmos. Deixa eu dizer para você, amadurecer é você aprender a se corrigir. Olha no espelho. Faça uma autoanálise. Você está lembrado que Raul Seixas cantava uma música que ele diz assim, que ele olhava no espelho e via Pedro negando Cristo por 3 vezes? Ora, quando eu olho no espelho, eu não posso ver outra pessoa, não. Quando eu olho no espelho, eu preciso ver a mim mesmo. Então procura se corrigir. Você quer amadurecer? Eu estou dizendo para você. Amadurecer é preciso. Então olhe no espelho. Fique de olho no espelho. Olhe para você e procura se corrigir. Segundo, o que é amadurecer? É crescer no segmento que você está inserido. Lá no seu trabalho, você precisa amadurecer. Deixa eu dizer com todo respeito e humildade que um homem pode ter diante de Deus e diante da sociedade do mundo que eu estou agora. Eu comecei num escritório de contabilidade como office boy, levando papel para lá, para cá, indo ao banco, fazendo isso e aquilo. E eu terminei naquele escritório sendo proprietário. Eu saí de office boy. Daquele office boy, eu passei a auxiliar de contabilidade. Depois eu passei a ser chefe do escritório. Depois eu passei a ser o dono do escritório. O que é que eu estou dizendo para você? É que você precisa crescer no segmento que você está inserido. Pense em crescer, pense em amadurecer aonde você estiver. Lá na sua casa, lá no seu trabalho, lá na sua igreja. Eu comecei na minha igreja como pedindo a Deus que eu queria ser o porteiro da igreja. Foi desta forma. Cresça no segmento que você está inserido. Amadureça no segmento que você está inserido. Deixa eu dizer, a Bíblia diz lá em Efésios 4:15, capítulo 4, todo ele, mas do 15 para frente, Paulo disse que nós precisamos crescer em tudo. Crescer em tudo. Eu tenho que amadurecer em tudo. Eu não posso crescer apenas a minha orelha, ficar bom para ouvir. Eu não posso apenas crescer a minha cabeça, ser o sabichão. Eu não posso apenas crescer os olhos, ver os defeitos dos outros. Eu não posso crescer apenas as mãos, tirar o que não é meu. Eu não posso crescer os meus pés, indo aonde eu não estou autorizado a ir, ser insubmisso, desleal, indisciplinado. Mas eu preciso crescer em tudo. Eu não posso crescer apenas a minha língua, falar o que eu achar que está certo. Eu não posso crescer apenas o coração. Tem gente que cresce tanto o coração que ele fica melhor e maior do que Deus. Ele quer ser melhor do que Deus. Outros crescem o nariz. Eles crescem tanto o nariz, eles metem o nariz onde não foi chamado. Deixa eu dizer para você, você sabe por que que o porco tem o nariz redondo? É porque ele fica fuçando o dia inteiro. O dia todo ele fica fuçando. Então pare de ficar fuçando aonde não é sua competência, para que o seu nariz não

0: possa também se arredondar. Então, amadurecer, meu irmão, é crescer no segmento que você está inserido. Terceiro, é colocar em prática o que é ensinado para você na igreja que você está. Você tem que colocar em prática os ensinamentos. Veja bem, deixa eu lhe dar uma palavra. Há pessoas que vão à igreja com outras intenções. Deixa eu lembrar a você um caso em que uma mulher tinha um fluxo de sangue, já havia gastado tudo que ela tinha com os médicos e indo cada dia pior. Mas ela foi na igreja. Deixa eu dizer uma coisa para você. Olha a diferença daquela mulher e às vezes de muitos crentes que não querem amadurecer. Há muitos crentes que vêm à igreja diferente daquela mulher. Há muitos crentes que vêm à igreja para mostrar a sua roupa, para mostrar o seu carro, para mostrar o seu penteado, para dar notícias ruins. Ele vem para trocar mensagem pelo zap. Alguns vêm até para namorar pelo celular. Essas pessoas não são abençoadas. Elas vêm para cá para tocar na vida das pessoas. Mas aquela mulher do fluxo de sangue, ela veio à igreja, não veio para mostrar nada, mas ela veio para tocar em Jesus. Você quer crescer? Você quer amadurecer? Aprenda a ir à igreja para tocar em Jesus, mesmo que lá você ouça notícias ruins, porque lá também, quando estava, aquela mulher chegou onde estava Jesus, uma pessoa chegou no ouvido de Jairo e disse: Jairo, larga de incomodar o mestre aí, a sua filha já morreu. Mesmo que você ouça notícias ruins, mas deixa eu te dar um conselho, toque em Jesus e você vai ser abençoado. Essa mulher do fluxo de sangue, ela chegou lá e tocou em Jesus, ela colocou em prática o que o pastor e esse livro também está te ensinando todo dia. Eu quero agora orar com você, pedir a bênção de Deus para você e para mim, para nós sermos árvores boas, para produzirmos frutos bons. Vamos orar. Nosso Deus e Pai, é no nome do Senhor Jesus que eu quero agradecer ao Senhor por nós ter passado esse período aqui, Senhor, meditando no que tipo de fruto que nós estamos produzindo no dia a dia. Eu quero te pedir, nos ajude, já que nós aprendemos, ó Deus, aprendemos quais sejam os frutos ruins, maus. Eu quero, Senhor, a partir de hoje, produzir apenas os frutos bons. Abençoe meus irmãos, abençoe a todos que estão me ouvindo, para que nós possamos, Senhor, produzir bons frutos doravante. Que Deus os abençoe, que Deus os guarde, no nome do Senhor Jesus. Até amanhã, no nosso próximo programa.
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Eu preciso confessar algo para vocês hoje. Eu não sou triste por não ver o céu, mas eu sou feliz. Perguntem por quê? Porque o céu me vê. E é por isso que eu canto, Paulinho. O céu me vê, mesmo quando eu choro, o céu me vê. Vai, meu amigo.

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1: A última partida da 25ª rodada do Brasileirão foi um confronto cheio de viradas. O Coritiba bateu o Remo no Mangueirão, em Belém, e embalou mais um bom resultado na competição. O Coxa chegou a 37 pontos e está na sétima posição, sonhando com o G5 e, consequentemente, uma vaga na Libertadores. Já o Remo, que deixaria o Z4 em caso de vitória, segue na 19ª posição. O volante do time paraense, Zé Ricardo, resumiu o sentimento do grupo de jogadores após o jogo.
2: Tentar ajudar a equipe, tentar ficar com a bola, que é o que o professor pede, tentar criar situações. Acho que conseguimos criar algumas, não conseguimos concluir em gol. O jogo está sendo assim, a gente não está conseguindo concluir. Então estamos tentando buscar a vitória todos os jogos. Mas agora é seguir, o caminho é longo e vamos seguir trabalhando para buscar a vitória.
1: Nesta terça-feira, a bola rola para o início da definição dos semifinalistas da Copa do Brasil. Na Arena MRV, o Atlético recebe o Cruzeiro no jogo de volta das quartas de final, partida que acontece às 9 horas da noite. Como no Mineirão, a partida terminou empatada. Quem vencer avança. Em caso de um novo empate, a vaga será decidida nos pênaltis. Agência Rádio Web, com informações do Campeonato Brasileiro e da Copa do Brasil, Daniela Esperon.
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10: Olá, ótima tarde para vocês. Estamos iniciando mais uma edição do nosso programa Som do Céu aqui na Paz FM, a rádio da família, a rádio para todo mundo ouvir. Estamos iniciando o seu programa Som do Céu aqui a partir de segunda a sexta-feira, sempre a partir de 1 PM. O nosso programa entra no ar com você. Eu sou Alex Nascimento. Nós estaremos juntos até as 4 horas aqui, levando para você o que há de melhor na música evangélica, uma playlist selecionada com muito carinho para você ouvir, para você adorar juntamente conosco ao nosso bom pai. Então você que tá aí acompanhando a nossa programação, ó, tá na melhor companhia, tá na Paz FM, a rádio onde sempre tem um programa que combina com você, levando sempre as boas novas do evangelho, anunciando as boas novas de salvação, trazendo para você nosso momento de oração, oração da hora nona às 3 horas da tarde. Teremos aqui o nosso arquivo musical, informação para o seu dia a dia. Então fique ligado conosco no nosso programa que está no ar.

0: Uma hora mais 30 minutos. Esse é o seu programa Som do Céu aqui na Paz FM 89,9 em Palmas, 91,3 em Araguaína. Eu sou Alex Nascimento, prazer enorme fazer companhia para você em sua casa, no seu trabalho. Ó, nós vamos para um rápido intervalo. Daqui a pouquinho estamos de volta aqui com você, trazendo muito mais na sua Paz FM, a rádio da família. Então não sai daí, já já voltamos.
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3: 1:37 e esse é seu programa Som do Céu aqui na sua Rádio Paz, a rádio da família. Sempre a sua melhor companhia, hoje terça-feira, dia 1 de setembro de 2026. Que Deus possa estar abençoando o seu dia, mais um início de mês, né? Mais uma chance de Deus, que Deus nos deu para fazer tudo novo, para trazer novas todas as coisas, né? Enquanto há fôlego, ainda há esperança. Creia que Deus está no controle de tudo. Talvez o seu mês finalizou de uma forma inesperada, não foi da forma que você planejou, que você projetou, mas que setembro possa trazer novas oportunidades para você, né? Então, que Deus possa estar abrindo portas, que Deus possa estar mostrando novas saídas para você, e com ele na frente, pode ter certeza que vai dar tudo certo. E nós começamos essa parte aqui do nosso programa Som do Céu, trazendo a nossa mensagem de hoje, a nossa reflexão do dia, e vamos falar sobre a fé vencedora. Um provérbio indígena norte-americano, ele diz assim: dentro de mim há dois cachorros. Um deles é cruel e mau, e o outro é muito bom. Os dois estão sempre brigando. O que ganha a briga é aquele que eu alimento com mais frequência. Nós poderíamos chamar esses dois cães interiores que vivem brigando pelo domínio do nosso coração de fé e incredulidade. E no fundo, nós queremos que a fé vença, mas a incredulidade faz de tudo para derrotá-lo. E para vencer, fé precisa ser o cão mais nutrido. Quero deixar para você uma dica de leitura para que você possa completar essa palavra. Lá em Deuteronômio 1, 26, 33, onde fala de fé e incredulidade. Na primeira tentativa de conquistar Canaã, a incredulidade venceu no coração da maioria dos israelitas. Eles viram os cananeus gigantes bem armados e protegidos. Concluíram que aqueles inimigos eram invencíveis e que Deus não poderia ajudá-los dessa vez. Assustados, ficaram em suas tendas e acabaram vagando pelo deserto por mais de 40 anos, até que todos morreram. A fé venceu no coração de poucos, que não se deixaram impressionar pelos adversários, pois olhavam ali para o Deus vivo, lembrando das suas intervenções em favor do seu povo. Com os livramentos no Egito, das provisões no deserto, porque confiaram em Deus e receberam sua herança na terra prometida. Essa história de conquista mostra que é preciso agir diante dos desafios, mas é a fé que nos leva a agir e ir em frente, em obediência ao Senhor. Então, confiantes na promessa e na ajuda do Todo-Poderoso, a fé nos conduz à vitória. Tal fé se alimenta das lembranças do Senhor, do que o Senhor já fez por nós. Moisés lembrou o seu povo de que Deus os ajudaria, porque o Senhor, o seu Deus, está indo à frente de vocês e lutará por vocês diante dos seus próprios olhos, como fez no Egito. Também no deserto vocês viram como o Senhor os carregou como um pai carrega o próprio filho. Somente uma fé que reconhece os feitos de Deus vencerá a incredulidade e nos moverá para frente. Então, em sua fidelidade, Deus nos ajudou no passado e nós podemos seguir em frente convictos na sua ajuda hoje, no nosso presente. Então, creia e alimente cada vez mais a sua fé. Uma ótima tarde para você, esse é o nosso programa Som do Céu. Vamos juntos com você aqui na sua Paz FM. Você pode participar conosco no 63-984-20-6868, mandando o seu abraço, mandando o seu alô aqui no nosso WhatsApp, também o seu pedido de oração no 63-984-20-6868.

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0: 1:58. Esse é o seu programa Som do Céu. Linda sequência musical que você acompanhou aqui na sua Paz FM. Você ouviu Kiara Vitória cantando Despreocupa. Suede Silva, Reacende a Chama. E Canção e Louvor, Aumenta Minha Fé. 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Nós vamos para um rápido intervalo, mas não sai daí. Daqui a pouquinho nós voltamos trazendo muito mais para você aqui na sua Paz FM, a rádio da família.
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0: Estamos de volta com o seu programa Som do Céu.
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0: 63984206868 é o WhatsApp para você participar aqui conosco. A galera tá participando, tá mandando aqui o seu abraço, o seu alô no nosso WhatsApp. E você que ainda não mandou o seu pedido de oração, pode mandar também. Nós estaremos aguardando aqui com muito prazer a sua participação, tá bom? 63984206868. Meu amigo Cláudio Costa tá ligado conosco, meu amigo Cláudio. Ótima tarde para todos os nossos amigos aí no Taquari, os sintonizados da Paz FM. Obrigado pela companhia. Também meu amigo Evangelista Jadson já participando aqui conosco também, tá mandando o seu alô e o próximo louvor para o irmão Rodrigues e sua família, pessoal lá da AD Taquaralto. Meus amigos da AD Taquaralto, um abraço, viu? Um abraço para todos os nossos irmãos de Taquaralto, meu irmão, tá aí sempre ligado conosco, nossos amigos lá na loja Espaço 10, meu irmão Maroédio, Miss Patrícia, um abraço para todos vocês, todos os nossos irmãos aí da Avenida Comercial de Taquaralto, Avenida Tocantins, é uma das melhores avenidas para você que tá procurando de tudo, né? 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Abraço, meus amigos, Deus abençoe a todos os irmãos aí em Taquaralto. Obrigadão pela companhia, viu? Agora nós vamos ouvir uma linda canção pra abençoar ainda mais a sua tarde. Bruna Oli traz essa tradução da música de Brandon Lake cantando Gratidão.

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0: Essência, Felipe Rodrigues, linda canção. Essa música original aí, na voz da Aline Barros, né? Com essa regravação aí, ficou muito bacana, na voz de Felipe Rodrigues. 2:26, nós vamos para um breve intervalo, mas daqui a pouquinho nós estamos de volta trazendo muito mais para você nessa tarde calorosa e abençoada de terça-feira, mais o início de mês, dia 1º de setembro de 2026. Então, sai daí, já voltamos.
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10: Já estamos de volta aqui com você na sua Rádio Paz, a Rádio da Família. Boa tarde. 2:32 nessa terça-feira, dia 1º de setembro, e você já sabe, né? Final de semana tem evento, né? Do dia 5 ao dia 7 de setembro vai ser o Congresso Estadual de Mulheres ali na Praça dos Girassóis. E você, mulher, tá mais do que convocada para fazer parte desse Congresso Estadual, hein? Então, vai ser o Cibão, do dia 5 a 7 de setembro. Para saber mais, você pode está entrando lá no Instagram e pesquisando CIB Unificado TO. CIB Unificado TO. Lá você vai ter todas as informações de como você fazer a sua inscrição também. Então você que está aí fora de Palmas já está convidado, né? Já está formando a caravana, estão se organizando? Tenho certeza que sim, né? Ó, Midian Lima estará ministrando louvor, Gabriela Lopes, também a Laila Caroline, Neide Martins, pastora Majorri Ferreira, pastora Marina Ferreira, pastora Camila Barros e banda Som e Louvor serão quem estarão ministrando, trazendo a palavra ali nesse dia 5, 6 e 7, do dia 5 a 7 de setembro, ali na Praça dos Girassóis, onde vai ser marcada pelo mover do Espírito Santo nesse Congresso Estadual de Mulheres, Mulheres Comprometidas com a Evangelização. É o tema, né? Afinal, essa que é a grande comissão, essa que é a grande missão da Igreja do Senhor. Estarão falando então um pouco mais sobre esse tema, sobre a evangelização, nesses dias 5, 6 e 7. Próximo final de semana, começa aí no sabadão, Congresso Estadual de Mulheres. A galera já está montando ali, vai ser um evento muito bacana, viu? A estrutura já está sendo montada aí na Praça de Girassóis, vai ser bem legal. E quero falar agora também, ó, final de semana vem chegando, vai ser um feriado prolongado, né? Sábado, domingo, segunda, feriado, terça, feriado. E você que vai aproveitar aí para fazer aquela reunião. Enquanto as mulheres vão estar no congresso, os homens vão aproveitar para fazer ali aquele churrasco com os amigos, né? 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Agora são 12h35, vamos ouvir mais uma linda canção, vamos ouvir Kemily Santos, Deus e Obras Completas.
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0: Linda sequência musical que você acompanhou aqui no seu programa Som do Céu, 2:54. Daqui a pouquinho nós teremos nosso momento de oração, a oração da hora nona, momento especial de intercedermos em prol do seu milagre. Se você tem um pedido de oração, manda aqui no nosso WhatsApp, nós colocaremos durante essa semana orando em prol do seu pedido, da sua vida, da sua família. 639-8420-6868. Quero mandar um abraço aqui, meu amigo Fernando, lá na comunidade terapêutica Jovens de Valor, estão acompanhando o nosso programa. Deus abençoe vocês, meus amigos. Minha irmã, pastora Elismar, também Porto Nacional, já deixando aqui seu boa tarde, favorecendo a próxima música para todos os ouvintes, mandando seu alô para todos que estão acompanhando o nosso programa. Forte abraço, pastora Elismar. Deixe meu abraço aí para as minhas amiguinhas, viu? Muito obrigado pela companhia de vocês. Você que ainda não mandou seu recado, também não participou conosco, 639-8420-6868 é o telefone para você deixar aquele alôzinho, falar de onde você está sintonizado conosco aí na nossa programação. Então nós vamos para um rápido intervalo, já voltamos trazendo o nosso momento de oração dessa tarde de terça-feira.
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2: A seca é um fenômeno que avança de forma gradual, mas pode causar impactos importantes no abastecimento de água, nos rios e na produção agrícola. Para acompanhar a evolução da estiagem, o Centro Nacional de Monitoramento e Alertas de Desastres Naturais, o CEMADEM, disponibiliza a plataforma Alertas Secas. O sistema da Unidade de Pesquisa do Ministério da Ciência, Tecnologia e Inovação reúne diferentes indicadores que permitem consultar a intensidade da seca, a sua evolução ao longo do tempo e possíveis impactos para os rios, a vegetação e a agricultura. A consulta é aberta ao público e pode ser útil para pesquisadores, produtores rurais, estudantes, jornalistas, gestores públicos e qualquer cidadão interessado no tema. A ferramenta apresenta a situação em diferentes períodos e permite consultar dados específicos de cada município. Para consultar um município, basta acessar o mapa da plataforma e selecionar a área desejada. A plataforma pode ser acessada no site gov.br/CEMADEM. Ao entrar no Alerta Secas, o usuário encontra o mapa do Brasil acompanhado por um menu na lateral que reúne os produtos disponíveis. Agência Rádio Web, produção e reportagem, Denise Coelho.

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7: 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Do Rio de Janeiro, João Neto.
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22: Meus irmãos, paz do Senhor Jesus, um grande prazer estar aqui para falar um pouco mais acerca da poderosa, viva e eficaz Palavra de Deus, que tem poder para mudar realidades, transformar situações, para purificar, para limpar, para dar sabedoria, para consolar, para exortar. E nesse momento nós falaremos um pouco acerca da verdade da Palavra de Deus. Gostaria de fazer a leitura de apenas um versículo que se encontra no livro do Gênesis, capítulo 3 e versículo 15, que diz assim: E porei inimizade entre ti e a mulher, e entre a tua semente e a sua semente. Esta te ferirá a cabeça, e tu lhe ferirás o calcanhar. Meus irmãos, esse texto se dá logo após a queda do homem no jardim. Nós temos em João 3,15, segundo estudiosos da Palavra de Deus, o proto-evangelho, a promessa de redenção logo após a queda, a primeira menção de forma explícita do plano salvífico que aponta para a pessoa do Senhor Jesus Cristo, que é o centro do plano de salvação, que é o centro da palavra. Nós vemos depois desta, que é a primeira menção acerca do plano salvífico de forma explícita, todo o Antigo Testamento de forma progressiva, revelando gradativamente por meio de apontamentos, de símbolos, descortinando este plano maravilhoso desenvolvido pelo Senhor, o plano de salvação do homem. Todas as alianças bíblicas, o sistema levítico, que apresentava o cordeiro imaculado como sendo o parâmetro para um sacrifício aceitável. Nós temos os profetas menores e maiores falando acerca desse plano salvífico, apontando para a pessoa do Senhor Jesus Cristo. Isaías 53 fala acerca do servo sofredor. E nós temos então o ápice do plano de salvação, a revelação em seu estágio máximo no Calvário, na pessoa e na obra do Senhor Jesus Cristo, uma obra perfeita. Nós compreendemos que, conforme a verdade da Escritura Sagrada, apenas o Senhor Jesus Cristo é o mediador entre Deus e os homens. Somente Ele pode salvar. Ele mesmo afirma, corroborando essa verdade nos Evangelhos, dizendo: Eu sou o caminho e a verdade e a vida, ninguém vai ao Pai senão por mim. João 14,6. O Senhor Jesus é a salvação para os perdidos, é a luz para aqueles que estão em escuridão. O Senhor Jesus é o único que pode oferecer salvação pela força do próprio homem, pela força do seu braço, pelas suas obras, pelos seus méritos. O homem não pode salvar-se a si mesmo. Isaías capítulo 64, versículo 6 corrobora esse entendimento ao afirmar que as nossas justiça, nossas obras de justiça são como trapos de imundícia. Ninguém é capaz, por mais que se esforce para ser um ser humano ético, correto, moralmente aprovado, ninguém é capaz de satisfazer a justiça de Deus. Jesus, porém, plenamente homem, para poder representar perfeitamente o ser humano, plenamente Deus, para dar dignidade a um sacrifício que atendesse à justiça perfeita de Deus, se entregou na cruz do Calvário, morrendo a nossa morte, uma morte substitutiva, para que, ao depositarmos nele a nossa fé, arrependendo-nos dos nossos pecados, nós pudéssemos estar mais uma vez aliançados em comunhão com Deus, livres da escravidão do pecado, livres dos vícios. A Bíblia diz que quem vive no pecado é escravo do pecado. E essa escravidão está manifestada de forma muito explícita no mundo. Mas existe um Salvador, existe um libertador que pode transformar a vida do homem. O chamado de Deus para a salvação ocorre sem mérito algum do ser humano. É uma obra maravilhosa que parte de forma exclusiva da parte do Senhor. O homem não tem nenhum mérito, porém, existe uma responsabilidade humana no que diz respeito à aceitação do chamado divino para a salvação. Desde o Antigo Testamento, essa verdade de que a escolha pelo Senhor Jesus precisa ser feita é enfatizada. No Antigo Testamento, Moisés, ao se dirigir ao povo de Israel, diz: o Senhor é testemunha de que tenho colocado diante de vocês a morte e a vida. Escolha, pois, a vida. No Novo Testamento, nós temos, no primeiro discurso público de Jesus, registrado nos Evangelhos: arrependei-vos, porque é chegado o reino dos céus. A escolha, a resposta do ser humano, a necessidade dessa resposta é enfatizada na palavra de Deus. A salvação não foi fornecida, ofertada a Deus para um grupo específico, seleto de pessoas. A salvação tem caráter universal, foi ofertada de forma gratuita. Sem mérito do ser humano, uma obra que custou um altíssimo preço, sangue do Filho do Deus vivo. E essa obra de salvação está à nossa disposição. A graça de Deus está manifesta. O véu do templo foi rasgado de alto a baixo. E nós temos diante de nós a possibilidade de reconhecermos o Senhor Jesus como nosso Senhor e como nosso Salvador. Nós temos diante de nós a possibilidade de reatarmos com Deus a nossa comunhão. É necessário compreender essa verdade e responder a esse chamado. Porque Deus amou o mundo de tal maneira que deu seu Filho unigênito para que todo aquele que nele crê não pereça, mas tenha a vida eterna. A salvação é ofertada pelo Senhor a todos. Qual tem sido a sua resposta ao chamado do Senhor para a salvação? Ao chamado do Senhor para a mudança de vida, para a transformação da sua realidade? Que você possa responder com arrependimento e com fé. É dessa forma que o ser humano responde positivamente, de forma afirmativa, ao chamado de Deus para a salvação. É certo que os dias se abreviam. O Senhor Jesus está voltando. E essa que é a decisão mais importante que um homem pode tomar. A decisão que traça, que define o seu destino eterno, não pode ser postergada. Por isso, se você está distante dos caminhos do Senhor Jesus, nesse momento, responda ao chamado divino para a salvação, com arrependimento e com fé, de forma que, depositando em Jesus a sua fé, a justiça perfeita dele passará a estar imputada em você, de forma que você se torna aceitável diante de Deus. Seus pecados são perdoados. Seu nome é escrito no livro da vida e o Espírito Santo passará a operar em você processos de santificação, desenvolvendo em você os frutos do Espírito, transformando a sua vida, mudando as suas prioridades, transformando a sua vida para melhor. Nesse momento eu quero orar por você. Senhor Jesus, te apresento cada um dos ouvintes da Rádio Paz FM nesse momento. Eu peço a tua bênção de forma poderosa sobre cada área da vida dos teus filhos. Venha conduzi-los, Senhor, ao entendimento de que há um Deus que os ama e que vela pelo bem deles, que se importa com os detalhes das suas vidas, que tem sonhos maiores do que os deles, que deseja conduzi-los ao centro da boa, agradável e perfeita vontade do Senhor. Que em nome de Jesus eles compreendam que um alto preço foi pago para que eles pudessem viver em liberdade. Em nome do Senhor Jesus, Pai Santo, livra-os do mal. Dê a eles, Senhor, a cada ouvinte que nesse momento escuta a Rádio Paz FM, sabedoria, de forma que eles venham acertar em cada uma das decisões que se chegarem a eles para tomar. Abençoa o teu povo de forma poderosa em nome de Jesus. É o que te pedimos crendo. Amém e amém.
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0: 3:26, essa linda canção, Vitorioso És, com Gabriel Guedes, você ouviu aqui na sua Paz FM, uma ótima tarde para você, você acompanhou também nosso amigo pastor Vinícius, no momento de oração, oração da hora nona, intercedendo em prol do seu milagre, trazendo um momento de reflexão. Eu espero que Deus tenha falado ao seu coração nessa tarde. Nós vamos para um breve intervalo, mas já voltamos para abrir o nosso arquivo musical de hoje, então não sai daí, é lá e cá.
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11: 3:32. Esse é seu programa Som do Céu aqui na Paz FM, a Rádio da Família. Boa tarde.
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11: E nós vamos seguindo com você e agora chegou o momento de nós abrirmos o nosso arquivo musical e trazer à memória aquelas canções que você gosta, aquela que você relembra. Fazemos aqui a nossa viagem no tempo no nosso arquivo musical. Então você que está aí acompanhando o nosso programa, gosta dessas canções antigas? De segunda a sexta-feira nós temos aqui no nosso programa Som do Céu, o nosso arquivo musical, que é esse momento de fazermos aqui o nosso nossa viagem no tempo. Nós trazemos à memória esse momento nostálgico aqui na Paz FM. Então fique sempre ligado conosco de segunda a sexta-feira e depois do momento oração da hora nona nós trazemos aí esse momento de arquivo musical. Então é sempre um prazer enorme estar com você aqui na sua Rádio Paz, a Rádio da Família, trazendo aqui canções que exaltam o nosso Deus, canções que adoram o nosso Pai. E vamos então agora fazer aqui a nossa viagem no tempo com Fernanda Brum cantando Eu Vejo a Glória do Senhor hoje aqui.

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9: Opa, já de volta aqui com você na sua Paz FM, a Rádio da Família. Agora 3:51.
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9: Sempre a sua melhor companhia, Paz FM, a Rádio da Família. Olha, daqui a pouquinho meu amigo Elia Parente já vem chegando, já tá por aqui, já tá aquecendo a voz e aquecendo os motores, o trem bala do Modão da Paz para trazer mais alegria para você aqui na sua Paz FM, tá bom? Então fique ligado conosco, pois a Rádio Paz sempre tem aquele programa que combina com você. Quero mandar um abração aqui pra minha irmã Edileuza, lá na 1304 Sul, tá aí ligada com a gente, juntamente com a minha irmãzinha, a Eduarda. Duda, ótima tarde para você, também a Maria Madalena. A Lena tá ligada com a gente, um abraço pra essa família, obrigado pela companhia. A irmã Elisete, também sempre na nossa sintonia, valeu minha irmã. Também a irmã Cícera, lá na chácara

0: nesse lugar, meu Deus. Nós estamos reunidos aqui para adorar o teu santo nome, como igreja do Senhor, reunidas nesse lugar, num templo de adoração. Aleluia.
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3: O preço do café arábica abre esta terça-feira com alta de 1,15%, com a saca de 60 quilos negociada a R$ 1.748,44 na cidade de São Paulo. O café robusta teve recuo de 0,53%, sendo comercializado a R$ 1.022,13. O preço do açúcar cristal apresenta aumento na capital de São Paulo. A saca de 50 quilos é cotada a R$ 113,75. Em Santos, houve aumento de 1,74% e a mercadoria é negociada a R$ 127,89 na média de preços sem impostos. A saca de 60 quilos do milho, por sua vez, é vendida a R$ 70,23, após alta de 1,04%. Os dados são do CEPEA. Reportagem Viviane Bessa.
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2: Agora em Palmas, 4:02, boa tarde pra você.
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2: Meu muito boa tarde na santa e gloriosa paz do nosso Senhor e Salvador Jesus Cristo. Está no ar, está começando mais uma edição do meu, do seu, do nosso
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2: Por aqui na Paz FM sou eu mesmo, irmão Éder Parente. A partir de agora, a partir desse instante, estaremos juntos por aqui, conectados, eu daqui, claro, você daí. E você sabe que nunca, nunca, nunca, jamais pode faltar a doce e amável presença do Espírito Santo na minha, na sua, nas nossas vidas, em nome do Senhor Jesus. Terçou, Juju! Hoje é terça-feira, minha filha.
0: O quê? Não acredito.
2: Pois pode acreditar. Junto com a terça-feira veio o 1º de setembro. Hoje é o primeiro dia do mês de setembro de 2026. E graças a Deus que Papai do Céu já tem, ó, nos abençoado, permitiu que chegássemos até aqui. E ele deixando, você sabe, e nós iremos juntos até lá, até no ponto final, até às 7 da noite. O trem bala já fazendo barulho por aqui, aquecendo os motores. Quem anotou a placa? Deu tempo aí anotar a placa? Então já pode mandar pra cá, tá liberada a sua participação no 639-8420-6868. 639-8420-6868. É o zap zap mais movimentado aqui do Estadão do Tocantins. 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Aliança Auto Center. 4h07, apenas começando o programa Modão da Paz, até às 7 da noite por aqui sou eu, o irmão Éder Parente fazendo companhia, e você tá convidado a participar conosco no 639-8420-6868, participar mandando joinha, mandando aquele recado, só posso mandar de áudio, irmão Éder, então pode mandar que eu escuto aqui em off. Não, vou colocar o seu áudio aqui no ar, porque não podemos mais, mas ó, vou escutar em off aqui e vou mandar aquele recadinho especial pra você com toda certeza. Também temos por aqui, por volta das 6 da tarde ali, a Bíblia capítulo por capítulo, hoje trazendo o capítulo de número 46 de Ezequiel. Ezequiel capítulo 46, na Bíblia capítulo por capítulo. E lá, por volta das 6h30 da noite, ele chega por aqui, meu amigo pastor João Paulo Arantes, trazendo o momento da palavra, um momento de reflexão, tem momento de oração, todos esses feitos para abençoar a minha, a sua, as nossas vidas, em nome do Senhor Jesus. Então, ó, autorizada a partida do trem bala. Então solta o play, porque abrindo o Modão da Paz dessa terça-feira com Felipe Colácio. Quero me entregar, é o nome dessa canção. Aumente o som.

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Abrindo o modão da paz dessa terça-feira, 4:11, muito boa tarde. Exatamente. De ponta a ponta, de leste a oeste, de norte a sul dessa cidade linda, capital mais linda, mais jovem do Brasil. Só dá Paz FM, esse horário também, claro, que é por aqui no Modão da Paz. Um abração para você que está conectado aí para mais de 60 municípios pela 89,9. Agora em Araguaína também estamos lá com a 91,3. Não somente Araguaína, mas Araguaína e região. Alô Araguaína, Nova Olinda, Vanderlândia, Filadélfia, Babaçulândia, Santa Fé do Araguaia, Xambió. Nossos amigos aí de Aragominas, Garmolândia, Araguanã, Bandeirantes do Tocantins. Alô Muricilândia, Darcinópolis, Piraquê. Todo mundo sintonizado por aí na 91,3. E também algumas cidades aí, ó, do Estadão do Pará, conectados também através da 91,3. Ó, participe conosco. Manda sua mensagem para cá no 639-8420-6868. Enquanto isso, tá chegando mais moda sertaneja cristã por aqui. Solta o play, menino, por aqui, ó. É Júnior e Matheus, Deus vai me ouvir. Sobe o som, Paz FM.

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7: Já estamos de volta por aqui, 4:17. Muito boa tarde para você. Povo de Deus, 4:17 para você não perder o horário, meu amigo taxista, motorista por aplicativo aí, sintonizados aqui na Paz FM, Rádio da Família, levando a gente de carona no trânsito aqui da capital, nas avenidas largas, cidades vizinhas também aqui a nossa capital, você aproveitando aí o somzão da 89,9. Obrigado pela audiência, pela companhia de todos os dias, meu amigo irmão Valdeci, rapaz. Lá em Campo Grande, Mato Grosso do Sul, sempre nos ouvindo pela internet. Um abração para ele, que Deus abençoe grandemente. E meu irmão Valdei Alves, de Porto Nacional. Alô, irmão Valdei, tudo em paz, tudo tranquilo, a paz do Senhor. E ele já passou por aqui, deixou seu recadinho carimbar na sua participação por aqui. Olá, paz do Senhor, estou por cá ligado. Manda aí uma moda para nós aqui, um alô em Porto Nacional. Tá dado o alô então, irmão Valdei. Tá dado o alô, meu amigo. Como é que estão as coisas por aí, irmão Valdei? E o calorzão da nossa grande Porto Nacional. Como é que está a situação por aí, meu amigo? Aqui na capital, esse momento, inclusive, ó. Vamos dar uma medida aqui com a meteorologia. Vamos pegar aqui a meteorologia de hoje. Nesse momento aqui, deixa eu dar uma olhadinha. 38 graus aqui, ó. 38 graus aqui na nossa capital. A umidade relativa do ar em 27%, abaixo de 30%, né, gente? Abaixo da metade aí, ó, da mínima. A mínima recomendável aí é 60%. Tá, ó. Eita, gente, menos que a metade da mínima. Que isso? Muito baixo. Continue aí aqueles cuidados redobrados, né, com a saúde. Bem hidratado, muita água. Que o Papai do Céu te guarde aí, te proteja. A hora que for dormir, já sabe. Não tem umidificador não, irmão Hélio. Então, baldes, bacias com água aí, no ambiente que você dorme, vão ajudar bastante aí. Né, meu amigo irmão Adenilson, lá do São João? Já passou por aqui, tá ligadão com a gente aqui, Adenilson do São João, sempre ligado aqui no modão. Ai, aí, ó. O homem até rimando por aqui, gente, ó. Ah, rapaz, que é isso? O Adenilson do São João, sempre ligado. Ligado no Modão da Paz, da Rádio Paz FM. Amém? Amém, Modenilson. Abração pro senhor. Todos aí do São João 1, São João 2, conectados aqui conosco. Fala aí, São João. São João 1, São João 2. Manda um alô pro meu amigo Tião da Caçamba, que tem amigos aí espalhados nos assentamentos. Assentamento Prata, Coqueirinho. São João 1, São João 2. Os amigos aí também lá do Aterro Sanitário. Nossos amigos aí sintonizados conosco, meu amigo Tião, abraço pra você, pessoal também da zeladoria, nossos amigos da infraestrutura e ele, o Tião da Caçamba, sempre por aí nos acompanhando, acompanhando a programação aqui da Paz FM, a Rádio da Família. Então, deixa eu mandar um clássico aqui, e os meninos chegando pra dar recado aqui, solta os meninos aí pra dar aquele recadinho, gente. Chega aqui, ó, meu amigo Jonas, da dupla Joel e Jonas. Solta o áudio do menino aí, Juju.
8: Olá, ouvintes. Eu sou o Jonas, da dupla Joel e Jonas. Passando aqui para dar um alô especial a todos os ouvintes desta conceituada emissora a Paz FM e também ao locutor Weber Parente, né? Que comanda aí o modão da paz. Toca sempre Joel e Jonas aqui, né? Que maravilha. Um abração a todos vocês e Deus abençoe a todos.
7: Claro, claro, meu amigo Jonas, pastor Jonas da dupla Joel e Jonas, dando esse recadinho aí pra gente. Eles chegam por aqui, Joel e Jonas, com esse clássico. Alguém está chorando por você. 4:21, boa tarde.

essa que é a Rádio da Família. 4h25. Deixa eu mandar um alô pra minha amiga irmã Isaulina, lá de Lagoa do Tocantins, que tá ligada com a gente. Tarde maravilhosa, né, irmã Isaulina? Na presença do Senhor e ouvindo a Paz FM, esses louvores de adoração ao nome daquele que vive e reina para todo sempre. Ela disse: irmão Hélio, é um prazer ter você por aqui, ó. Ouvindo o radinho aqui na minha cozinha, fazendo algumas coisas por aqui, sintonizada no Modão da Paz. Um abraço, minha amiga Isaulina. Que Deus abençoe, minha irmã. Tamo junto sempre. Também nos ouvindo lá no Taquarizão de Açúcar, minha amiga irmã Sônia Maria. É, tô aqui também, irmão Ed. A paz do Senhor, irmã Sônia. Abração aí no Mirto Meira. Também deve estar sintonizado com a gente sempre por aí, né, irmã Sônia? Deus abençoe, minha amiga. Seja bem-vinda sempre aqui à nossa programação. E mãe Isaulina vai gostar muito. Tá chegando uma moda boa por aqui, ó. E é os meninos lá de Minas Gerais. É. Sentando o dedo nessa viola aí, ó. Aguinaldo e Daniel. Como pôde ser feito? Aumente o volume aí, mãe Isaulina.

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8: Já voltei por aqui, 4:35, muito boa tarde.
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8: Estamos de volta por aqui. Como é que você está? Tá trabalhando? Tá em casa? Tá na chácara? Tá na fazenda? Onde quer que você esteja? Ah, rapaz. Ouvindo a Paz FM, Rádio da Família, sejam muito bem-vindos. Olha só, deixa eu falar uma coisa pra você. Tá ligado de onde? Conta pra gente. Chácara, fazenda, assentamento, condomínio. É no carro, irmão Ed, é no caminhão. Tô ligadinho aqui, ó, na 91,3, é pela 89,9, é pelo rádio, é pelo site, pela internet, pelo www.radiopaispalmas.com.br. Também tô ligado aqui pelo aplicativo, também pela internet, é pela rede aberta de rádio, é de longe, sou de perto. Ah, tá bom. Aqui outro estado da federação, tô fora do Brasil. Ah, então tá bom, também nos ouvindo pela internet. Que coisa boa, gente. Que coisa maravilhosa. Deixa eu mandar um alô pra quem tá na rodovia, gente. Eita, que maravilha. Deixa eu mandar um alôzão aqui pro meu amigo, rapaz. O meu amigo, irmão Marcos Túlio. Alô, irmão Marcos Túlio. Tá tudo bem por aí, queridão? É, rapaz, mandou um vídeo aqui pra mim, ó. Tô percebendo aqui no painelzão do carro dele. Tá ali, ó, na 91,3. Tá na rodovia, o retrovisor do Brutão, olhando pra trás ali, já sabe, né, irmão Marcos Túlio? O retrovisor, quando olha pro retrovisor, pena que aí eu tô vendo que não tem acostamento, rapaz. Pra você dar uma chegadinha pra direita, já ligar o pisca-alerta e olhar no retrovisor e ver realmente quem está passando por aí, ó.
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8: Eita, meu querido, que papai do céu te abençoe, que faça uma boa viagem, obrigado pela audiência. Ele tá dizendo o seguinte: boa tarde, na paz do Senhor, manda um alô aí pro pessoal da Autopeças, a oficina aí do irmão, na beira da BR-153, em Nova Olinda. É o proprietário, é meu pastor, José Ayrton. Ô, pastor José Ayrton, abração aí pro pessoal da Autopeça aí, na beira da 153 aí, ó. Meu amigo Marcos Túlio, que é lá de Nova Olinda, né? Ele e a sua esposa, a irmã Dayana Sinésia, que Deus abençoe vocês, meus amigos. Ó, estamos todos os dias ligados. E aí ele mandou um alusão também para a esposa do pastor é do pastor José Ayrton, é a sua esposa, a irmã, a pastora Doriane. Tá dado um alô, meu amigo Marcos Túlio. Que coisa boa, rapaz, você ter chegado por aqui mandando recadinho pra gente. É muito bom, viu? Bom, Marcos Túlio, sinta-se à vontade. Todas as vezes que estiver nos ouvindo aí, manda um alô. Se não puder mandar um alô, manda pelo menos um joinha. Vamos saber que você está aí na sintonia e vamos mandar aquele alusão de volta para você, em nome do Senhor Jesus. Obrigado, meu querido. Passando por aqui também, meu amigo Valdemiro. Ah! Quanto tempo, irmão Valdemiro. Cadê o Valdizão, rapaz? Passando por aqui diretamente lá de Governador Luiz Rocha, no Maranhão. Boa tarde, sou o Valdemiro Souza aqui de Governador Luiz Rocha, no Maranhão. Estou ligado. Abraço pro senhor, irmão Valdemiro. E o Valdizão tá sumido, rapaz. Fala pro Valdizão que nós estamos esperando ele por aqui também, irmão Valdemiro. Alusão pro senhor e pra todos aí de Governador Luiz Rocha, no Maranhão. Alô, meu amigo Joel Filho. Irmã Antonivalda também aí de Riachão, no Maranhão. Sempre ouvindo essa programação, que coisa boa. Obrigado pela audiência de vocês, meus amigos. Ah, meu amigo irmão Manuel de Luzimã, que também tá ligado, né, irmão Manuel? Passou por aqui, irmão Ed, já tô ligado aqui. Ele e a irmã Ana, lá em Luzimangues, conectados aqui na Paz FM, a Rádio da Família, falando, passa uma moda pra nós aí, que nós estamos aqui, ó, alegres, alegres com Cristo, sintonizados aqui na Paz FM. Um abraço pro senhor, irmão Manuel, pra irmã Ana, e essa moda por aqui também. Alô, meu amigo irmão Raimundo Saladeiro, tá lá, escuta aí, ó. Chegando os meninos por aqui, Lázaro e Eduardo, Morar no Céu. Aumente o som e adore o Papai do Céu. Juntamente conosco, 4h39.

0: Lázaro e Eduardo, Morar no Céu, 4h43. Muito boa tarde.
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0: Para animar muito mais um pouquinho, para animar mais um pouquinho essa tarde linda de terça-feira. Acabamos de ouvir aí essa moda boa, né? Com Lázaro e Eduardo, Morar no Céu. Um abraço pro meu pai, seu Antônio Luiz, a dona Valdina, minha mãe ali em Porto Nacional, tá nos ouvindo. Não sei se o Luiz Henrique, se tiver parente, tá por lá também. Eita, mas estão por lá. Como é que tá o calorzão aí, seu Antônio Luiz? Tudo certo? Tudo em paz? É, diz que tá nos ouvindo lá até depois da oração, até finalizar a programação. Deus abençoe, seu Antônio Luiz. Aumente o volume desse radinho aí, moço. 4h44, gente, ó. Muita gente ainda chegando por aqui, ouvindo a Paz FM, mandando seu alô, sua participação. É, minha amiga missionária Maria Helena, esposa do meu amigo evangelista Juscelino, pai do Senhor, irmão Ede Parente, manda um modão pra nós, estamos aqui, ó, ligados aqui na Rádio Paz FM, a Pai do Senhor, minha amiga, Deus abençoe no Taquarizão de Açúcar, gente, muita gente conectada aí conosco, que Deus abençoe. Mandar um alô lá pro meu amigo Francisco Alexandre, lá no Mercado Ferreira, no Taquari, que tá sempre ligadinho conosco. Abraço aí pra esse povão, a Cíntia Moraes também, do Taquarizão do Mercado Ferreira. Alô, povão do Mercado Ferreira, no Taquari. Obrigado pela audiência de sempre. Quem mais chegou? Irmão Valdinei. Olha o irmão Valdinei por aqui passando, desejando boa tarde. Boa tarde, irmão Valdinei. Pai do Senhor, tudo jóia, tudo em paz, irmão Valdinei. Quanto tempo, meu amigo. Um abração também pro meu amigo, é, rapaz, tá ligado aí conosco, Maurício Borges, aí tá sempre aí levando a gente aí de carona as tardes aqui, é, da nossa capital, fazendo seu trabalho aí, conectado conosco. Meu amigo Genésio, como é que tá por aí, meu filho? Tá ligadão? Então segura essa moda aí, meu amigo Maurício Borges, meu amigo Genésio, é, meu amigo Ari Batista, lá da Casa Verde, em Paraíso do Tocantins, a irmã Maria Iva, toda a família, a Osana, segura essa moda aí, ó, quem tá chegando? É os mensageiros da última hora. Meu apelo, segura aí, meu amigo Jonilson Pires de Macedo, mete o rei, meu filho, segura a espora.

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0: Muito boa tarde.
1: Vamos juntos
0: até às 7 da noite, até o ponto final.
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0: Por aqui mesmo, na Paz FM, Rádio da Família. Chegando muita gente ainda por aqui, mas você, claro que não vai ficar de fora. 639-8420-6868. Deixa eu dar um recado aqui, recadinho muito especial. 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Deixa eu dar uma olhada por aqui, ó. Já tem mais intervalo comercial, mas daqui a pouco meu amigo evangelista Josimário Coelho, lá de Carmolândia, já tá passando por aqui também, já tá deixando um alô por aqui, ó. Que coisa boa, meu amigo. Como é que estão as coisas? A paz do Senhor, sou evangelista Josimário Coelho, da AD de Tocantinópolis. Ah, tá certo, da Assembleia de Deus de Tocantinópolis. Um abraço, meu amigo evangelista Josimário Coelho. Aí, ó, que Deus abençoe sua vida. Obrigado pela audiência. Tamo junto sempre, meu amigo. Faz dia que o senhor não chegava por aqui. Tava sentindo sua falta. Mas obrigado aí pela audiência. Assim também como meu amigo irmão Adriano, lá de Jiparaná, Rondônia. Né, irmão Adriano? Um abraço pro senhor, pra irmã Rosângela, pra toda a família, meu amigo. Ele chegando por aqui. A paz do Senhor, a paz do Senhor. Tamo juntos. Boa tarde, na paz do Senhor. E 5 joinhas aqui, ó. 25 joias de volta. Anteninha por ali, tá antenado através da internet, através do satélite. Obrigado, meu amigo. Que Deus abençoe sua vida. Seja sempre bem-vindo por aqui. Tem mais moda, irmão Hélio? Tem mais uma moda chegando por aqui. Quem tá chegando? Ah, o menino aí, ó. Jonas Vilar. Ele vem aí. 4:56, meu filho.

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1: Agora em Palmas, 5:05. Boa tarde.
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1: Pronto. Reloginho já virou. 5:06. Muito bom ter a sua companhia. E o calor, como é que está por aí na sua região? Conta pra gente, rapaz. 639-8420-6868. Eita! O calor tá bravo aí no Brasil inteiro, né, meu amigo Zecão? Rapaz, que calor é esse, meu amigo? Conta pra gente aí, Zecão. Como é que tá o calor na sua região?
2: Pois é, tá fresco, hein? Porque aqui a mulher amassou o pão, deixou em cima da mesa. Agora nós fomos ver ali, já tá quase assado, mais uns 15 minutos, já termina de assar o pão em cima da mesa, não precisa apoiar nem no forno.
1: Ih, rapaz. A mulher do Zecão preparou um pão, já deixou em cima da mesa ali. É, rapaz, o negócio daqui a pouco não precisa nem colocar no forno, né, Zecão? O negócio tá feito. Rapaz. Conta essa história direito, Zecão. Ei, meu filho. Deixa eu dar uma olhada por aqui. Ó, o Zecão e suas histórias por aí, né, Zecão? Desse calor absurdo aqui da nossa capital. E aqui em Palmas, o Zecão tá com 38. E eu acho que a sensação tá de quase uns 40 por ali, viu, meu filho? É. Tô falando pra você, rapaz. O negócio tá complicado, viu, Zecão? Aí o pessoal, nessa época, né, que é bom, pessoal, ali quando chega esse horário pra frente, ali 5:30, 6 da tarde, mais ou menos ali, onde a frente da residência passa a tarde, vamos dizer assim, na sombra, né, tá quente, né, mas a residência às vezes tem, faz a residência aí de frente pro sol, vamos supor, quando é de manhã, o sol pega ali, até por volta de 11:30, meio-dia, aí a tarde, quase praticamente a tarde inteira, fica ali na sombra, né? As famílias ali se resolvem a confraternizar, coloca aquelas cadeiras ali, aí chama o vizinho, começa a conversar, e a conversa rende, vai até 20h por ali, e aí o pessoal começa a conversar um pouquinho, né, Zecão? Aí o negócio fica meio esquisito, né, rapaz? Conta essa história aí, meu amigo.
3: Vocês larga de estar falando da vida dos outros. Vocês não ficam se envolvendo em relações.
1: Ninguém tá envolvendo em relações aqui não, Zecão. Só quis tecer um comentário aqui, rapaz. Tô falando pra você, Zecão. Eita, nesse calorzão aí. Nesse calorzão de Palmas aí, tem um lago excepcional pro pessoal praticar esporte. Tem gente que tem condições aí, né? Igual meu amigo Zecão, né? Zecão tá direto aí no lago aí, andando de jet ski.
4: Não tô falando muito no grupo porque eu tô ocupado andando de jet ski.
1: O jet ski do Zecão tá parecendo mais um barulho de motosserra, rapaz. Eita, Zecão. Deixa o Ibama escutar isso não, que ele vai atrás de você, viu? 5:09, 5:09. Tá chegando mais uma moda por aqui, ó. Nada mais, nada menos. Os Peregrinos. Meu Pé de Caqui é o nome dessa canção. Segura essa aí, seu Antônio Luiz. Aumenta o volume, moço.

Os Peregrinos. Meu pé de caqui. 5:14 agora. Muito boa tarde. É, Paz FM, sempre com você, a Rádio da Família. Olha só, minha gente, meu amigo pastor Jacó já tá ligado, né, pastor Jacó? Passou por aqui. Boa tarde, meu parente, a paz do Senhor Jesus. O Senhor está bem, graças a Deus. E com o Senhor, pastor Jacó? Tô vendo que o painelzão do carro tá bonito ali, ó. Paz FM, 89,9 MHz. Ah, menino, obrigado pela audiência, pastor Jacó. Olha aí, seu Antônio Luiz tá um pouco mais feliz com o Vasco, né, rapaz? creio que o senhor também. É, rapaz. Tomara que esse trem bala aí embale de vez, hein? Igual o trem bala aqui do Modão da Paz, meu amigo. É o trem-bala da colina, diferente do trem-bala do Modão da Paz, é claro. Presbítero Rony, lá de Goiânia, pai do Senhor, meu amigo Eder Parente, parece que agora ela vem, mostrou aqui uma foto pra gente, tirou uma foto do céu ali de Goiânia, algumas nuvens escuras já por ali, né, presbítero Rony? Eita, rapaz, se chegar por aí, o senhor faça uma oração imediatamente, fala assim, papai do céu, papai querido, manda um pouquinho dessas nuvens lá pro Tocantins, rapaz. Combinado, meu amigo? Deus abençoe. Olha ele aí, o mestre Ari Batista de Paraíso do Tocantins também chegou por aqui. Tá só ele por lá, irmã Maria Iva, na Casa Verde. O pessoal saíram por lá, largaram eles por lá, mas estão lá ligadinho conosco aqui no Modão da Paz. Irmão Ari Batista, o senhor sabe que é um prazer imenso tê-lo em nossa companhia. Um abração pro senhor, pra irmã Maria Iva, pra toda a família, meu amigo. Estamos juntos sempre, viu? O senhor é bem-vindo aqui, claro, claro, claro que sim. 5:17 chegando, mais uma moda chegando por aqui, ó. Vitor Quevedo. Essa aqui é baseada lá em Eclesiastes 11. Aprendendo a confiar. Eu volto daqui a pouco, não saia daí. Sobe o som.

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9: Já estamos de volta por aqui na Paz FM, a Rádio da Família. Vamos ali, já já a gente volta com muito mais.
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5: Estamos de volta às 5:30 aqui na Paz FM. Vamos juntos até às 7 da noite. Por aqui. Você que tá ligando o radinho agora, quem sabe se apresentando aí para você a 89,9 ou a 91,3 aí na região norte do estadão do Tocantins. É, sou eu, irmão Éder Parente, por aqui te fazendo companhia de segunda a sexta-feira, sempre a partir das 4 da tarde, aqui no programa Modão da Paz. Vamos juntos por aqui, o melhor da música sertaneja cristã é por aqui conosco, não tem outro local não. Deixa eu mandar um alô aqui pros meus amigos. Estão conectados aqui na Paz FM, na rede Paz FM. Olha só, é uma rede de rádio, gente. Meu amigo irmão Valmir, o Valmir Feitosa da Chácara Cantinho do Céu, lá no município de Ponte Alta. Passou por aqui, tá nos ouvindo, né? Meu amigo irmão Valmir, pediu uma moda por aqui. A nossa produção disse que a moda tocou ontem, irmão Valmir. Então ela vai demorar um pouquinho pra voltar aqui. É, talvez semana que vem, não sei. Voltará por aqui a moda que o senhor pediu. Mas não tem problema não, daqui a pouquinho tem outra moda. Eu tenho certeza que o senhor vai gostar. Obrigado, meu amigo Valmir Feitosa da Chácara Cantinho do Céu, Ponte Alta do Tocantins. Também ligado conosco, meu amigo irmão Valdei, lá de Porto Nacional. Olá, Pai do Senhor, estou por cá ligado. Manda uma moda pra nós aqui em Porto Nacional. Já mandei um alusão pra ele, já, produção? Já, então tá bom, então. Repetiu, mas tudo bem. Minha amiga Maria Lúcia. Ah, minha amiga Maria Lúcia ali do Irmã Dulce, segunda etapa. É, ela sempre por ali ligadinha, costurando. Eu vou mandar um alusão para todas as amigas costureiras aí, em nome da minha amiga Maria Lúcia, né? Que tá ali no Irmã Dulce, segunda etapa. 14 mil joias ela mandou para cá, gente. É, 70 mil joias de volta, irmã Maria Lúcia. Deus abençoe. Irmã Célia, cooperadora irmã Célia. Tá sempre ligada conosco também lá no loteamento Aconchego. Lá no Jaú 4, né, gente? Ela, a cooperadora irmã Célia e irmão Antônio. Abraço, obrigado pela audiência, irmã Célia. Tá sempre ligada conosco aí. Costureiras de plantão. Costureiras aí, ó. Deus abençoe. Diaconisa Videlina também. Sempre aí costurando. E ligadas aqui na Paz FM, irmã Maria Lúcia, missionária Elisângela, lá, missionária Elisângela Moreira, também a Catarina, quem mais, gente? Muita gente aí, ó, quem mais? Deixa eu ver aqui, a missionária Maria de Jesus, Deus abençoe, muita gente aí, nossas amigas costureiras. Manda um alô pra minha amiga irmã Maria Barbosa, região norte aí, na nossa capital, não sei bem a quadra. Mas minha amiga Elianai Carvalho falou, irmão, tá lá todos os dias ouvindo, né? Irmã Maria Barbosa, que é a xará da pastora presidente, né? Pastora Maria Barbosa, esposa do pastor presidente, pastor Amarildo Martins da Silva. Também sempre por aí ligados aqui na Paz FM. Valeu, irmã Maria Barbosa, região norte da capital, conectada aqui também na Paz FM, Rádio da Família. E missionária Maria Severiana, também chegando por aqui. Pai do Senhor, irmão Maria Parente, a irmã Maria Severiana, estou aqui ligadinha na rádio, que Deus abençoe a todos. Missionária Lupercina Ramos também tá ligada como sempre, né, minha amiga? Deus abençoe. Meu amigo, irmão Pedro, da 309 Norte, né, irmão Pedro? Tá lá, próximo a Praia das Arnos, conectado conosco. E a poltrona já tá separada por aqui do trem-bala, irmão Pedro. Vamos juntos até lá, ó. Até no ponto final, meu amigo Pedro. Ei, irmão Pedro, obrigado pela audiência, viu? E ele, irmão Maurício Borges, a hora que mandou aqui pra gente ainda há pouco o videozão lá, ó, do para-brisa frontal do veículo, conectado aqui na Paz FM. É, deixa eu dar uma olhada mais ou menos na localização que ele se encontrava por ali. Ah, rapaz, próximo a um grande shopping aqui da capital, né, irmão Maurício? Obrigado, companheirão, obrigado pela carona, pela sintonia aí de todos os dias, meu amigo. E a irmã Maria de Jesus, lá de Porto Nacional, boa tarde, a paz do Senhor, irmão Era Parente, a paz do Senhor. Tá tudo bem por aí, irmã Maria de Jesus? Abraço aí pra senhora e todos os amigos aí de Porto Nacional. Meu amigo Domingos Dores também tá ligadinho por aí, viu, seu Antônio Luiz? Meu amigo Maroed, o Maroed ali do Espaço 10 na Avenida Tocantins. É, gente, ó. A paz do Senhor, irmão, meu amigo Éder Parente, ó, em Morrinhos, ele tá dizendo que em Morrinhos e Goiatuba tá chovendo. Olha aí, rapaz, que notícia boa, meu amigo. Manda um hino aqui pra nós, ele tá dizendo, é já, é o próximo que vai chegar, meu amigo. Obrigado pela audiência. Presbítero José de Arimatéia também tá ligado conosco. Boa tarde na paz do Senhor Jesus Cristo, irmão Éder Parente. É, tá tudo bem por aí, né, presbítero José de Arimatéia? Abraço pro senhor, meu amigo, Deus abençoe, viu? Abraço pra minha amiga irmã Leide, na 606 Sul, missionária Jô, é, meu amigo Tião do Xambari, irmã Socorro, muita gente aí na 606 Sul, conectados aqui conosco, Deus abençoe, já já tem mais alô, mais participações, vou mandar um alôzão também pra ele, que tá com o radinho lá na sacola, na sacolinha de pano. Meu amigo irmão Jove Brito, rapaz. É o irmão Brito de um lado, é o tio de um lado e o outro tio lá na outra ponta da Vila Grotins, conectados aqui na Paz FM, sempre a Rádio da Família. Irmão Jove Brito, como é que estão as coisas por aí? Como é que tá o clima? Tudo tranquilo aí? Acredito que sim, na chacrazinha tem mais árvores, né, rapaz? Ele tá lá com o radinho. É, o irmão Ronaldo fala que tá com o radinho a tiracolo, tá com o radinho no bornalo, que a irmã Maria fez. Personalizado pro radinho dele. Abraço, irmão Jovem, Deus abençoe. Vamos ouvir uma moda boa por aqui. Quem tá chegando agora é o Guilherme Kerr com essa moda aí, ó, Barnabé. É a história da Bíblia por aí, irmão Jovem Brito. Sou que é um, ó, entendedor da Bíblia, ó. Aumente o som aí.

0: Já voltei por aqui, depois dessa moda boa aí, gente, ó. É, Guilherme Kerr, Barnabé, o nome dessa canção aí que você acabou de ouvir, que acabamos de ouvir aqui na Paz FM, a rádio da família. Olha que coisa boa, né? 5:41, 5:41. Dá mais uma olhada no nosso muralzão de recado, mas antes, quero mandar mais um recado aqui pro ar. Esse recadinho aí é pra você refletir. É, precisa, gente, precisa. 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Chegando lá, falando que ouviu aqui na Paz FM, com certeza eles vão dar aquele descontaço aí para você, tá bom? Direto para Aliança Auto Center. 5:44, 5:44, tá tudo bem por aí? Tá chegando agora, né? Então aumente o som, meu amigo Paulo de Souza Craveiro, lá da Chácara Olho d'Água em Miracema, também já chegou por aqui, deixou 5 joias, 25 joias de volta, irmão Paulo. Abraço pro senhor, meu amigo. É já que a gente volta, tem mais alô, mais participações, quem tá chegando por aqui agora, ó. Ah, essa daqui é boa, muita gente aí só esperando. Segura aí, Janils.
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0: 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Olha, a irmã Isaulina também tá de olho.

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8: Já estamos de volta por aqui, 5 horas e 52 minutos. Vamos juntos até lá, até às 7 da noite.
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8: Combinado assim? É, tá combinado, eu sei que tá combinado. 5 horas e 52 minutinhos. Vamos juntos por aqui na programação do Modão da Paz até às 7 da noite. Meu amigo Jaston lá de Paraíso, passando por aqui. É, boa tarde, guerreiro. Passando aqui, ó, meio atrasado, mas tá na hora ainda, Jaston. Tá na hora. Mas, ó, é, preciso de minha poltrona aí, claro, rapaz. A 36? Claro, tá separado aqui, ó. Separado aí, né? Tripulação do trem bala. Ah, tá separada a 36 por aqui, ó. Pegaram só a 35, mas a 36 não. Toca uma moda pra nós aí, colocou 5 mil joias, 25 mil joias de volta, viu, Jasto? Obrigado pela audiência. Sempre ligado conosco e mandando mensagem, isso é bom demais. Olha quem passou por aqui também. Ela, missionária Jo, a paz do Senhor, irmão Eric, que o nosso Deus te abençoe, abençoe sua vida poderosamente. Tudo bem com você? Graças a Deus, missionária. E por aí, irmão Rush, e a família, vai bem? Falou, eu quero ouvir aí uma canção e oferecer para todos que estiverem ouvindo. É, deixa eu ver aqui que ela tá falando. Ah, Rejane, a Mônica. Para Érica, Maria do Socorro, Cristina, Sheila, Flávia, Vitória, Marilene,

Congregação Betesda, do assentamento Bom Sucesso em Porto Nacional, em nome do meu amigo evangelista, irmão Alisson, tá mandando aquele alusão, é a nação Madureira, né, meu amigo, irmão evangelista, irmão Alisson, Deus abençoe, seja bem-vindo sempre, rapaz. Ó, tava com saudade do senhor, rapaz, faz dia que não participava. Mandar um alusão também aqui para meu amigo irmão Ibamã, que acabou de chegar por aqui, né, meu amigo Ibamã, lá da Vila Regina, em Paraíso. Chegou por aqui, boa noite, a paz do senhor, boa noite, meu amigo, a paz do senhor, tá tudo bem por aí? É, 4 joias, 20 joias de volta, irmão Ibamã, pro senhor, pra Jovecina, pra Aisha Sofia, pra toda a família. E o senhor, você sabe que é muito bem-vindo sempre por aqui em nossa programação. Então, tá chegando uma moda boa por aqui, prata da casa, hein? Essa daqui, ó, Rosilene Martins, Meu Sertão, é o nome dessa canção aí, ó. É já que a gente volta, trazendo muito mais, não saia daí. Aumente o volume aí, missionária Jô.

0: Giro, Minuto News.
1: O Aeroporto Internacional Afonso Pena, em São José dos Pinhais, no Paraná, será a principal base de manutenção programada dos novos jatos Embraer 195

0: 2 da Latam. A estrutura, com conclusão prevista para outubro, poderá atender simultaneamente até 3 aeronaves por pernoite e realizar até 21 atendimentos semanais. A operação também prevê contratação e capacitação de mão de obra especializada. Para receber os novos aviões, a companhia está construindo uma sala de manutenção, modernizando o armazém e a ferramentaria, além de adquirir novos equipamentos específicos. No Brasil, 127 mecânicos serão dedicados ao E195E2, distribuídos entre Curitiba, Guarulhos e Brasília. A escolha do Afonso Pena acompanha a expansão da malha aérea da Latam no Paraná. Em Curitiba foram registrados 14.300 voos e 2.640.000 assentos em 6 rotas domésticas em 2025, alta de 12% e de 14% respectivamente em relação ao ano anterior. A companhia também opera em Foz do Iguaçu, Londrina, Maringá e Cascavel. Agência Rádio Web de Curitiba, William Sopa.
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0: Agora em Palmas, são exatamente 6h04. Boa noite para você.
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0: Voltamos! Voltamos por aqui, gente! 6h04, 6h04. Tempo não para, o tempo não para, e você que tá conectando aí conosco. Missionária Jô, parece que tava aí num motorista, no carro de aplicativo, né, Missionária Jô? Aí o motorista Orlando, né, que é da Igreja Batista, ela tava conectada, mandou a gente, pediu pra gente mandar uma alusão pra ele, ali no, na mensagem que mandou aqui no nosso Whats, o nome não tava certinho, aí eu não quis. Ah, sim, agora que eu entendi, que ficou duas palavras aqui emendadas, né? Eu não entendi muito bem, mas tá certo. Mandar um alusão que ele deve estar ouvindo, né, irmã Ju, missionária Ju? O Orlando, motorista por aplicativo, que é da Igreja Batista. Obrigado pela audiência, viu, Orlando? Satisfação. Obrigado pela audiência e, ó, continue aí nos ouvindo. 639-8420-6868. Participe por aqui, viu, Orlando? Quero ver você por aqui. Abraço, meu amigo. Minha amiga irmã Maria Júlia, lá do assentamento Bom Sucesso, né, irmã Maria Júlia? Também tem a irmã Delma por lá. Alô, irmã Delma. Alô, menino. É, ela falou obrigado, meu pastor. Obrigado eu, irmã Maria Júlia, pela sintonia e pela participação conosco por aqui. Que Deus continue abençoando todos os irmãos lá do assentamento Bom Sucesso em Porto Nacional. E ela, minha amiga Lucinete Braga, ali da 409 Norte, também passou por aqui. É, a paz do Senhor, irmão Éder Parente, aqui, ó, costurando e conectada na melhor do Brasil. Bolinho de cenoura, saiu agora do forno, prontinho pra ser degustado. Ei, mandou só a foto aqui pra gente. Que Deus continue abençoando todos da equipe da rádio e todos os ouvintes. Obrigado, minha amiga irmã Lucinete, por ter compartilhado também essa foto aí desse bolo. A gente degustar, pelo menos olhando pra ele aqui, viu? Abraço aí, que Deus abençoe. Irmã Lucinete, meu amigo Antônio Tavares, aí da 409 Norte. 409 Norte que tem também as minhas amigas, a irmã Tereza, a irmã Marlene, meu amigão também, Ailton Miguel Carreteiro. Ei, povão da 409 Norte. Olha o irmão Valdir chegando aí, Juju. Ele falou que ele não vinha, minha filha.
2: O quê? Não acredito.
0: Diretamente lá de Governador Luiz Rocha. Lá no Maranhãozão de Açúcar. Ei, irmão Valdir, rapaz, quanto tempo. Tá tudo bem por aí, né, irmão Valdir? Um abraço pro senhor, meu companheiro. Tamo juntos, viu? Obrigado pela sintonia, pela participação por aqui. Meu amigo Valdimiro participou mais cedo. Falei, irmão Valdimiro, manda notícia aí do irmão Valdir, moço. O homem tá sumido. Olha o irmão Valdir chegando aqui, ó. Que coisa boa. Obrigado, meu querido. Tamo juntos. Faça sempre assim. Sempre que estiver nos ouvindo, já sabe. Manda aquele alôzinho pra gente. Bom demais ter a sua companhia. E meus amigos aí em todo o estadão do Maranhão, né? Acompanhando a nossa programação também. E olha, a partir de agora vamos ouvir por aqui. A Bíblia capítulo por capítulo, chegando hoje com o capítulo de número 46 do livro de Ezequiel. 46, estamos quase finalizando aí, daqui a pouco vamos aí entrar em outra viagem no livro de Daniel, né? Terminando esse capítulo 46 hoje aqui, vão ficar faltando aí apenas dois capítulos, né? 47 e 48, pra gente finalizar o livro de Ezequiel, que você vai ouvir por aqui agora, a partir de agora aqui na Paz FM, na Bíblia, capítulo por capítulo.

Ezequiel, capítulo 46. Assim diz o Senhor Jeová: a porta do átrio interior que olha para o oriente estará fechada durante os 6 dias, que são de trabalho, mas no dia de sábado ela se abrirá. Também no dia da lua nova se abrirá. E o príncipe entrará pelo caminho do vestíbulo da porta por fora e permanecerá junto da ombreira da porta. E os sacerdotes prepararão o seu holocausto e os seus sacrifícios pacíficos. E ele se prostrará no umbral da porta e sairá. Mas a porta não se fechará até a tarde. E o povo da terra se prostrará à entrada da mesma porta, nos sábados e nas luas novas, diante do Senhor. E o holocausto que o príncipe oferecer ao Senhor serão, no dia de sábado, 6 cordeiros sem mancha e 1 carneiro sem mancha. E a oferta de manjares será 1 efa pelo carneiro, e pelo cordeiro a oferta de manjares será o que puder dar. E de azeite, 1 rim para cada efa. Mas no dia da lua nova será 1 bezerro sem mancha e 6 cordeiros e 1 carneiro. Eles serão sem mancha, e preparará por oferta de manjares 1 efa pelo bezerro e 1 efa pelo carneiro, mas pelos cordeiros, conforme o que alcançar a sua mão, e 1 rim de azeite para 1 efa. E quando entrar o príncipe, entrará pelo caminho do vestíbulo da porta e sairá pelo mesmo caminho. Mas quando vier o povo da terra perante a face do Senhor nas solenidades, aquele que entrar pelo caminho da porta do norte para adorar sairá pelo caminho da porta do sul, e aquele que entrar pelo caminho da porta do sul sairá pelo caminho da porta do norte. Não tornará pelo caminho da porta por onde entrou, mas sairá pela que está em frente dele. E o príncipe entrará no meio deles quando eles entrarem. E saindo eles, sairão todos. E nas festas e nas solenidades será a oferta de manjares 1 efa pelo bezerro e 1 efa pelo carneiro, mas pelos cordeiros o que puder dar. E de azeite, 1 rim para 1 efa. E quando o príncipe fizer oferta voluntária de holocaustos ou de sacrifício pacífico como oferta voluntária ao Senhor, então lhe abrirão a porta que o

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1: Meus irmãos, a paz do Senhor Jesus Cristo, uma alegria uma vez mais nós estarmos reunidos para meditarmos na palavra de Deus e orarmos com você e por você. Nós estamos falando sobre a parábola do semeador. Se você puder, abra sua Bíblia. Evangelho de Jesus Cristo, segundo escreveu o Dr. Lucas, capítulo 8, no verso 8 e o verso 15. A Bíblia diz assim: e outra caiu em boa terra, e nascida produziu frutos, 100 por 1. Dizendo ele estas coisas, clamava: quem tem ouvidos para ouvir, ouça. Verso 15: e a que caiu em boa terra, esses são os que, ouvindo a palavra, a conservam num coração honesto e bom, e dão fruto com perseverança. Nós estamos tratando e falando sobre a parábola do semeador, e aqui Jesus fala de 4 tipos de solos: o solo duro, o solo raso, o solo espinhoso, mas ele fala também do solo bom, o solo que produz frutos, e frutos com perseverança. Nós precisamos inicialmente entendermos que o que acontece com a semente depende do solo. Jesus, após falar do solo duro, do solo raso, do solo espinhoso, aqui no verso 8 ele fala do solo bom, o solo que vai produzir um fruto, mas não é qualquer tipo de fruto, é um fruto que produz a 100 por 1. Interessante que dos 4 tipos de solo, somente este solo é produtivo. Esse solo, ele ilustra o indivíduo, a pessoa que ouve a palavra, compreende o que diz e a recebe em seu coração, é salvo e prova que foi transformado ao produzir frutos pacientemente. Isso é bastante salutar para as nossas vidas, porque o solo duro, o solo raso e o solo espinhoso há dificuldades em se manter em Cristo, mas o solo bom, há uma facilidade em ouvir e conservar com um coração honesto. O que nós precisamos compreender é que nem todos eles vão produzir a mesma quantidade de frutos, mas todo cristão verdadeiro, ele produz algum tipo de fruto como prova de sua vida espiritual. Nós precisamos produzir em Cristo, nós precisamos contribuir para a obra de Deus, nós precisamos realizar boas obras, nós precisamos ter um caráter cristão, nós precisamos louvar o nome do Senhor. Ou seja, tudo isso é uma forma de eu demonstrar que o meu coração e que a minha vida é um solo bom, é um solo que é uma boa terra, é um solo que ouve a palavra, que conserva nela um coração honesto. Nós precisamos vivermos isso todos os dias das nossas vidas. Quando o solo não produz, a culpa não é do semeador e nem da semente. O problema é do solo. E é sobre isso que nós precisamos refletir nesse dia. Será que eu, você, nós todos temos sido um solo bom para a palavra? Será que nós temos compreendido os valores que Jesus está demonstrando por meio dessa parábola? Porque essa parábola, ela mostra que Jesus, ele não se impressionava com as grandes multidões que o seguiam. Jesus sabia que a maioria ouvia de fato a palavra, mas que nem recebia em seu coração. A maioria deles eram solos puros, solo duro, solo raso, solo espinhoso. É poucos que conseguem ter um solo bom. São poucos que conseguem verdadeiramente serem moldados pela palavra genuína, pela graça dos céus que alcançou as nossas vidas. A minha palavra para você nesse dia: seja um solo bom, produza para o reino de Deus, realize boas obras, não para ser salvo, porque você é salvo pela graça, e a salvação é um dom gratuito de Deus, para que ninguém venha se vangloriar disso, mas tenha um caráter cristão, exacerbando as pessoas o fruto do Espírito de Gálatas 5:22. Louve ao Senhor dia e noite com as suas ações, contribua para o reino de Deus. Entenda Mateus capítulo 28, verso 19. Anuncie as boas novas, seja um solo bom, porque por certo terás recompensa diante do Deus Todo-Poderoso. Vamos orar? Nunca se esqueça disso. O que acontece com a semente depende do solo. Espírito Santo, Deus Poderoso e Pai amado, nós oramos a Ti nesse dia, meu Deus, e nos apresentamos diante de Ti. Pai, nós estamos falando sobre a parábola do semeador. Existem pessoas com solo duro, meu Deus. Existe pessoa com solo espinhoso. Existem pessoas, meu Deus, com solo raso. Mas existem pessoas com solo bom. Pessoas que estão dispostas, meu Deus, a receber a Tua palavra e serem moldadas por ela, serem transformadas por ela. É por isso que oramos nesse dia. É por isso, Espírito Santo, que clamamos, ó meu Deus, pela Tua bondade sobre a vida dessas pessoas. Guarde a cada um de nós. Nos fortaleça diante da Tua presença. Nós oramos a Ti nesse dia e Te agradecemos. Em nome do Pai, em nome do Filho e em nome do Espírito Santo. Deus abençoe sua vida, Deus abençoe sua casa, Deus abençoe a sua família. Eu sou o pastor João Paulo Arantes e agradeço a Deus essa oportunidade, em nome do Senhor Jesus.
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4: Estamos de volta, 6h49. Muito boa noite para você. Quase lá. Olha aí, ó. Pisando no freio aqui pra não passar reto na curva. 6h50, faltando 10 minutinhos para as 7 da noite, temos que acabar nosso programa de hoje, o Modão da Paz. Mas antes de acabar, vamos mandar um alô aqui pros meus amigos, minha amiga Maria de Jesus da Fazenda Campo Grande. Boa noite, irmão Éder, passando aqui pra dizer, ó, estou aqui ligadinha. Abraço, minha irmã, irmã Maria de Jesus da Fazenda Campo Grande, seu esposo, o Ronaldo, a Clarinha, o Cauã, essa família linda e abençoada. Fazenda Campo Grande, ligadinhos conosco. Pastor Elismar também já passando por aqui, ó. Pai do Senhor, boa noite, irmão Éder Parente, amigo da gente, uma excelente semana. É, pra você, pra sua família e os ouvintes da Rádio Paz FM. Cheguei agora em casa, fui buscar as meninas no colégio, já aproveitei e fiz minha caminhada, passando pelos pés de piqui, que estão carregados, bênção de Deus para nós, que Deus abençoe você sempre e todos em nome do Senhor Jesus Cristo. Alô Manu, Maria Gabriela, Artuzinho, Kemeli Vitória, era, passou por aqui já e até tirou foto pra gente, que coisa boa. Obrigado, pastor Elismar, gostei demais aí, ó. Esse período realmente é muito bacana, né? Chegando a época aí dos piqui, bom demais. Obrigado, minha amiga Caju. Ó, minha amiga Graça Ramos também, amém, glórias a Deus pela palavra, palavra abençoada, né, irmã Graça, que coisa boa. E minha amiga Lucilene, lá de Cristalândia, mandou por aqui 14 joinhas, 70 joias de volta pra ela. Obrigado, irmã Lucilene, Deus abençoe, obrigado pela audiência, pela companhia. 6h51, gente, 6h51, tá chegando o finalzinho do Modão da Paz, tá chegando, ó, amanhã, Papai do Céu nos permitindo, nós estaremos de volta por aqui, tá? A partir das 16h, meu amigão, rapaz, irmão Milton Paiva, lá de Trindade, Goiás, meu amigão, passou por aqui, ó, os violeiros de Cristo, já deixou até a fotozinha aqui da viola pra mim. Ei, irmão Milton, que coisa boa, boa noite, obrigado pela audiência, tamo juntos, meu amigo. E ó, não vai dar pra ouvir agora no ar, mas eu vou ouvir em off já o recadinho do senhor. Não posso deixar de dizer tchau,
5: Brasil!
4: E papai do céu permitindo, amanhã por volta das 16h, estaremos de volta por aqui em mais uma edição do Modão da Paz. E vamos fechando o Modão da Paz de hoje.
6: Desculpa, Deus,
4: com essa canção aí do Gabriel Brito, Eu Quero Ser Grato. Até amanhã, se Deus quiser. Abraço, gente. Fiquem com Deus.

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3: brasileira. PIB cresce 0,5% no segundo trimestre do ano.
4: Aumento foi impulsionado pela agropecuária. Márcia Fernandes.
5: O principal crescimento foi impulsionado pelo desempenho da pecuária e da produção de alimentos como café e soja.
6: Mudança no calendário. Começa hoje a escolha do Simples Nacional para o ano que vem.
7: Pequenas empresas têm até 30 de setembro para escolher novo modelo da reforma tributária. Cleide Lopes.
8: Elas poderão optar como irão recolher o imposto sobre bens e serviços e a contribuição sobre bens e serviços.
9: Campanha alerta passageiros sobre consequências de atos de indisciplina em voos e aeroportos.
10: E vamos falar também dos direitos dos viajantes.
11: ANAC Passageiros recebe relatos contra empresas aéreas. Yuri Sherman, gerente da agência, destaca o serviço.
12: É muito importante a gente estimular a utilização da nossa plataforma como uma alternativa mais rápida, mais célere e mais resolutiva até do que o Poder Judiciário.
13: E hoje na apresentação da Voz do Brasil, Luciana Vasconcelos e Luciano Seixas.
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15: O governo reuniu especialistas e gestores para discutir os efeitos das apostas online, nas chamadas bets, na vida dos brasileiros.
16: A ideia é fornecer subsídios para novas medidas na regulamentação do setor.
15: Participaram da primeira reunião entidades ligadas à saúde, indústria, comércio, setor artístico e cultural e crianças e adolescentes.
17: Um dos tópicos foi o impacto das bets na saúde brasileira. A regulamentação da propaganda foi elencada como alternativa a este problema. O ministro da Saúde, Alexandre Padilha, classificou o vício em jogos online como um problema de saúde pública e destacou que o Sistema Único de Saúde oferece atendimento online para ludopatas.
18: Quando a pessoa entra no meu SUS digital, solicita a consulta e começar o plano terapêutico, tem um conjunto de psicólogos e psicólogas que vão atender essa pessoa, pelo menos 10 consultas, depois você pode renovar esse plano para mais 10 consultas, pode continuar a consulta.
17: Leandro Domingos Teixeira, vice-presidente financeiro da Confederação de Bens, Serviços e Turismo, CNC, destacou o impacto das bets sobre o comércio brasileiro e defendeu tributação e limitação do número de plataformas no país.
19: Defendemos uma rigorosa fiscalização sobre os jogos online, ampliando a tributação incidente, já que a atividade que exerce são nocivas à saúde dos apostadores e também à economia popular.
17: Nem as crianças escapam dos riscos envolvendo as apostas online, como destaca Maria Melo, coordenadora do programa Criança e Consumo do Instituto Alana.
20: As plataformas de aposta replicam de forma ainda mais agressiva a mesma lógica de exploração comercial que a gente vê nas redes sociais hoje, que é baseada em desenho viciante, recompensa variável, gamificação e muitas vezes o uso de crianças como vetor de marketing. O uso de influenciadores mirins de até 6 anos de idade.
17: Os participantes da reunião também apresentaram como sugestão a proibição das plataformas de jogos online no país, a criação de programas de saúde mental nas empresas, implantação de estratégias de fiscalização e monitoramento dos sites de aposta, principalmente os ilegais. As propostas serão estudadas pelo governo e servirão de base para as políticas de regulamentação das bets no país. Reportagem Graziele Bezerra.
16: O produto interno bruto brasileiro cresceu 0,5%.
15: O indicador mede o valor de todos os bens e serviços produzidos pelo país.
21: O produto interno bruto, PIB, que mede a soma de todos os bens e serviços produzidos no país, cresceu 0,5% no segundo trimestre de 2026. Os dados são do Instituto Brasileiro de Geografia e Estatística, IBGE. Foram movimentados 3,4 trilhões de reais no segundo trimestre. O principal crescimento foi no setor agropecuário, impulsionado pelo desempenho da pecuária e da produção de alimentos como café e soja. O coordenador de contas nacionais do IBGE, Ricardo Moraes, detalha os setores que tiveram destaque.
22: O produto interno bruto cresceu 0,5% no segundo trimestre em relação ao primeiro trimestre de 2026. Na série com ajuste sazonal, os maiores destaques foram a extrativa mineral, com crescimento de 3,4%. agropecuária, com 2,8%, e serviços de informação e comunicação, com crescimento de 2,1%.
21: Entre os demais setores que apresentaram resultados positivos, o setor de serviços cresceu 0,2% e a indústria avançou 0,1% na comparação com o trimestre anterior. A economista Maria de Lourdes Molo explica o que significa esse índice.
0: É o valor total da produção de bens e serviços finais que são obtidos pelo país em território nacional em determinado período de tempo, geralmente um ano. Em geral, a produção é medida em unidades monetárias. Ele representa tudo que a economia produz, que para essa produção existem empregos, existem salários, existem lucros. As rendas das pessoas são geradas a partir da geração desse produto.
21: Também foi registrado o crescimento do PIB em relação ao ano passado. Na comparação com o segundo trimestre de 2025, o índice teve alta de 2%. Reportagem Márcia Fernandes.
1: A implantação da reforma tributária está dando mais um passo.
2: A partir de hoje, pequenas empresas devem optar pelo Simples Nacional e a forma de recolhimento do IBS e da CBS em 2027.
1: O prazo vai até 30 de setembro.
23: Micro e pequenas empresas enquadradas no Simples Nacional terão uma nova decisão tributária para tomar ainda em 2026. Entre os dias 1º e 30 de setembro, elas poderão optar como irão recolher o imposto sobre bens e serviços e a contribuição sobre bens e serviços no primeiro semestre de 2027. Pela nova regulamentação, as empresas poderão continuar recolhendo o IBS e o CBS dentro da guia única do Simples Nacional ou optar pelo chamado regime regular, no qual os dois tributos serão calculados e pagos separadamente. A escolha pelo regime regular não significa sair do Simples Nacional. A empresa continuará no regime simplificado para os demais tributos, mas seguirá regras próprias para calcular e pagar o IBS e CBS. A microempresária do ramo de alimentação do Rio Grande do Sul, Carolina Kader, disse que ainda não fez a opção, mas vai decidir com o seu contador a melhor opção.
24: Eu acho que para isso a gente tem que ter, enquanto empresário, orientação contábil, assim, né? Para poder fazer essa escolha e optar pela melhor forma de fazer essa declaração tributária.
23: O contador Reginaldo Moraes da Silva destaca a importância dessa opção.
25: O IBS, o CBS, ele vem com a reforma tributária, tá? Tá mudando dois impostos, o PIS e o COFINS. Eles deixarão de existir num processo de transição a partir do ano que vem. E aí, o que acontece? Com essa mudança, o IBS e o CBS, que é o IBS, que é o de serviço, e o CBS, que é o de comércio, basicamente, né? A gente vai conseguir aproveitar crédito dos nossos fornecedores.
23: As empresas que fazem parte do Simples Nacional continuarão enquadradas automaticamente. Reportagem Cleide Lopes.
1: Para o empresário individual, não mudou o prazo. O período de solicitação de opção para se tornar ou permanecer sendo MEI permanece em janeiro.
2: E se você tem dúvidas, acesse ainda o site gov.br/Receita Federal.
1: E uma dica, no YouTube da Receita tem um vídeo que pode ajudar o pequeno empresário na hora da escolha.
2: Empresas brasileiras que tiveram as exportações afetadas pelas novas tarifas dos Estados Unidos podem ter mais tempo para cumprir compromissos tributários.
1: O Ministério do Desenvolvimento, Indústria, Comércio e Serviços regulamentou a prorrogação por mais um ano do chamado drawback suspensão.
2: O regime suspende o pagamento de tributos na compra ou importação de insumos usados na produção de bens destinados à exportação.
1: Na prática, a empresa assume o compromisso de exportar o produto dentro de um prazo determinado. E é justamente esse prazo que poderá ser ampliado.
3: Só no mês de julho, a aviação civil brasileira registrou quase 12 milhões de viajantes em voos nacionais e internacionais.
4: Desse total, cerca de 9 milhões e 100 mil foram em voos domésticos, um crescimento de 1,9% em relação ao mesmo período do ano passado.
3: E é nesse cenário, com tanta gente viajando para dentro e fora do país, que foi lançada a campanha para alertar passageiros sobre consequências de atos de indisciplina em voos e aeroportos.
4: Para se ter uma ideia, o Brasil registrou 881 casos de indisciplina no transporte aéreo entre janeiro e junho deste ano.
3: 154 episódios estão inseridos em categoria 3 de resolução da ANAC, Agência Nacional de Aviação Civil. Isso significa que a ocorrência pode comprometer a segurança operacional.
4: Para conhecer melhor a resolução da ANAC, que cria regras para atos de indisciplina nos aeroportos e a bordo, vá em pareceexagero.com.br.
3: Agora a gente vai falar sobre os direitos dos passageiros e a ferramenta ANAC Passageiros, que ajuda a orientar usuários e mediar reclamações contra companhias aéreas.
4: Sobre o assunto, conversamos com Yuri Sherman, gerente de regulação das relações de consumo da ANAC.

0: favorável à vinda de novas empresas, para que a gente tenha mais concorrência no nosso setor. E no fim do dia, mais concorrência é bom para o consumidor, né? Gera mais oferta de serviços, mais oferta de produtos, mais opções de tarifas para os passageiros. E a gente tem uma segunda frente, que é diretamente voltada à garantia de direitos essenciais aos passageiros. Isso se dá não só por meio da nossa norma, mas pela nossa atuação fiscalizatória, né? Onde a gente tem ali uma atuação nos aeroportos, a gente acompanha remotamente também o cumprimento dos deveres das empresas. A gente tem também uma atuação de educação para o consumo, né, para que os passageiros conheçam seus direitos, conheçam seus deveres. E ainda nessa linha de garantir direitos, a gente cria um ambiente propício à resolução de conflitos de consumo.
1: Como é que a agência tem atuado para prevenir problemas e estimular a solução desses possíveis conflitos?
0: No primeiro momento, Luciano, por meio da fiscalização, né? Por meio da fiscalização que a gente vai ali a campo, né? Que as empresas veem que a gente está atuante, né? Que a gente está ali acompanhando o que elas estão fazendo. As empresas veem que cumprir as regras é fundamental, né? É necessário. Agora, o transporte aéreo, ele é muito complexo, né? Tem várias complexidades no transporte aéreo e, por isso, intercorrências podem acontecer. No caso de intercorrências, você só fiscalizar, você só punir, não resolve os problemas individuais, né? E é daí que vem a nossa atuação voltada à resolução de conflitos. E a gente faz isso tanto pelo monitoramento do saque das empresas, né? Vendo como que as empresas estão respondendo ali no saque, como que os atendentes das empresas estão preparados para responder as demandas dos passageiros. E a gente faz isso também por meio de uma plataforma de resolução de conflitos, que é o ANAC Passageiro.
2: Bem, Yuri, falando em conflitos, nós ouvimos alguns passageiros que tiveram problemas durante a viagem. Uma delas foi a Amanda Evangelista, que teve problema com a bagagem. Vamos ouvir?
3: Oi, meu nome é Amanda, tenho 35 anos, sou residente de Brasília. Recentemente, voltando de Foz do Iguaçu, no Paraná, eu despachei a minha mala pela companhia aérea e, chegando no destino, chegando em Brasília, eu verifiquei que itens da minha mala, como perfume, tinham sido roubados, furtados de dentro da minha mala, enquanto a mala estava sob responsabilidade da companhia aérea e do aeroporto, já que ela não estava comigo. Eu queria saber o que fazer nesses casos.
2: Yuri, o que a gente pode falar para Amanda?
0: Bom, em primeiro lugar, a gente está diante de um cometimento de um crime, né? Então é imprescindível que a Amanda registre a ocorrência policial, né? Para que tenha a devida apuração policial. E registrada a ocorrência, ela precisa fazer um protesto junto à empresa aérea na primeira oportunidade, né? Então, assim que ela verificou que tinha algum item faltando na sua bagagem, ela faz o protesto junto à empresa aérea e aguarda a resolução. Caso a empresa não resolva o problema, né, considerando que a empresa tem a obrigação de reembolsar por esses itens surrupiados, né, pela violação da bagagem, aí a Amanda pode registrar uma reclamação na plataforma ANAC Passageiro e lá a empresa vai responder e a ANAC também vai monitorar toda essa situação em âmbito coletivo. Né?
1: Tá certo. Tem também aqui a reclamação da Ana Cláudia Ferraz sobre atrasos de voos. Vamos ouvir.
4: Oi, meu nome é Ana Cláudia Ferraz, moro em Rio Branco, no Acre. Recentemente tive um problema num voo que a gente teria que embarcar 12h, né, no horário Acre, e embarcamos, só que permanecemos 3 horas dentro da aeronave, porque a aeronave apresentou problemas. Depois de 3 horas, eles cancelaram o voo, e no cancelamento do voo eles não ofereceram hotel, nem lanche, nem alimentação, e só conseguimos chegar em casa 6 horas da manhã. E nesse caso, como que a gente procede?
0: No caso de atraso de voo, a partir de 1 hora, a empresa é obrigada a fornecer facilidade de comunicação. A partir de 2 horas, é obrigada a fornecer alimentação. E a partir de 4 horas, a empresa é obrigada a fornecer hotel, hospedagem, para quem não for residente naquela localidade do atraso. Né? Então, ainda que nessa situação a passageira estivesse dentro da aeronave, né, e e permanecido lá durante 3 horas, depois de 2 horas a empresa deveria ter fornecido essa assistência material de alimentação e, resolvida ali a questão da reacomodação em outro voo, deveria encaminhar os passageiros ou para o hotel, né, para que aguardasse ali, né, como pelo que eu entendi houve pernoite, ou encaminhar os passageiros para sua residência e depois também custear o retorno do passageiro até o aeroporto.
2: E agora ela pode fazer uma reclamação no ANAC Passageiros?
0: É imprescindível que ela faça uma reclamação no ANAC Passageiro, tá, Luciana? A nossa plataforma é uma plataforma que propicia a resolução de conflitos individuais. Então ela vai registrar uma reclamação. A empresa vai ter até 10 dias para responder. E depois disso o passageiro vai avaliar como que foi essa resposta da empresa. E a ANAC está ali nos bastidores acompanhando tudo, né? Vendo como que em âmbito coletivo se dá essa atuação das empresas, onde que as empresas estão pecando, como que a gente vai utilizar aquilo para direcionar nossos esforços fiscalizatórios. E a gente tem tido resultados positivos com a plataforma, né? Resultados que a gente precisa compartilhar, né? Coisa de 80% de resolutividade, um tempo médio de resposta pelas empresas na casa de 4 dias. Então é muito importante a gente estimular a utilização da nossa plataforma como uma alternativa, né? Mais rápida, mais célere e mais resolutiva até do que o Poder Judiciário.
1: É um aplicativo ou um endereço na internet?
0: A gente tem a versão web, né? Do ANAC Passageiro, e a gente tem a opção de acesso também por meio do super app da ANAC. Os dois são possíveis. Então, entrando ANAC Passageiro, gov.br/ANAC Passageiro, o passageiro entra lá na nossa plataforma, consegue se informar sobre seus direitos e consegue registrar a sua reclamação.
2: E é mais fácil, fica mais rápido resolver os problemas?
0: Muito mais rápido, a gente tem informação clara, com linguagem simples, as empresas, como eu disse, né, têm respondido num tempo muito ágil, né, com um índice de resolutividade que a gente tem considerado satisfatório. Então, agradeço aí pela oportunidade de compartilhar a nossa plataforma.
1: Muito bem, nós conversamos com o Yuri Sherman, gerente de regulação das relações de consumo da ANAC, aqui na Voz do Brasil. Muito obrigado por sua presença.
0: Obrigado a vocês pela oportunidade.
2: Será realizado o dia C de capacitação destinado a profissionais de segurança pública que atuam na prevenção e enfrentamento da violência contra a mulher.
1: A formação será realizada presencialmente nas 27 capitais do país, com transmissão simultânea para 80 municípios.
2: A medida integra um pacote de medidas anunciadas nessa semana, ainda dentro do Agosto Lilás, que teve como objetivo conscientizar a população sobre a importância da proteção de mulheres e meninas no país.
1: Além da qualificação, foram assinadas 2 portarias. É o que vamos ouvir agora na reportagem de Luciana Colares de Holanda.
5: A primeira portaria contou com a adesão de todos os estados e do Distrito Federal e estabelece a Secretaria Nacional de Segurança Pública como responsável pela avaliação dos planos estaduais e distrital de combate à violência contra a mulher. A elaboração caberá aos entes federativos. Para Michele Gonçalves dos Santos, diretora de ensino e pesquisa da Senasp, a medida contribui para a execução das políticas públicas na área.
6: Reforça a objetividade e a transparência da avaliação desses planos estaduais e distrital, planos esses que são instrumentos bastante efetivos e fundamentais para o planejamento e para a execução das políticas de enfrentamento da violência contra mulheres e meninas em todo o país. Assegura também uma aplicação mais transparente, mais célere e eficaz dos recursos do Fundo Nacional de Segurança Pública para esse fim.
5: A segunda portaria institui um grupo de trabalho para a elaboração de um protocolo nacional de atendimento às vítimas de violência sexual. A ideia é um atendimento mais qualificado em todas as delegacias do país. Além disso, foi anunciado um dia de capacitação em 2 de setembro, chamado de Dia C, destinado a profissionais de segurança pública nas 27 capitais do país. O ministro da Justiça e Segurança Pública, Wellington Lima, falou sobre a importância importância dessa articulação institucional.
7: A violência contra as mulheres não pode ser enfrentada por uma instituição isoladamente. Portanto, estabelecemos os parâmetros, produzimos conhecimento, capacitamos os profissionais e integramos as instituições.
5: Também foi lançada uma publicação da Escola Nacional de Segurança Pública sobre o tema, que reúne evidências para o enfrentamento às violências de gênero, ainda em celebração às 2 décadas da Lei Maria da Penha. Reportagem Luciana Colares de Holanda.
8: Dicas do Enem. Meu nome é Caroline Santos e a minha dúvida é: como melhorar o meu repertório para a redação?
2: Quem responde pra gente é Juliana Bessa, professora de Sociologia. Vamos ouvir.
9: Galera, para a prova do Enem, é importante a gente pensar que a gente tem 3 sociólogos importantes, o Durkheim, o Max Weber e o Karl Marx, mas é importante que você consiga aplicar as ideias deles aos outros temas que são importantes, assim, como cidadania, movimentos sociais, desigualdade social e também política, poder e Estado. São mais ou menos esses temas que você vai ver na prova do Enem. E é importante também pensar que esses temas dentro, por exemplo, de movimento social, você vai encontrar também na redação. Na redação, nos últimos anos do Enem, a gente teve temas como a questão dos desafios para a população negra, para os povos indígenas, a questão das mulheres também, a invisibilidade do trabalho feminino. Então, essas são grandes áreas, mas a gente pode pensar vários temas aí dentro.
2: A prova de redação do Enem será realizada no dia 8 de novembro. 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
1: A Companhia Nacional de Abastecimento, a Conab, recebe até amanhã propostas para o fornecimento de 5.368 cestas de alimentos.
2: Elas serão destinadas a famílias indígenas do Rio Grande do Sul e Santa Catarina em situação de insegurança alimentar e nutricional.
1: A adesão pode ser feita de forma 100% digital, como explica Everton Santos, diretor de Normas e Sistemas de Logísticas do Ministério da Gestão e da Inovação em Serviços Públicos.
10: Agricultores familiares, cooperativas e associações já podem acessar o site do Contrata Mais Brasil, conferir o edital e participar. Basta fazer o cadastro na plataforma, informar quais alimentos pode fornecer, escolher a oportunidade e enviar a proposta. Tudo em um só lugar.
2: E atenção, os interessados na venda de alimentos devem acessar o site contratamaisbrasil.sistema.gov.br. Vamos repetir? Contrata Mais Brasil, tudo junto, .sistema.gov.br.
1: E essas foram as notícias do governo federal.
2: Uma realização da Secretaria de Comunicação Social da Presidência da República.
1: Com produção da empresa Brasil de Comunicação.
2: Fique agora com as notícias do Poder Judiciário e do Congresso Nacional. Uma boa noite.
1: Boa noite para você e até amanhã.

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1: Você vai ouvir agora notícias do Poder Judiciário.
2: Presidente do STF abre seminário internacional que discute desafios do uso da inteligência artificial no judiciário.
3: Relator no STJ mantém prisão preventiva de tenente-coronel da Polícia Militar de São Paulo, acusado de matar esposa.
2: TSE lança plataforma para combater a desinformação durante o processo eleitoral.
3: Boa noite, eu sou Leandro Bezerra.
2: Eu sou Walter Lima.
3: Supremo Tribunal Federal abre segundo seminário Brasil-Itália da Rede Internacional sobre Sistemas de Justiça e Democracia.
2: O encontro discutiu os impactos da inteligência artificial no judiciário. Marta Ferreira.
4: Na abertura do evento, o presidente do Supremo Tribunal Federal e do Conselho Nacional de Justiça, ministro Edson Fachin, citou riscos concretos do uso da inteligência artificial que desafiam a magistratura, como citações jurisprudenciais inexistentes, vieses discriminatórios reproduzidos a partir de base de dados históricos e a opacidade dos modelos. Na avaliação do ministro, porém, a resposta a esses riscos não pode paralisar a inovação.
5: O caminho parece no ser o da experimentação supervisionada, ambientes controlados, registro de ferramentas certificadas, formação obrigatória da magistratura, comitês técnicos e éticos permanentes.
4: A agenda internacional continua amanhã e quinta-feira com a 17ª jornada Ítalo-Hispano-Brasileira de Direito Público. O encontro reúne no STF pesquisadores e especialistas dos três países para o intercâmbio acadêmico e a análise comparada de questões relacionadas ao direito constitucional e ao direito público.
3: O ministro do STJ, Reinaldo Soares da Fonseca, manteve a prisão preventiva do tenente-coronel da Reserva da Polícia Militar de São Paulo, Geraldo Leite Rosa Neto.
2: O PM é acusado de matar a esposa, também policial militar, Fátima Uchoa.
6: Pela investigação, em 18 de fevereiro deste ano, na capital paulista, Geraldo teria atirado na cabeça da companheira após discutirem. Depois, teria deitado o corpo dela no chão e alterado a cena do crime para simular suicídio, colocando a arma do crime na mão da vítima. Em abril, o ministro Reinaldo Soares da Fonseca definiu a competência do Tribunal do Júri para julgar a ação penal. E agora, ao negar a liminar, que é uma decisão provisória, o relator no STJ destacou que a prisão cautelar é necessária diante do risco de interferência na produção das provas e dos indícios de que o militar teria tentado alterar a cena do crime. O julgamento definitivo do habeas corpus caberá à quinta turma do STJ.
3: TSE lança plataforma para combater a desinformação durante as eleições.
2: A iniciativa reúne orientações para auxiliar no enfrentamento de conteúdos falsos. Guilherme Firmino.
7: O TSE lançou nesta terça-feira a plataforma TSE Facilita, plataformas digitais em ação. A ferramenta facilita o acesso a informações e orientações sobre a atuação da Justiça Eleitoral e das empresas de tecnologia no combate à desinformação. Para o presidente do TSE, ministro Cássio Nunes Marques, o tribunal e as plataformas têm atribuições e capacidades que se complementam no enfraquecimento aos desafios do ambiente digital. A expectativa é que a ampla divulgação dos materiais contribua para dar mais efetividade às decisões da Justiça Eleitoral.
3: Justiça Federal condena homem que compartilhava na internet imagens de abuso sexual infantil.
2: A denúncia foi apresentada pelo Ministério Público Federal, Sabrine Menezes.
8: Segundo as investigações, o homem armazenava no celular e no computador 237 vídeos e imagens com cenas de conteúdo sexual envolvendo crianças e adolescentes. O material foi disponibilizado na nuvem em três ocasiões durante o ano de 2021. O homem foi condenado a 4 anos e 9 meses de prisão em regime semiaberto, além de multa. A sentença da Justiça Federal em São José dos Campos destacou ainda que o acusado tentou esconder a própria identidade com o uso de dados fictícios nos sites e e-mails para não ser incriminado. Ele foi condenado pelos crimes de distribuição e compartilhamento e posse e armazenamento de conteúdo sexual envolvendo crianças e adolescentes, mas poderá recorrer em liberdade.
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3: A você uma boa noite.
2: E até amanhã.
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1: Eu sou Paula Groba.
2: E eu sou Humberto Pinheiro.
1: E estes são os destaques de hoje do Jornal do Senado, que começa agora.
2: Vacina contra herpes zóster poderá ser oferecida gratuitamente pelo SUS.
1: Novo piso salarial de médicos e dentistas avança e segue para o plenário.
2: Senado aprova indicação de Rodrigo Pacheco para vaga de ministro do Tribunal de Contas da União.
1: Boa noite.
2: Boa noite.
1: Avançou no Senado a proposta que define a implementação gradual do novo piso salarial de médicos e cirurgiões dentistas ao longo de 3 anos.
2: A proposta foi aprovada pela Comissão de Assuntos Sociais e agora segue em regime de urgência para votação no plenário do Senado. As informações com o repórter Márcio Maturana.
3: O novo piso salarial de R$ 13.662 para médicos e cirurgiões dentistas com jornada de 20 horas semanais vai ser aplicado gradualmente ao longo de 3 anos. 40% do valor a partir de 1º de janeiro de 2027, 70% em 2028 e 100% em 2029. Esse é o conteúdo de uma emenda da senadora Tereza Leitão, do PT de Pernambuco, aprovada nesta terça-feira pela Comissão de Assuntos Sociais. O relator foi Fernando Dueire, do PSD de Pernambuco.
4: A implementação gradual do piso assegura que esses empregadores se adaptem de forma planejada, sem demissões e sem interrupção de serviços essenciais.
3: O projeto já tinha sido aprovado nas comissões, mas recebeu emendas no plenário do Senado e por isso voltou aos colegiados. Na rede privada, o piso vai ser atualizado todo ano com base no IPCA, em vez de seguir o aumento do salário mínimo geral, como é atualmente. Na rede pública, o reajuste vai seguir leis específicas de cada unidade da federação, sendo que estados e municípios não vão precisar arcar com o aumento, porque o custeio será do Fundo Nacional de Saúde. O texto estabelece também que o trabalho noturno e as horas extras vão valer 50% a mais que o piso, em vez dos 20% para trabalho noturno e 25% para horas extras. Além disso, o projeto mantém o direito a 10 minutos de repouso para cada 90 minutos de trabalho e reforça que a chefia de serviços médicos ou odontológicos deve ser feita por profissionais habilitados nessas áreas.
1: E a comissão mista que analisa a chamada MP da taxa das blusinhas adiou para esta quarta-feira a reunião para a votação da proposta. O colegiado volta a se reunir nesta quarta-feira às 10 da manhã.
2: O presidente deputado Reginaldo Lopes e a relatora senadora Leila Barros ainda buscam um acordo sobre o texto. A medida zero em imposto de importação para compras internacionais de até $50. A MP perde a validade no dia 8 de setembro.
1: O Senado aprovou a indicação do senador Rodrigo Pacheco para o cargo de ministro do Tribunal de Contas da União, o TCU. A votação ocorreu em regime de urgência após articulação de lideranças partidárias.
2: Pacheco vai ocupar a vaga deixada por Bruno Dantas. Ele renunciou ao cargo nesta segunda-feira. Os detalhes com o repórter Douglas Castilho.
5: Com um rito especial, a indicação foi direto ao plenário, onde parlamentares exaltaram a atuação de Rodrigo Pacheco como presidente do Congresso em momentos delicados da história recente do país, como na CPI da Covid-19 e nos atos de 8 de janeiro. Após o resultado da votação, que se deu por 63 votos a favor e 4 contra, Rodrigo Pacheco agradeceu ao autor da indicação, o presidente Davi Alcolumbre, aos companheiros de parlamento e falou da importância do papel a ser desempenhado.
6: Eu sei o que representa um Tribunal de Contas num país em que os recursos são escassos. Quando se fala de recursos públicos, de gastos públicos, todo cidadão tem o dever de cuidar e de zelar pela aplicação do recurso público e tem o dever de se permitir fiscalizar por um controle externo que é desempenhado pelo Congresso Nacional com auxílio do Tribunal de Contas da União.
5: O projeto de decreto legislativo de indicação do senador agora será encaminhado à Câmara dos Deputados, onde o nome de Pacheco também passará por análise e votação.
1: E nesta quarta-feira, a Comissão de Constituição e Justiça pode votar a proposta que que reduz a jornada de trabalho para 40 horas semanais e acaba com a escala 6x1. Um dos favoráveis ao texto é o senador Paulo Paim, do PT do Rio Grande do Sul.
2: O parlamentar citou experiências no Brasil e em outros países que, segundo ele, mostram que a redução da jornada pode melhorar a qualidade de vida dos trabalhadores sem reduzir a produção. Paim fez um apelo para que a proposta seja votada pelos senadores e enfatizou que o fim da escala 6x1 deve ser visto como uma pauta nacional e não partidária. O texto já foi aprovado pela Câmara dos Deputados.
7: Alguns tentam embaralhar esse debate e dizem que o fim da escala 6x1 é uma questão eleitoral. Não é. Eleição passa, a vida da nossa gente fica. Essa é uma causa maior, é uma causa do país, é uma causa humanitária. E por isso, repito, a PEC 221 não tem dono. Não é de partido nenhum, ela é do povo brasileiro.
1: Já o senador Hermes Klan, do PL de Santa Catarina, defendeu responsabilidade e negociação coletiva no debate sobre o fim da escala 6x1. Ele disse que uma regra única pode não atender a todos os setores.
2: Segundo o Klan, a redução da jornada com manutenção dos salários pode elevar o custo da hora trabalhada, afetando contratações, investimentos e preços. O senador também alertou para o risco de o trabalhador precisar de uma segunda renda.
8: É preciso também ter coragem para dizer que uma pauta legítima não pode ser transformada em bandeira eleitoral. É muito fácil anunciar: vamos reduzir a jornada, vamos dar mais descanso. Isso rende aplausos. O difícil é responder: quem vai pagar a conta? Quantos empregos serão afetados? Quanto vai aumentar os custos das empresas? Qual será o impacto sobre os preços?
1: Incitar ou induzir a prática de crimes em locais como escolas, universidades e centros de compras poderá render penas mais duras.
2: A Comissão de Segurança Pública aprovou o projeto que amplia a punição para esse tipo de conduta. A proposta agora segue para a Comissão de Constituição e Justiça. Repórter Bruno Lourenço.
9: O Senado aprovou o projeto de lei que tipifica o crime de massacre. A Comissão de Segurança Pública do Senado aprovou a proposta com normas gerais sobre segurança escolar. E agora a CSP votou a iniciativa que pune a incitação ou induzimento a crimes contra a paz pública. A relatora, senadora professora Dorinha Seabra, do União do Tocantins, diz que as propostas têm como objetivo reprimir e prevenir atentados, principalmente a instituições de ensino.
10: Os projetos em questão têm como objetivo reprimir e prevenir atentados a instituições de ensino, como os que ocorreram em um passado recente, podendo ser citados aqueles na escola estadual Tomásia Montoro, em São Paulo, e na creche Bom Pastor, no município de Blumenau, onde crianças e professores foram covardemente feridos e mortos.
9: O texto, que vai à Comissão de Constituição e Justiça, prevê que, se da incitação pública resultar a efetiva prática do crime, a pena será aumentada de 3 a 6 meses e multa para 6 meses a 2 anos e multa. Se o chamamento ao crime for feito por meio da internet, a punição pode aumentar para até o dobro.
1: E a vacina contra o herpes zóster poderá ser oferecida gratuitamente pelo SUS a pessoas com mais de 50 anos.
2: O esquema a ser oferecido é de 2 doses. A proposta segue agora para a Câmara dos Deputados. Repórter Márcio Maturana.
3: A proposta recebeu parecer favorável da senadora Damaris Alves, do Republicanos do Distrito Federal.
11: A vacina Comirnaty já possui registro sanitário no Brasil e a indicação para adultos a partir de 50 anos para indivíduos imunocomprometidos.
3: A vacinação também vai ficar disponível para maiores de 18 anos com imunossupressão ou outra condição clínica que comprometa o sistema imunológico. O herpes zóster provoca lesões na pele, dor nos nervos, ardor, coceira e febre. É causado pelo mesmo vírus da catapora, que pode ficar adormecido durante toda a vida e ser reativado em adultos ou em pessoas com sistema imunológico comprometido, como no caso de doenças crônicas, câncer ou transplante.
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2: Oi, edição de Paula Groba e trabalhos técnicos de Eliseu Caires, o Jornal do Senado fica por aqui. Acompanhe agora as notícias da Câmara dos Deputados. Boa noite.
1: Boa noite e até amanhã.

0: Câmara aprova financiamento para motoristas de aplicativo e taxistas.
1: Deputados prorrogam incentivos para doações de combate ao câncer.
0: Parlamentares apoiam discussão sobre o fim da escala de trabalho 6x1.
1: Boa noite. Jandira Fegali, do PCdoB do Rio de Janeiro, enumera as principais pautas em discussão no Congresso. Entre elas, o fim da escala de trabalho 6x1 e a proposta que amplia a participação da União na política de segurança pública. Ela cita ainda projetos sobre terras raras e minerais críticos.
0: Jandira Fegali também defende a isenção de impostos para compras internacionais de até $50. De acordo com a deputada, essas matérias estão entre as prioridades do Congresso no trabalho de esforço concentrado antes das eleições de outubro.
1: Alencar Santana, do PT de São Paulo, defende a redução da jornada de trabalho para 40 horas semanais, sem redução de salário, e o fim da escala 6x1. A proposta deve ser analisada pelo Senado e, segundo o deputado, representa uma medida de proteção aos trabalhadores.
0: Alencar Santana sustenta que a mudança pode melhorar a qualidade de vida dos trabalhadores com mais tempo para descanso, convivência familiar e cuidados com a saúde. O parlamentar também destaca a importância de avançar na votação da proposta no Congresso.
1: De acordo com Maria do Rosário, do PT do Rio Grande do Sul, o fim da escala 6x1 é uma pauta histórica para os trabalhadores brasileiros. Segundo a deputada, a medida garante mais tempo de descanso, estudo e convívio familiar, especialmente para as mulheres.
0: Maria do Rosário também critica o empenho da oposição contra uma medida que, segundo ela, beneficia a classe trabalhadora. Na visão da parlamentar, ao tentar derrotar o fim da jornada 6x1, a oposição não atinge apenas o governo, mas impõe um retrocesso à classe trabalhadora.
1: Tadeu Venere, do PT do Paraná, acredita que a aprovação do fim da escala 6x1 é uma conquista histórica para os trabalhadores. Ao rebater a oposição à proposta, o deputado sustenta que a medida representa apenas o exercício do direito ao descanso, ao estudo e ao convívio familiar.
0: No entendimento de Tadeu Venere, os congressistas que tentam adiar o debate sobre a redução da jornada de trabalho demonstram menosprezo pela qualidade de vida da população mais vulnerável.
1: Márcio Gerri, do PCdoB do Maranhão, classifica o fim da escala 6x1 como um avanço no mundo do trabalho. O congressista ressalta o grande suporte popular ao tema e afirma que posicionamentos em contrário no Congresso não serão capazes de alterar esse apoio.
0: Para Márcio Gerri, a mudança em análise no Senado trará mais qualidade de vida com tempo para o convívio familiar, o lazer e a formação profissional. Ele recomenda acompanhar cada voto dos senadores para conhecer quem defende os direitos dos trabalhadores.
2: Trabalho.
1: Câmara aprovou um projeto que regulamenta o exercício da profissão de psicopedagogo. O repórter Antônio Vital explica o que ficou definido na medida.
3: O plenário da Câmara aprovou o projeto já aprovado pelo Senado que regulamenta a profissão de psicopedagogo ou psicopedagoga. O texto aprovado recebeu parecer favorável da deputada Franciane Baier, do Republicanos do Rio Grande do Sul. Entre outras medidas, estabelece os requisitos para o exercício da atividade, como a exigência de diploma de graduação em psicopedagogia com estágio prático obrigatório, mas cria regras de transição que permite que profissionais graduados em psicologia, pedagogia, licenciatura ou fonoaudiologia também exerçam a profissão, desde que tenham concluído curso de especialização na área com duração mínima de 600 horas. A proposta também prevê que quem já exerce ou tenha exercido a atividade poderá continuar a atuar na área. O projeto define a psicopedagogia como uma atividade que envolve avaliação e a intervenção em processos de aprendizagem. Quem exerce a profissão trabalha com crianças, adolescentes e outras pessoas que apresentem dificuldade para aprender. A relatora explicou que a atuação não se limita ao desempenho escolar. Dificuldades de aprendizagem podem decorrer de outros fatores, inclusive cognitivos, emocionais e sociais. O projeto foi aprovado de maneira simbólica, sem votos contrários, e a votação foi acompanhada das galerias do plenário da Câmara por representantes da categoria de todo o país. Para o deputado Rodrigo Hollenberg, do PSB do Distrito Federal, psicopedagogos e psicopedagogas são fundamentais para garantir os direitos de quem tem dificuldade de aprendizagem.
4: Essa Câmara hoje vai fazer justiça a uma categoria extremamente importante, eu diria indispensável, para garantir o aprendizado de nossas crianças, mas não apenas de nossas crianças. Como presidente da Comissão de Defesa dos Direitos das Pessoas com Deficiência, eu entendo que esse projeto é absolutamente indispensável para garantir que pessoas com dificuldade de aprendizado possam garantir um aprendizado adequado a partir desse apoio promovido pelos psicopedagogos ou pelas psicopedagogas.
3: Por ser uma atividade interdisciplinar, o projeto deixa claro que o exercício da psicopedagogia não pode ser confundido com dos profissionais de saúde e educação. O projeto obriga ainda o sigilo profissional e, ao contrário de outros projetos que tratam do exercício de profissões, dispensa a necessidade de um conselho profissional. O projeto que regulamenta a profissão de psicopedagogo ou psicopedagoga seguiu para a sanção presidencial e pode virar lei. Da Rádio Câmara de Brasília, Antônio Vital.
0: Economia. De acordo com Cobalcini, do MDB de Santa Catarina, as sobretaxas de até 37,5% impostas pelos Estados Unidos prejudicam a economia catarinense. O deputado destaca o impacto direto em cidades como Caçador, que, segundo ele, correm o risco de perder postos de trabalho.
1: Cobalcini, que preside a Comissão de Meio Ambiente, enfatiza que a produção brasileira é sustentável e baseada no manejo de florestas plantadas. Para ele, as sanções norte-americanas foram aplicadas sem critérios técnicos.
0: Heitor Xu, do PSD do Rio Grande do Sul, defende reduzir a carga tributária sobre o tabaco e combater o contrabando. Segundo ele, o setor gera empregos a milhares de agricultores e a centenas de milhares de trabalhadores, sendo fonte de emprego, renda e arrecadação.
1: Heitor Xu pede também regras para dispositivos eletrônicos para fumar e a produção nacional. Para ele, legalizar a cadeia produtiva nacional e ampliar a fiscalização podem atrair novas fábricas para o país, gerar mais empregos e elevar a arrecadação, especialmente para seu estado.
0: Transportes. A Câmara aprovou uma medida provisória que permite o uso de 30 bilhões de reais para financiar carros novos para motoristas de aplicativo e taxistas. O repórter Antônio Vital acompanhou a votação.
3: A Câmara dos Deputados aprovou medida provisória que autoriza o governo federal a destinar até 30 bilhões de reais para financiar veículos novos para motoristas de carros de aplicativo, taxistas, cooperativas de taxistas e empresas de transporte escolar. A medida provisória faz parte do programa Move Brasil. Além de ampliar o crédito e permitir a renovação da frota, o texto final aprovado, apresentado pela relatora, a deputada Amanda Gentil, do PP do Maranhão, permite o uso do Fundo de Investimento em Infraestrutura Social, gerido pela Casa Civil da Presidência da República. O fundo poderá financiar a troca de veículos que contribua para reduzir custos ambientais, sociais ou econômicos do transporte urbano. Pode arcar ainda com recursos para financiar o seguro do veículo, itens de segurança destinados a profissionais mulheres e até mesmo custos de cartório. Um dos objetivos é estimular a substituição de veículos antigos por outros menos poluentes e permitir linhas de crédito para profissionais que não conseguem obter financiamento com juros menores no mercado. Para motoristas de aplicativo e taxistas, o acesso fica limitado a um veículo por beneficiário. Para cooperativas de táxi, o limite é de um veículo por cooperado. Já para o transporte escolar, não existe um limite definido. As profissionais mulheres beneficiadas pelo programa poderão ainda ter direito a condições diferenciadas de taxas, prazos e carência, o que será definido pelo Conselho Monetário Nacional. Os benefícios a motoristas particulares e empresas de transporte escolar foram defendidos pela relatora, deputada Amanda Gentil, do PP do Maranhão.
2: Porque às vezes, muitos desses motoristas de aplicativo, muitos desses motoristas de táxi, eles usufruem de carros alugados, que muitas vezes o valor do aluguel é duas vezes o valor de uma parcela, e que aquele bem, que se você pagar a parcela, vai ser seu. Então, a importância que é nós trazermos um projeto que vai entregar um bem para o trabalhador brasileiro, para que ele tenha mais segurança e renda dentro da sua casa.
3: A medida provisória, que já está em vigor, foi justificada por deputados da base do governo como necessária para incentivar o transporte urbano e a atividade dos condutores. Foi o que disse o deputado Bongás, do PT do Rio Grande do Sul.
5: Precisavam também esses trabalhadores terem financiamento específico para poderem comprar o seu veículo e ao mesmo tempo poder usar este recurso para outros utensílios, cartoriais, por exemplo, de seguro. Tudo isso foi incorporado no debate para beneficiar os motoristas de aplicativos desse país que estavam reivindicando.
3: O texto texto final aprovado também altera o Código de Trânsito Brasileiro para autorizar que motoristas habilitados na categoria B conduzam caminhões leves elétricos ou híbridos. Outra mudança inclui a produção de baterias no Programa de Apoio ao Desenvolvimento Tecnológico da Indústria de Semicondutores, conhecido como PADIS. A medida provisória que autoriza o governo federal a destinar até 30 bilhões de reais para financiar veículos novos para motoristas de carros de aplicativo, taxistas, cooperativas de taxistas e empresas de transporte escolar, seguiu para análise do Senado. Da Rádio Câmara de Brasília, Antônio Vital.
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7: Justiça.
1: Júlia Zanatta, do PL de Santa Catarina, cobra explicações do ministro Alexandre de Moraes sobre denúncias divulgadas pela imprensa envolvendo o ministro e o empresário Daniel Vorcaro. A deputada também pediu o afastamento de Moraes e defendeu o impeachment do ministro.
0: Júlia Zanatta acredita que o Supremo Tribunal Federal e o Senado não podem ignorar as denúncias e pede que o ministro se explique em até 48 horas. Para a deputada, os fatos divulgados colocam em dúvida a atuação das instituições e exigem investigação.
1: Hildo Rocha, do MDB do Maranhão, vai apresentar uma proposta para mudar as regras de escolha e permanência de ministros do Supremo Tribunal Federal. Em seu entendimento, pessoas que tenham ocupado cargos comissionados ou mandatos eletivos não poderiam ser indicadas ao STF.
0: Hildo Rocha também defende que os ministros tenham mandato de 5 anos, renovável por mais 5 anos, mediante consulta à população. Ao fim do período, segundo o deputado, eles poderiam atuar como advogados ou professores, mas não poderiam voltar à vida política.
1: Eli Borges, do Republicanos do Tocantins, considera que as eleições para o Senado serão decisivas para o futuro do país. O deputado lembra que caberá aos novos senadores a responsabilidade de sabatinar ministros do STF e de conter o que considera excessos da corte.
0: Eli Borges também pede mais moralização na política e combate à corrupção. Na avaliação do parlamentar, o cidadão deve estar atento aos políticos que defendem o devido processo legal e a soberania popular.
1: Kim Kataguiri, do Missão de São Paulo, classifica como graves as suspeitas de possíveis relações entre ministros da Suprema Corte e envolvidos do escândalo do Banco Master. Ele questiona a inércia das instituições e da sociedade frente às situações divulgadas pela imprensa.
0: Kim Kataguiri critica também decisões da Justiça Eleitoral, alegando supostas diferenças de tratamento entre candidaturas. Ele reclama da suspensão de campanhas por atrasos em declarações eleitorais nacionais, alegando configurar restrição a direitos políticos.
7: Saúde.
1: A Câmara aprovou projeto que prorroga incentivos para doações a instituições de combate ao câncer e assistência a pessoas com deficiência. As informações com a repórter Cibele Comanete.
8: O plenário da Câmara aprovou o projeto que prorroga até 2031 o prazo para empresas deduzirem do pagamento do imposto de renda doações a instituições sem fins lucrativos, como as Santas Casas, que atuam na prevenção e combate ao câncer ou na reabilitação de pessoas com deficiência. O incentivo acabaria neste ano. A proposta foi apresentada pelo deputado Sérgio Souza, do MDB do Paraná, e recebeu parecer favorável do relator, deputado Antônio Brito, do PSD da Bahia. Os incentivos às doações estão previstos em 2 programas criados em 2012. O Programa Nacional de Apoio à Atenção Oncológica, conhecido como PRONOM, e o Programa Nacional de Apoio à Atenção de Saúde da Pessoa com Deficiência. Ciência, o Pronas. Os dois permitem o emprego de recursos privados para financiar projetos desenvolvidos por entidades especializadas e sem fins lucrativos. Segundo o relator Antônio Brito, o Pronom amplia a capacidade de atendimento do Sistema Único de Saúde, o SUS, para a prevenção, o diagnóstico precoce, o tratamento, a reabilitação e os cuidados paliativos de pessoas com câncer. Já o Pronas aumenta a oferta de assistência às pessoas com deficiência, especialmente no que diz respeito a projetos destinados à reabilitação, diagnóstico, tratamento, desenvolvimento de novas tecnologias e capacitação de profissionais. Antônio Brito comemorou a aprovação da proposta.
7: Quero parabenizar

0: que atuam na prevenção e combate ao câncer ou na reabilitação de pessoas com deficiência seguiu para análise do Senado. Da Rádio Câmara de Brasília, com informações de Antônio Vital, Cibele Colmanete.
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3: Aprovou um projeto que acaba com a obrigatoriedade de férias escolares durante o período da Copa do Mundo Feminina em 2027. O repórter Antônio Vital acompanhou a votação.
4: O plenário da Câmara aprovou o projeto que desobriga as redes de ensino pública e privada de todo o país a concederem férias escolares para todos os alunos durante a realização da Copa do Mundo Feminina de Futebol no ano que vem. Lei de autoria do governo, aprovada no início do ano pelo Congresso, obriga que as férias dos estudantes coincidam com o período do torneio, entre 24 de junho e 25 de julho de 2027. O projeto apresentado pela deputada Anne Ortiz, do PP do Rio Grande do Sul, permite que os sistemas de ensino dos estados e municípios decidam sobre o período de férias escolares, em vez de obedecer ao calendário oficial da competição. Entidades como a Federação Nacional das Escolas Particulares criticaram a obrigatoriedade prevista em lei e alegaram que a alteração do período de férias do meio do ano coloca em risco o calendário escolar exigido pela Lei de Diretrizes e Bases da Educação, que obriga pelo menos 200 dias letivos no ano. A proposta recebeu parecer favorável do relator, deputado Alex Manente, do Cidadania de São Paulo. Para ele, do ponto de vista educacional, não é adequado impor solução uniforme a todos os sistemas de ensino, sem considerar as necessidades regionais. O projeto foi aprovado de maneira simbólica pelo plenário, sem votos contrários. O deputado Chico Alencar, do PSOL do Rio de Janeiro, defendeu a medida.
5: O reconhecimento da importância da Copa do Mundo de Futebol está nesse projeto de lei, só que não subordinando os interesses da Copa do Mundo aos sistemas educacionais. Os jogos ocorrem em apenas algumas cidades e na maior parte das vezes com um número reduzido de partidas, não se justificando como férias todo o período em todo o território nacional.
4: Os jogos da Copa do Mundo de Futebol Feminino serão realizados em 8 cidades: Belo Horizonte, Brasília, Fortaleza, Porto Alegre, Recife, Rio de Janeiro, Salvador e São Paulo. O projeto que desobriga as redes de ensino público e privada de todo o país a concederem férias escolares para todos os alunos durante a realização da Copa do Mundo Feminina seguiu para análise do Senado. Da Rádio Câmara de Brasília, Antônio Vital.
3: Educação.
6: Ranieri Paulino, do Republicanos da Paraíba, propõe diversificar a educação profissional e tecnológica, ampliando a oferta em pequenos municípios, áreas rurais e regiões, conforme as demandas e as vocações específicas.
3: Para tanto, Ranieri Paulino apresentou um projeto que altera o Estatuto da Juventude e o Pronatec, articulando formação, trabalho, emprego e renda às características econômicas, sociais e culturais de cada território nacional e local.
6: Termina agora o Jornal Câmara dos Deputados, produzido pela Rádio Câmara, com trabalhos técnicos de Everson Urani e apresentação de José Carlos Andrade e Márcio Aquilissardi. Uma boa noite para você.
3: Uma ótima noite. A Voz do Brasil volta amanhã. Você ouviu A Voz do Brasil. Boa noite.

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1: Agora em Palmas, 8:06.
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1: Olá, boa noite, boa noite.

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1: Este programa que é feito especialmente para você e por você, é claro, com a sua participação, que anima suas noites de segunda a sexta-feira, de 8 às 10, aqui na Paz FM. Vamos juntinho!

paz. Grata a Deus por mais essa oportunidade de estar aqui juntinho com você nessa linda programação. Já quero liberar o WhatsApp da paz para você participar. 639-8420-6868. Você pode mandar a sua mensagem de texto, pedir a sua canção preferida para curtir ou dedicar a alguém. Manda aquele alusão todo especial para quem você deseja. Daqui a pouquinho eu volto falando de parceria e, é claro, interagindo com você que está passando aqui no WhatsApp da Paz. Enquanto você chega por aqui, eu já peço licença para te fazer companhia por aí, de onde você estiver, em casa, na chácara, nas fazendas, nos PAs, no assentamento, na capital, no Tocantins, no Brasil, fora do Brasil, no trânsito. Meus amigos, irmãos caminhoneiros,

informação. Você que nos acompanha pelo site, o rádio ou o aplicativo, seja muito bem-vindo, chega mais pra cá. É isso mesmo, sabe por quê? Vi uma canção muito interessante aqui na grade.

0: É, ora, entrega para o Senhor, descansa, porque Ele é o Deus da restituição.
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Maravilha, maravilha. De volta aqui juntinho com você. É isso mesmo. Vamos interagir com o ouvinte que está passando aqui no WhatsApp da Paz. Quem está chegando por aqui? Minha amiga irmã Edileuza, diretamente da 1304 Sul. A paz do Senhor Jesus, cantora Elianai. Peço o louvor com a Elianai, Mulheres de Fé, e ofereço para Eduarda em Fátima. Irmã Fátima e família Naureni 1, boa noite, muito boa noite para você, minha querida. Muito obrigada pelo carinho, pela companhia sempre. Pastor José Henrique já se encontra por aí, né? Nas ruas da nossa capital, transitando, trabalhando no seu carro de aplicativo e evangelizando através da programação da Paz FM. Deus abençoe, Pastor José Henrique. Carlos Batista também, que já passou por aqui. Muito boa noite, que Deus abençoe grandemente a sua vida. São exatamente 8h54, Eliana Carvalho, Mulheres de Fé.